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0: mas eu continuei.
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0: Agita aí, até às 10 horas da noite aqui em 102,9. Claro, com a sua participação, com a sua interatividade. Já mandou o seu áudio pra mim? Já mandou a sua mensagem de texto aí? 988991029.

FM é tudo de bom. Vai participando comigo, hein? Tô aguardando a sua mensagem aqui no Sabadão da FM, que é tudo de bom. 988991029. Manda sua mensagem, manda aquele finalzão de semana abençoado pra todo mundo e aproveita, aumenta o volume do seu rádio, porque até às 10 da noite tem Agita aí.

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16: A partir de agora, Antônio Machado.

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0: diferente, ela veste diferente, ela tem outro jeito de comunicar diferente, é do manto, é diferente, o varão de guerra é diferente, a varoa de fogo é diferente. Agora, quando é, né? Esses crentes meia boca, dessas igrejas de parede preta, aí muda tudo. Aí, vem com negócio de maquiagem, vem com negócio de silicona, vem com esse negócio de tatuagem, né? A bigode, vem com bigodão, vem com negócio de brinco, cabelo grande, aí é totalmente diferente. É por isso que eu falo que as luzes é diferente das trevas, é ou não é, Mineirinho?
1: É, Beto Machado, você hoje tá meio agitadinho, mas tá bom. A verdade, verdade, verdade, verdade, a Bíblia fala que nós não devemos julgar ninguém, então cada qual vai viver sua vida, e eu tenho nada a ver com a vida de ninguém, eu tenho a ver com minha vida aí. Eu vou ficar cuidando da vida dos outros, não. Eu, pra mim, se a pessoa é, se não é, se a pessoa fez, não fez, eu tenho nada a ver com isso, não. A pessoa vai resolver com Deus pra lá, ui. Agora, o que não pode é nós, que é crente, que é falando esse estranho, Beto Machado. Eu não gostei muito do que você falou, não, ui. De que eu aceitei Jesus por sua causa, né? Você me apresentou ele, eu aceitei ele, comi um suficiente salvador, e agora ver você fazer um trem desse, eu não gostei, não. O que você acha, Bibi, num trem desse?
0: Peraí, Mineirinho, a primeira, você quer viver com longevidade ou você quer viver sem longevidade? Porque a falta de respeito pode mudar o contexto pela qual você está inserido hoje. Não é amanhã, é hoje. Primeira coisa, você baixa a bola antes de falar comigo e vir pra cá me ofender em praça pública, aqui no meio do programa abençoado, ao vivo aqui na Rádio FM, a Cor da Vida, dentro desse estúdio. Quem é você, rapaz? Aqui você é só um miserável pecador que eu tenho oportunidade. Agora você vem pra cá querer ir contra mim. Eu tô calmo, Bibi. Agora, o que eu não vou aceitar logo no início do programa, já querer desmoralizar a minha imagem e a minha semelhança, não, mas a minha imagem, que é a imagem semelhante do Senhor Jesus.
2: Calma, vovô, relaxa. Vocês começaram muito agitados hoje e não é assim que programas abençoados devem começar. Acho que deveríamos recomeçar pra poder ser melhor, né, Baianinho?
3: Rapaz, é o seguinte, essa coisa de recomeçar, você sabe que não dá certo, né? Se você já fez uma coisa, você voltar lá e fazer de novo, não dá certo, já tá feito. O leite derramado não tem jeito, não tem como você recolher o leite, derramado o leite e botar no recipiente de novo, você entendeu? Não tem jeito, caiu, caiu, derramou, derramou. Eu aconselho fazer o seguinte, viu? Vamos voltar daqui a pouco pro próximo bloco. Enquanto isso, vocês vão aí se alinhando, pô.

0: Hoje nós vamos conversar em como é que fala eleitório, né? Né, bebê? É eleitório?
1: Não, vovô, é aleatório. Podemos conversar aleatório, sem tema, não tem problema nenhum.
0: Ah, pode conversar aleatório hoje, então, o que é que vocês acham? Que agora tem que estar perguntando um pra outro pra poder o que é que acha. Antigamente era eu que botava a rédea aqui, pronto, agora tá

Assembleia de Deus Pentecostal, você subir na tribuna de terno e gravata, vamos passar aqui a saudação para o Antônio Machado. O que que você faz, primeiramente?

assim, mas você tem razão. Ó, gente, deixa. Vamos aprumar aqui, vamos aprumar, porque se não diz, se desaprumou do início, mas tem como aprumar agora. Então, assim, é porque na verdade, assim, tudo é a gente dar o triste muito da gente, né? Nós, como é cristão, a gente sabe que a gente precisa dar o

0: vocês. Graças a Jesus. Você tá bem, Mineirinho?
1: Rapaz, depois que eu... Peraí, só um minutinho, Mineirinho. Depois que eu vi você emocionado, velho, agora eu vi que você realmente é um servo do Senhor autêntico, viu? Que eu nunca tinha visto você assim, louvando. Você nem aguentou nem começar a música, rapaz. Já começou a chorar logo, não foi? Não foi, Mineirinho?
0: Não, o que eu tenho pra dizer, eu já pedi perdão, tá, gente? Você está ouvindo? Que nós não quer fazer coisa feia aqui na rádio, né? Na cor da vida. Principalmente aqui no Programa Abençoado, que é um programa que abençoa vocês, né? Graças a Deus por isso, né? Então, assim, eu hoje também não tô nos meus melhores dias também. Eu quero falar com vocês que eu fiz um trem fake mesmo, ter falado velho. Eu não tô no meu melhor dia. Vocês também não entendem o lado da gente também, né? Ó,

0: Ou me ora ou sai do programa.
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500 pessoas, né, seguidores e alunos também nessa área de coach. Porque coach acabou foi nada, viu? Eu hoje tenho uma sala de aluno com mais de 3.400, 200, 50 e 10. Vocês acham que é o quê? Então assim, eu quero direcionar vocês para o bem. Então, eu vou dar aqui um direcionamento, uma chave que pode virar a sua vida ou não. Você faz o que você quiser. Você tá entendendo? Então, o que é que acontece? Vou dar três chaves para você. A primeira chave que você vai virar na sua vida é você não murmurar. Você entendeu? Acordou? Agradeça. Não murmure, não menospreze a ninguém, não fale de ninguém. Não.

bom em relação à energia ruim, entendeu, velho? Porque aí a pessoa chega com energia ruim já logo cedo. Então não murmure. Ah, mas eu tô com vontade de reclamar. Olha, guarde pra você, viu? Que ninguém tem ouvido de pinico, não. Guarde pra você. A segunda coisa, pra você virar a chave agora, viu? Não é a melhor e nem a menor e muito menos a menos favorecida, mas é a segunda. Fazer o quê? Ó, é o seguinte, acordou, não reclamou, faz o seguinte, cuide de você, cuide da sua energia, vá ler Bíblia, vai fazer o seu devocional, vai você fazer aí uma atividade física, porque o seu corpo é o quê? É o tempo de quem? Você tá entendendo? Você tá sacando que você não é bem, vira essa chave aí, viu? Vira,

0: dourado, viu? E aí fica aí comendo só a coisa que não pode. Então vigia na terra dos viventes. E a terceira, e não menos melhor, e também não é a pior, mas é a terceira, fazer o quê? Eu não tenho nada contra a terceira, que foi velho.
1: Aí, peraí, gente, peraí. Ô,

com o programa Os Abençoados, galera. Eu sei que você tá aí ouvindo a musiquinha, dançando. Não faz essas dancinhas de chique-choque, não, viu? Não faça, não, porque Jesus não se agrada disso. O que tem

no céu tem entrada garantida no céu, porque no céu não tem negócio de pulseirinha não, viu? Vocês estão achando que é esses eventos que vocês vão aí, que pega a pulseirinha e entra qualquer hora? Lá não, lá é só lavado e remido pelo sangue do Senhor Jesus.

0: Rapaz, você está fazendo uma desigualdade social muito grande aqui hoje. É o que foi, mineirinho com a cara feia, bibiu, não quer falar. O velho tá virado no giraia. E eu tô aqui segurando esse programa sozinho. Aí não tem como, velho. Eu caio no meu colo, aí não tem como.
1: Peraí, é caçoco fazer que você ganha muito mais. Mas olha só, gente, vocês

0: ouvinte do irmão Azedo, e eu vou falar mesmo, ninguém vai me barrar, ninguém vai botar dedo na minha cara não, rapaz. Eu falo a hora que eu querer e eu vou rasgar a titela, eu não quero nem saber. É você, mineiro, e você desde que começou o programa Derna, de quando começou, já começou me desrespeitando. Você tá achando que eu engoli? Isso eu não engoli não. Você me respeita porque você não tá falando com qualquer um não, rapaz.
1: Eu não tô entendendo você não, hein? Você começou com essa barra pesada, com essa 15.
0: Já entrou.

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20: Olá pessoal, por motivos de força maior, deixa eu tocar esse programa aqui pra ver o que tá acontecendo. Ah, quero pedir perdão aos ouvintes, né? Tá tendo uma discussãozinha, uma leve discussãozinha interna, mas acredito que já está sendo resolvido da melhor forma possível, porque nós não podemos viver em contendas, viver em confusão, porque isso não agrada ao Senhor, né? Então, nós precisamos tentar melhorar esse comportamento, né, Maianinho? Para que todos possam ouvir a gente, mas de uma forma legal, abundante, e parar com essa intolerância. Tá, vovó? Tenta melhorar um pouco aí. Maianinho?
21: Rapaz,

0: Eu vou falar, eu não vou ficar guardando pra mim, porque eu não sou de ficar guardando nada. O que acontece aqui, eu vou falar também. O que acontece é que o velho pegou um dinheiro emprestado com o mineirinho. Pronto, falei. E aí, o que que aconteceu, mineirinho? Fala aí. Fala que é um pouco que eu vi também, que você vai ficar escondendo. É melhor vocês botar esse carnegão pra fora logo aqui de uma vez do que ficar com essa baixaria de vocês aqui internamente. Porque aí ninguém tá aguentando também, nem os que tá ouvindo, nem nós aqui internamente.
1: Não, eu não gostaria de falar isso, não, mas tá acontecendo que tá chateado. Eu vou falar que você falou que é melhor, que você é coach, você entende o trem, né? Você acha então melhor eu falar? Eu vou falar então, hein? Eu não tô nem aí também, não. Se você quiser ficar de mal de mim, você pode ficar, velho. Você pode partir aqui a hora que você quiser. Parte aqui que eu parto também, não tô nem não, hein? Eu emprestei você um dinheiro e era pra você vir me entregar esse dinheiro hoje. Você garantiu pra mim que trazer, que sua aposentadoria ia sair semana. E você não me entregou, eu tô chateado, hein? Você combinou comigo? Ué, você pode combinar o que você quiser comigo. Você falou que ser hoje. Eu vim programado pra poder pegar esse dinheiro pra não poder ir no circo que tá tendo lá no bairro, lá no meu bairro, lá perto de casa. Eu tô querendo no circo. E você não trouxe o dinheiro que você prometeu pra mim, que você tá me devendo eu. E você quer que eu fique feliz? Eu não tenho como ficar feliz, tem desse não, hein? Eu não tenho como ficar feliz, não.
2: Olha só, peraí, você falar.

0: sua boca com arco pra poder me respeitar, né? Porque quem manda nesse programa, nessa rádio, sou eu. Então você, a partir de agora, neném, propaganda é agora. Você não fala, não abre a boca mais aqui mais não. Você tem que me respeitar, seu Muniquim. Porque que, se você tá aqui, oxe, é porque eu botei você aqui. Agora, você como é que fala? Expor desse jeito perto dos ouvintes. Aí você me tá tentando me desmoralizar. Eu repreendo. Você tá errado. Eu não aceito isso.
1: Ô, gente, ô, velho, eu não tô querendo discutir com você, não, véi. Você não tá entendendo, eu não, eu só quero meu dinheiro, hein? Ó, eu prestei pra você, você me paga, eu, hein? Eu só tô querendo receber meu dinheiro, hein?
0: Ah, você tá querendo saber que dinheiro, rapaz? Eu já peguei dinheiro emprestado com você? Eu só queria pegar dinheiro emprestado, eu pego a hora que eu quiser, que eu sou pensionista, sou velho, sou isso, aquilo. Agora, por você, eu não peguei um centavo.
2: Espere, se acalmem. Beba uma água, espera aí, gente, vamos de louvor, né? Pra ver se os louvor liberta, porque eu vou lhe falar, viu? Tá precisando de libertação hoje, viu, bebinho? Hoje tá pesado aqui, viu? Hoje tá pesado.
3: Eu não sei o que está acontecendo, mas seja lá o que for, você tem, Baianinho, você quer rir?

link no programa hoje. Pra sorte de vocês, viu? Isso aqui eu vou guardar. Eu vou guardar, Luiz, vai ficar de mal. Isso aí eu não garanto, não. Agora é o que eu vou guardar. Essa baixaria que vocês fizeram comigo, me desmoralizando desse jeito, eu vou guardar. Eu não quero mais saber de um pio. De um pio aqui. Nenhum vai falar no microfone. Pode desligar todos os microfones aí. Viu, viu? Locutor de locutora, locutor, desliga o microfone desses trastes. Então eu quero agradecer vocês e me despedir. Eu meio chateado aqui, mas eu quero despedir vocês, pedir desculpa a vocês. Vocês eu peço desculpa. Agora esses trastes estão aqui dentro tentando me dirigir a minha imagem, tentando. Eu sei por causa de que é esse levante. Esse levante, eu já entendi.

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2: Começando mais uma edição da Madrugada Tudo de Bom aqui na Rádio A Cor da Vida. Vamos juntos até 4 da manhã, muito prazer. Eu sou Juninho Vitor, com você, aqui no som da Cor da Vida. A FM quer tudo de bom. E a primeira dessa madrugada abençoada está chegando.

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2: Abra sua Bíblia, por gentileza, no primeiro livro de Samuel, o capítulo 4. Primeiro livro de Samuel, o capítulo 4. Primeiro livro de Samuel, capítulo 4. Nós vamos ler a partir do verso 12. Então correu um homem de Benjamim, saído das fileiras, e no mesmo dia chegou a Siló. Trazia rasgadas as vestes e terra sobre a sua cabeça. Quando chegou, Eli estava sentado numa cadeira ao pé do caminho, olhando como quem espera, porque o seu coração estava tremendo pela arca de Deus. Depois de entrar o homem na cidade e dar as novas, toda a cidade prorrompeu em gritos. Eli, ouvindo os gritos, perguntou: que alvoroço é esse? Então se apressou o homem e, vindo, deu as notícias a Eli. Era Eli da idade de 98 anos. Os seus olhos tinham cegado e já não podia ver. Disse o homem a Eli: eu sou o que saí das fileiras e delas fugi hoje mesmo. E perguntou-lhe Eli: o que sucedeu, meu filho? Então respondeu o que trazia as novas e disse: Israel fugiu de diante dos filisteus. Houve grande morticínio entre o povo. E também os teus dois filhos, Rofni e Finéias, foram mortos. E a arca de Deus foi tomada. Ao fazer ele menção da arca de Deus, caiu Eli da cadeira para trás, junto ao portão, e quebrou-se-lhe o pescoço. E ele morreu, porque era já homem velho e pesado. E havia ele julgado a Israel 40 anos. Estando a sua nora, a mulher de Finéias, grávida, próxima do parto, ouvindo essas notícias de que a arca de Deus fora tomada e de que seu sogro e seu marido morreram, encurvou-se e deu à luz, porquanto as dores lhe sobrevieram. Ao expirar, disseram as mulheres que a

período em que Eli exercia o seu sacerdócio, exercia o seu ministério, era um período muito crítico. Para você que está acostumado a anotar as referências dos sermões, eu queria que você anotasse 1 Samuel capítulo 3, verso 1. Nós não vamos ler, mas 1 Samuel capítulo 3, verso 1 traz o pior diagnóstico que qualquer sociedade em qualquer tempo pode viver. Que diagnóstico é esse? Que naquele tempo as visões eram muito raras e Deus falava muito pouco. Em outras palavras, o povo não ouvia muito a Deus. Deus se afastou do povo. As visões e as profecias, as mensagens do Senhor eram raras e as visões não eram muito comuns. Não se engane, quando Deus pretende julgar um povo, quando Deus pretende transbordar o cálice da sua ira sobre um povo, as mínimas consequências serão as catástrofes. As mínimas consequências serão os governos corruptos e corruptores. Quando Deus resolve penalizar o seu povo, a condenação máxima de Deus a um povo, seja ele qual for, é parar de falar com esse povo. É quando a palavra de Deus se esgota. É quando as mensagens da parte do Senhor se tornam raras. Este é o cume, o ápice da condenação divina sobre qualquer nação. Não se engane. A condenação de Deus a um povo, se fosse apenas terremotos, tsunamis, eventos naturais, vírus, problemas das mais variadas ordens, estava excelente. Mas quando Deus resolve penalizar um povo, porque a medida de sua iniquidade está transbordando, Deus se torna pouco acessível. Deus para de falar com o povo. É o que diz 1 Samuel capítulo 3, verso 1, que naquele tempo as palavras de Deus eram raras, as visões eram raras, as mensagens eram poucas. Portanto, Eli, um grande sacerdote, uma autoridade religiosa, uma autoridade espiritual, exerceu o seu ministério nesse tempo difícil, numa transição entre juízes e profetas, desde o estabelecimento das tribos até o estabelecimento da monarquia, esse período em que o povo fica sem rei, e quando um povo não tem rei, um povo não tem referência. Bem, esse sacerdote tem dois filhos. Nós lemos no texto sagrado o nome desses dois filhos. Um se chamava Rofini e o outro se chamava Finéias. O texto sagrado não diz, a Bíblia sagrada não diz o nome da mãe dessas crianças, da mãe desses meninos, da mãe desses homens. Mas o seu pai é um figurão. O seu pai é um arquétipo da religião. O seu pai é um homem poderoso. Seu pai julgou a Israel. O seu pai liderou a Israel. E esses dois meninos, chamados Rofini e Finéias, resolveram seguir a carreira do pai. Eu imagino que deve ser motivo de orgulho, de alegria para um pai perceber que aquilo que ele exerce na vida causou influência tamanha na vida de seus filhos, que seus filhos resolveram seguir o mesmo caminho. Então seu pai é sacerdote, e Rofini e Finéias tornam-se também sacerdotes. Não há registros de que Eli fosse corrupto, ele era omisso. Mas Rofini e Finéias se transformaram em sacerdotes corruptos. Para você que gosta de anotar, te passo mais duas referências. Em 1 Samuel, capítulo 2, versos de 12 a 17, diz que Rofini e Finéias garfavam as ofertas. Naquela época, a coisa religiosa, naquela época, a liturgia religiosa, não era com envelope, nota de dinheiro, era com animais, era com alimentos, eram ofertas físicas. E diz o texto sagrado que o Rofini e o Finéias, quando viam que alguém levou uma comida bem saborosa como sacrifício, como oferta ao Senhor, eles pegavam um garfo e tiravam uma beirada para eles.

0: Imagina um escândalo, traduzindo para os dias de hoje. Vocês que pela fé, vocês que por um voto de confiança em Deus, trouxeram dinheiro a esses gasofilácios, soubessem que no apagar das luzes, antes das pessoas responsáveis recolherem para darem a destinação digna e honesta, o sacerdote, o pastor, o líder chegasse aqui e garfasse parte para ele. Era isso que Rofini e Finéas faziam. Um escândalo, uma temeridade. Mas segundo, o problema de Rofini e Finéas não era apenas com os recursos materiais. Se você quiser anotar uma outra referência, no capítulo 2, versos 22 a 25, diz que Rofini e Finéas também assediavam as mulheres. Eram assediadores. Usavam da sua posição espiritual para seduzir as moças. Hoje, ainda uma posição espiritual causa certa autoridade na vida de outras pessoas. Naquela época, muito mais. Você ser um sacerdote no Israel antigo era você ser uma pessoa da mais alta notabilidade social. Hoje, dependendo do lugar onde você vai, você ser pastor e não ser nada é bem no mesmo. Eu nunca me esqueço quando eu fui casar no civil. Eu cheguei lá no cartório. E você tem que preencher lá os dados, pergunta seu nome, seu endereço, regime de comunhão de bens, etc, etc, etc. E profissão. E aí perguntaram para mim assim, qual a sua profissão? Eu falei, eu sou pastor. Não, mas eu preciso botar aqui com que você trabalha. Não, eu vivo de brisa. Na época, Ana Paula, minha esposa, ela era estudante de odontologia, e perguntaram para ela assim, e a sua profissão? Ela falou, sou estudante. Ah, que ótimo, botou estudante. Eu falei, estudante é profissão, pastor não. Quer dizer, um desocupado. Hoje, dependendo do ambiente que você vai dizer que você é um pastor ou que vive da causa religiosa, não tem o prestígio que se tinha naquele tempo. Ser um sacerdote naquele tempo era algo de uma posição elevadíssima, de um prestígio social elevado, sobressaltado. E Rofini e Finéas usavam desse prestígio para seduzir garotas no templo. Então imagina o projeto de sacerdote que eram os filhos do Eli. Ladrões da oferta do Senhor e sedutores, promíscuos, que usavam da sua autoridade para corromper mulheres. É isso aqui que está acontecendo no texto. E o Eli, que não tinha esses desvios, porque ele não tinha desvio de dinheiro, ele não tinha desvio com mulher. O Eli fingiu que não viu. E Rofini e Finéas foram tocando a sua vida, desagradando a Deus, ao revés da vontade de Deus, como se nada fosse acontecer. Naquele tempo, os piores inimigos de Israel eram os filisteus. Israel vai pelejar contra os filisteus e perde assustadoramente. Diz a Bíblia que morrem 4 mil israelitas. E quando essa notícia chega para o povo, para aqueles que não foram para a guerra, eles disseram, morreram 4 mil por uma razão. Porque a Arca da Aliança, você se lembra muito bem que a Arca da Aliança era um símbolo da presença de Deus entre o povo. Eles disseram, morreram 4 mil porque a Arca da Aliança não estava com o povo de Israel. Porque se a Arca da Aliança estivesse no meio do exército, os filisteus teriam morrido. Chamam Rofini e Finéas e dizem, ô seus sacerdotes, vocês podem pegar a Arca da Aliança para a gente pelejar de novo contra os filisteus? Porque morreram 4 mil porque não tinha a Arca da Aliança. Rofini e Finéas falou, na hora. Pediu uma propinazinha, é claro. Vai lá, pega a Arca da Aliança, Rofini e Finéas, e vai para a segunda peleja de Israel com os filisteus. Agora nós vamos vencer, porque está no nosso meio a Arca da Aliança. Agora nós vamos vencer, porque o símbolo da presença de Deus está entre nós. Se você conhece a história, você sabe que Israel perdeu de novo, e agora perdeu vexatoriamente. Ao invés de morrerem 4 mil, morreram 30 mil. Porque não adianta a Arca da Aliança em mãos erradas. Não adianta o símbolo da presença de Deus em mãos erradas. A Arca da Aliança sim representava aquele tempo o poder de Deus, a presença de Deus. Mas na mão de corruptores e assediadores, é só mais um baú, é só mais uma caixa. Porque não são os símbolos, é quem carrega o símbolo. Agora morrem 30 mil. Dentre os 30 mil que morrem, morreram Rofini e Finéias. E agora nós chegamos ao texto dessa noite. Um mensageiro vai até Eli dar essa notícia. Porque começa um alvoroço, imagina o alvoroço do povo sabendo que 30 mil dos seus irmãos morreram numa guerra. O povo está em alvoroço. O Eli quer saber que alvoroço é esse. Nesse tempo ele já estava cego. Diz o texto sagrado que ele estava velho e obeso e cego, com a sua saúde altamente debilitada. É o que o texto diz. E quando ele ouve esse alvoroço, ele não vê, ele está cego. Quando ele ouve esse alvoroço, ele quer saber o que está acontecendo. Chama-se um mensageiro. O mensageiro chega e diz assim: Eli, sabe o que aconteceu? É porque naquela primeira guerra morreram 4 mil. Trouxemos a Arca da Aliança. Ah, então agora vencemos. Não, não, não, morreu 30 mil. E dentre os 30 mil que morreram, morreram seus dois filhos. Quando ele recebe a notícia, diz o texto sagrado que o peso dele o encurva da cadeira, ele cai, sente uma torção no pescoço e ele morre. Quando ele morre, diz o texto sagrado, um de seus filhos estava na expectativa de ser pai. A mulher de Finéias estava grávida. Nada diz o texto sobre a mulher de Rofini, mas a mulher de Finéias estava grávida. E eu fico imaginando que durante toda a gestação da mulher de Finéias, o fruto daquele ventre era um fruto sobre o qual repousava muita expectativa. Porque aquele menininho que haveria de nascer, ele seria filho de sacerdote, neto de sacerdote. Todos nós aqui imaginamos que uma pessoa que seja filho de pastor e neto de pastor vai dar uma coisa boa na vida. Todos nós aqui imaginamos que minimamente alguém que seja filho de um sacerdote, neto de um sacerdote, seja minimamente alguém que vai trilhar os caminhos do Senhor. Todos nós aqui imaginamos que alguém gerado no ventre e pronto para ser filho e neto dos líderes da religião de Israel, haverá de ser alguém temente a Deus. Mas diz o texto sagrado que quando a mulher de Finéias ouve a notícia de que a Arca da Aliança foi roubada, a notícia de que o seu marido está morto, de que o seu cunhado está morto, de que o seu sogro está morto, aquela tensão emocional mexe de tal forma com seus hormônios que antecipa o parto. Ela começa a sentir fortes dores, contrações absolutas, de forma que diz o texto que ela se agacha, e quando ela se agacha, nasce o bebê. Que bebê é esse? O bebê que haveria de ser uma esperança para Israel. O bebê que haveria de ser um salvo-conduto para o povo. Um bebê que possivelmente pudesse fazer melhor do que os seus pais, que eram corruptores e assediadores. Mas quando ela pega aquele menino no braço, eu fico imaginando um misto de emoções dessa mulher, porque é uma alegria ver um filho nascendo, mas é uma tristeza sepultar o marido. É uma alegria ver o filho nascendo, mas é uma tristeza sepultar o sogro. Imagina-se que seja uma tristeza sepultar o sogro, amém? Famílias funcionais aqui, para a glória de Deus? Isso aí, a gente chora, morde sogro e sogra, louvado seja Deus, que vivam muito. Quando ela pega aquele menino, tendo que administrar o nascimento de um novo serzinho e a morte sumária dos seus familiares, ela coloca um nome nesse garoto. Sua Bíblia está aberta. Versículo 21. Mas chamou ao menino e acabou. Em algumas versões da Bíblia, a parte final, o sufixo, é Icabod. Icabô ou Icabod significa a mesma coisa. Foi-se embora a glória de Deus. Foi-se embora a glória de Deus. De todos os nomes da Bíblia Sagrada, talvez esse seja o pior. Nem o nome Satanás tem um significado tão ruim. Porque nada é tão ruim quanto o esvaziamento da glória de Deus de algum lugar. Esse é o pior nome das Escrituras Sagradas. A glória de Deus foi embora. A glória de Deus sumiu. A glória de Deus não está mais entre nós. A glória de Deus evaporou-se. Não há mais glória de Deus. Deus foi embora. Deus sumiu. Se você somar esse capítulo 4, versículo 21, com o capítulo 3, versículo 1, você percebe o pandemônio que é esse texto. Porque diz o 3:1 que não havia palavras de Deus. As palavras eram raras. E agora diz o capítulo 4, verso 21, que a glória foi embora. Então não tem palavra e não tem glória. Sobrou o quê? Não sobrou nada. Tira a palavra de Deus sobre a sua vida e tira a glória de Deus da sua vida, não sobra nada. Você pode ser milionário, você pode ter um monte de patrimônio, você pode ser a pessoa melhor sucedida dessa cidade, você pode ter um monte de gente querendo estar no seu ciclo de amizade, um monte de gente bajulando. Tirou da sua vida a palavra e a glória de Deus, você é um caco. Você é um vegetal existencial.
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3: Hoje muitas pessoas enfrentam sérios problemas no seu casamento, na sua família, por uma coisa chamada mal entendido. O texto diz mais ou menos assim: no sexto mês, o anjo Gabriel foi enviado a uma cidadezinha chamada Nazaré, a uma moça chamada Maria, que estava prometida em casamento com um homem chamado José. O anjo entra a esta moça, que fica perturbada com aquilo que está acontecendo, e ele lhe cumprimenta: salve agraciada, o Senhor é contigo. E o anjo anuncia para esta menina, que ela vai engravidar de um menino e que ele vai ser o Salvador. É essa a informação que chega à jovem. Ela começa a explicar ao anjo que não há como ficar grávida sendo virgem. E o anjo diz para ela: isso não é problema para quem me enviou. Descerá sobre ti o Espírito Santo, o poder do Altíssimo te envolverá e você vai gerar um filho. E ela disse: tô dentro, seu anjo. Eu aceito esse negócio. Beleza, tá tudo certinho. O tempo passou. José começa a observar que Maria está grávida. Ele nunca teve um relacionamento sexual com ela. O padrão do nascimento de uma criança sempre foi o ato sexual. Se José não teve uma relação sexual com Maria, desculpa, João, se não teve, né, com um relacionamento com Maria, isso significa que alguém teve. E José não sabe o que aconteceu. Maria disse que aceitava, ok. Mas o anjo disse a ela: Isabel, sua prima, que é estéril, tem 6 meses de gravidez nas montanhas. E ela não narrou a ninguém o que aconteceu. Eu queria atentar para esse aspecto, porque o anjo começa a dizer algo sobrenatural para Maria. Ele dá uma informação confidencial a Maria. Ele diz: olha, eu vim te trazer a notícia que você vai engravidar, mas além disso, Isabel, sua prima, está grávida lá nas montanhas. E quando o anjo vai embora, Maria arruma, né, uma estrutura e faz uma viagem até as montanhas para visitar Isabel, apenas para observar se Isabel está grávida ou não. Preste atenção nisso aqui, família. Quem disse para ela que Isabel estava grávida foi um. E quando o anjo vai embora, Maria vai conferir o que o anjo falou. Preste atenção. Pastor, o que que o senhor está querendo ver? Eu estou querendo mostrar para você a maturidade. Eu estou querendo mostrar para você que quando pessoas que compõem uma família, antes de tomar uma decisão, antes de estabelecer uma reação, antes de fazer alguma coisa, deveria fazer como Maria: obter o máximo possível de informações para que não tomasse decisões precipitadas, para que não criasse caos em seu contexto familiar. Hoje muitas pessoas enfrentam sérios problemas no seu casamento, na sua família, por uma coisa chamada mal entendido. Pessoas que não conseguiram esclarecer, absorver o conteúdo do que foi dito, o conteúdo do que foi feito, e inevitavelmente entram em discussões, acabam enfrentando adversidades simplesmente porque não são capazes de obter a informação correta de algo que aconteceu. O anjo disse a Maria: sua prima está grávida. Ela disse: tranquilo. O anjo saiu e ela foi ver se Maria está grávida, ou ver se Isabel está grávida, perdão. Pastor, mas isso não é falta de fé? Não. Fé ela disse que tinha quando ela disse pro anjo: eu vou ser mãe sem um homem me possuir. Agora, quando o anjo disse: sua prima está grávida, ela disse: beleza, vou lá falar com ela. Isso é Maria. Eu vejo aqui duas coisas nesta menina. Primeiro, esta menina é uma menina que ouve o que Deus tem a dizer. Segundo, esta menina é uma menina que ela vai averiguar as coisas, vai buscar informações, beleza. Só que casamento não é feito de uma pessoa só. Não adianta uma mulher sábia, madura, casada com um homem desorientado. Para isso ter sucesso, Quem tá na ponta, ponta dessa corda? Mateus. Tá lá narrando. O nascimento de Jesus foi assim. Estando Maria desposada com José, antes de que se achassem, né? Ou que tivesse um relacionamento, achou-se grávida do Espírito Santo. José, seu marido, certo? Sendo justo e não a querendo difamar, ele elaborou um plano de deixá-la secretamente. Enquanto ponderava nisso, enquanto José, por não saber o que estava acontecendo, não tomou nenhuma decisão imediata, enquanto José ponderou, pensou, avaliou, ele buscou entender o que estava acontecendo, um anjo chegou. O anjo chegou e disse: José, meu filho, Maria tá grávida. José falou: nossa, isso eu já sabia. Só que não fui eu. E o anjo falou: fica tranquilo, Zé, que você não levou chifre. Maria tá grávida e é do Espírito Santo. E filho é igual árvore, nasceu no seu quintal.

Se tua mulher vem com uma dessa, a Maria da Penha vai ter que entrar em cena, não vai não? Que história é essa, dona? Tá igual na Amazônia, o boto engravidando os outros? Que história é essa? Era problema sim ou não? Sim ou não? Mas não era problema pra quem ouvia a voz de Deus. Não era problema pra quem não tomava decisão em ambiente emocional desestabilizado. O que eu vejo é um casal apto para lidar com essas coisas. Por quê? A mulher ouve a voz de Deus, sim ou não? E o marido ouve a voz de Deus, sim ou não? Hoje a mulher ouve a voz de Deus, sim ou não? Só elas disseram assim. Hoje o homem ouve a voz de Deus, sim ou não? Note que a mulher responde tudo, sim ou não? Você não escuta a voz do homem, não. A mulher ouve a voz de Deus? Sim. O homem escuta a voz de Deus? Não. E eu já sei que as criminosas que estão falando tudo, não é verdade? Então preste atenção. As coisas têm mais facilidade de se resolver. Primeiro, quando são resolvidas no ambiente investigativo. Quando são resolvidas no ambiente onde os ápices da confusão mental, daquela crise momentânea, eles passam. Então eu vejo aqui um homem maduro casado com uma mulher madura. Pronto, esse negócio tem que dar certo. E não tô falando de idade não, viu gente, porque ela era garotinha, novinha. Eu tô falando de maturidade. E maturidade tem a ver muito com idade não. Tudo bem que não pode ser novo demais. Mas às vezes eu vou aconselhar casal. A mulher tem 25 anos, o marido tem 27, e é uma maturidade extraordinária. Às vezes eu vou conversar com um camarada, ele tem 47, a mulher tem 45. Vocês são casados? Nossa, quantos anos você tem? Oh, tem 47. Sério? Nossa, pensei que ele era 14. É porque eles brigam por um negócio assim que você pensa, gente, por que que eles estão brigando? Aliás, há um tempo atrás eu fui me chamar pra me ajudar um casal a resolver um problema. Eu cheguei lá e ele tava arrumando as coisas pra ir embora. Aí eu cheguei e falei, ô rapaz, o que que houve? Ele falou, o que que houve, pastor? Que chega, acabou. Pô, tô indo embora que eu não aguento mais. Falei, o que que foi? Ela te traiu? Ele falou, que é isso, pastor? Traiu nada, ela é legal. Eu falei, então você vai largar ela por quê? Ele falou, porque nós estamos brigando e eu tô cansado de brigar. Eu falei, nossa. E hoje vocês brigaram por quê? Ele falou, por quê? Eu falei, é por quê? Ele falou, por quê? Eu falei, é por quê? Por que que vocês estão brigando? Ele falou, por quê, pastor? Eu falei, por quê? A pergunta é minha, eu quero saber por que que vocês estão brigando. Aí ele olhou pra mulher dele, sabe o que ele disse? Por que que nós estamos brigando? Aí ela falou, nós estamos brigando, pastor? Porque ele falou um negócio aí assim, e falou umas coisas. Eu falei, eu quero saber o que ele falou. Ah, ele falou um negócio aí, pastor. Não, eu quero saber o quê. Ela falou, não sei. Sabe o que ele falou comigo, pastor? Por que nós estamos brigando não é importante. O importante é que nós estamos brigando. Ou seja, eles não tinham nem mais motivo para brigar. Parece que já era vício. Que nós briga? Nós briga porque nós briga. Instinto. Falei, isso aqui parece uma rinha. Você consegue entender? Tá sim. A gente, todas as vezes que a força empregada para unir é mais forte do que aquela que está sendo, né, colocada para separar, o casal se mantém. Ele vai ter crise, vai ter problemas, vai enfrentar adversidades, mas a motivação da união, ela é muito forte. Não pensa você que os casais antigos não se separavam com tanta frequência porque as mulheres, todas elas eram amélias? Não, havia todo um contexto diferente, é verdade, mas o motivo da união era muito mais sério. Na nossa época, os mais antigos sabem, nós somos treinados para sermos pessoas de bem. Nós somos treinados para respeitar a filha dos outros. Nós somos treinados para respeitar o pertence dos outros. Quem aqui, quando chegava em casa, pelo menos uma, duas vezes por semana, ou às vezes até todos os dias, sua mãe revistava sua mochila? Levante a mão, por gentileza. Fala para mim. Se tivesse uma borracha que não fosse sua, o que que sua mãe fazia no dia seguinte? Ela ia na escola? Se você dissesse que ganhou, ela queria saber de quem foi. Por que que ganhou? Sim ou não? Pois é. Eles se preocupavam em colocar as meninas no balé? Hã? Os meninos no judô? No jiu-jitsu? Eles se preocupavam de botar você no inglês? Hum? Eles queriam saber que você era gente boa, foi treinado para respeitar o... Você não teve quase nada, é ou não é? Mas você tinha caráter, princípios. E se não tivesse nele, tinha uma vara. E ela batia com força. Louvado, eu tô falando de violência doméstica, não. Tô falando de correção. A Bíblia tá escrita aqui, ó. Tá lá, provérbio. A vara da disciplina tira a loucura do coração das crianças. O que que a Bíblia tá falando? Criança nasce doida, bate, que indireita. Tô falando de violência, não. Tô falando de disciplina.

0: Sim ou não? Apanhava. Eu apanhava. E louvado seja Deus, porque merecia apanhar. Já tinha gente que já fazia bagunça pra apanhar, porque já tava acostumado. Tinha que não apanhasse. É ou não é? Se engravidasse a filha dos outros, fazia o quê? Casava com revólver? Vai casar. Vai casar, rapaz. A filha dos outros. Você respeita a filha dos outros. Mas, velho, já falei isso aqui. Até hoje a gente tem na ideia. Quem tem de 30 e poucos anos pra cima, se você tá numa condução, metrô, ônibus, ou numa recepção do local, se você tá sentado, chegou um idoso, o que você faz? Você levanta. Ô, gentileza. Uma grávida. Adolescente hoje? Se tá no ônibus, chegou um idoso aí, dorme assim, ó. Dorme.
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Aleluia. Aleluia. Glória a Deus. Aleluia. Assim como Deus disse a Abraão,

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1: Aleluia! Deus tem chamado para cada um de nós, para viver a cada dia, rompendo em fé.

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Diga amém, povo de Deus. Aleluia. Vamos cantar sobre a fé, que é a força de um valente. A Bíblia diz: quando estou fraco, estou forte. A Bíblia diz: diga pro fraco que ele é forte.

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3: Você pode estar vivendo o pior momento da sua vida, mas você pertence à linhagem real. Gálatas 4:7 diz: vocês já não sois servos, mas filhos. Se sois filhos, sois herdeiros de Deus por Cristo. Vós sois a geração eleita, o sacerdócio real, a nação santa. Você não perdeu realeza. Olha o motivo da virada. O rei Davi manda chamar Mefibosete. O rei dos reis vai te mandar chamar. A qualquer hora, o rei dos reis vai te mandar chamar. Olha os motivos da virada, o favor do rei. Manda chamar esse cara. Devolve todas as terras de Saul e de Jonatas para ele. Devolve tudo que é dele. Não é apenas o rei te chamar, mas é o favor do rei. O rei dos reis tem favor para manifestar na sua vida. Quem crê, quem recebe essa palavra. Agora olha o resultado da vida dele. Aqui é o resultado. De Lodebar, lugar seco, improdutivo, para Jerusalém, lugar de paz e de prosperidade. Olha o resultado da virada na vida dele. Restituição. Devolve as terras que pertencem a ele. Olha o resultado da virada na vida dele. Gente para servir a ele. Ziba. E como resultado da bênção na tua vida, pessoas vão ser abençoadas. 15 filhos de Ziba e 20 servos. 35 pessoas abençoadas pela bênção sobre a vida de Mefibosete. É profético. É profético. A virada na tua vida vai ser um instrumento de bênção para abençoar outras pessoas. Olha o que acontece com ele. Honra por parte do rei. Quando o rei honra, quem é o louco que não vai honrar? Se o Senhor te honrar, quem é o homem, quem é o governo, quem é o poder que não vai te honrar? Honra da parte do rei. Olha o que acontece com ele. Comunhão contínua com o rei. Na minha mesa, disse Davi, vai haver uma cadeira e um lugar para Mefibosete. Enquanto você viver, você come a minha mesa. Tem lugar para filhos de Davi? Tem. Tem lugar para filhas de Davi? Tem. Tem lugar para genros de Davi? Tem. Tem lugar para netos de Davi? Tem. Tem lugar para generais de Davi? Tem. Mas tem lugar para Mefibosete. Vai haver um lugar para você na mesa do rei. A grande notícia que eu te dou e é profética. E se você receber quando eu terminar, diga: epa, é para mim. Eu vou cumprir os motivos para receber o resultado. Lodebar não é mais o teu lugar. Você não vai viver a vida toda em Lodebar. Tem uma Jerusalém para você. Recebe aí, meu amado. Aleluia. Eu só te dou um conselho. Cuidado para não fazer o caminho inverso. De Jerusalém para Lodebar. E para fazer o caminho inverso, é só desprezar o rei. Entendeu? Como dizem os pregadores, entendeu o mistério, irmão? É melhor vir de Lodebar para Jerusalém do que de Jerusalém para Lodebar. Porque vim de Lodebar para Jerusalém é ação do rei. De Jerusalém para Lodebar é ação sua em desprezar o rei.

0: a conclusão da minha palavra. O que eu posso destacar da vida desses quatro personagens para ter uma virada de Jó? Capítulo 1, versículo 1 e o versículo 5. Havia um homem na terra de Uz, cujo nome era Jó. Esse homem era sincero, reto, temente a Deus e desviava-se do mal. Versículo 5. Continuamente oferecia sacrifícios ao Senhor. Comunhão permanente com Deus, caráter, e se afastava do pecado e temia a Deus. Aqui a marca. Se tem alguma coisa para imitar de Jó, imite isso. O que é que eu destaco na vida de Ana? A sua perseverança em oração e o seu voto. Talvez Deus trouxe você aqui para você ouvir essa palavra. Você precisa fazer um voto a Deus e cumpri-lo. Não faça voto e não cumpra não, porque é melhor não votar do que votar e não cumprir. O que eu destaco na vida de Davi? Sua fé, coragem e ousadia que contagia outros. Quando o exército de Israel estava com medo atrás do monte, quando Davi corta a cabeça de Golias e mostra para o exército, a sua fé, o seu ato de bravura, de coragem, contagia todo um exército para se levantar e perseguir os filisteus. Que eu e você possamos ter uma fé contagiante. O que eu destaco da vida de Mefibosete, ele pertence à linhagem real como você pertence. O rei vai te chamar, vai ter convite do rei para abençoar você em alguma área da tua vida. Receba, meu amado, essa palavra, receba, receba em nome de Jesus, creia. Você quer uma virada na sua vida? Quais são as suas atitudes? Para que produza o fato, para que tenha resultado, para que tenha uma virada. Porque a coisa não vai vir de graça, nem por bravata de pregador, nem por frase de efeito. Mas eu creio. E Deus virou o cativeiro de Jó. Quem dá virada é Deus, não é pregador não. Deus tem uma virada para a tua vida. Deus tem algo para fazer de extraordinário. Obedeça aos princípios da palavra e acontecerá. Quem aí tem um glória a Deus, um aleluia, uma adoração a esse Deus que tem poder de produzir qualquer virada na nossa vida. Deus te abençoe.
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1: Bom dia, paz do Senhor, todos os ouvintes da Rádio Acor da Vida. Aqui é o Marcos Luiz Ferreira, falando direto da Assembleia de Deus da Praia da Costa. O pastor Mário Nelson está tendo um pequeno atraso, porque está tendo uma corrida ali em Vila Velha, mas já está a caminho, já está se aproximando da Rádio Acor da Vida. Desejar a todos ouvintes da Rádio Acor da Vida um bom dia, um bom domingo, né? E uma véspera de Dia das Crianças, né? A gente chega a uma certa idade e acha que é adulto, é velho, não, a gente se torna criança. Eu hoje digo para você que eu me vejo assim, mais tranquilo nisso de achar que a gente é uma pessoa de certa idade, que, né, tem que ser mais rígido ou mais sério. Não, hoje eu sou uma pessoa que me sinto mais tranquilo em tudo, procuro viver, né, com os amigos, com os irmãos, numa brincadeira saudável, né, sabendo brincar, porque eu aprendi isso com meu pai. O meu pai foi um paizão, entendeu? E era, não era aquela pessoa braba ou rígida, não, mas era aquela pessoa muito séria, né? Mas era um paizão, nunca deixou faltar nada para nós, né? Nunca deixou a gente numa certa dificuldade. Foi, para mim, foi um pai mil, dois mil, né? Presente mesmo para mim, na minha vida, né? E chegou uma certa fase dele, né? De idade e aposento, eu vi que meu pai, ele se entregou mais nessa parte de ser tranquilo, né? Ser mais mais presente, não levar muito as coisas a sério, né? Brincar um pouco mais, né? Principalmente com a minha filha, ele teve essa parte aí com a minha filha, com meu sobrinho, que é o filho da minha irmã, entendeu? Então eu vi ele brincar mais. E ele antes não era uma pessoa muito séria. Para conversar com meu pai, você tinha que saber como conversar, saber o horário que podia falar, entendeu? Como entrar na conversa, né? E hoje eu aprendi que o tempo passa muito rápido. E a gente não percebe, quando a gente vai ver, tudo passou, tudo acabou, né? Então hoje eu me enxergo assim, de, né, levar um pouco mais na brincadeira ali, né, sempre sorrir, brincando, né, com os irmãos ou com os amigos, né? Eu sou um cara que eu me entrego muito nisso aí, porque eu quero aproveitar esse tempo que Deus está me dando ainda, né, de vida, né? E aí, o que que acontece? Eu desejo a todas as crianças do nosso Brasil, né, nosso país, né, um dia muito próspero, muita alegria, muita felicidade. Pai, você tem seu filho, leva para passear, leva para brincar, um lugar de lazer, um lugar que, né, tenha uma paz, né, tranquila ali para a família toda, não é só para os seus filhos, né, para a família toda, onde vocês vão estar compartilhando esse dia especial deles, entendeu? E desejar a todos aí também um bom domingo, né? E daqui a pouco nós temos também às 8:30 Escola Bíblica Dominical, né? E também teremos também à noite, né, às 7 horas, teremos o culto de família ali. Nós teremos ali o nosso culto na Igreja Assembleia de Deus da Praia da Costa, Rua Inácio Gino, número 520, Vila Velha. E vamos agora com louvor.

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1: Alô, bom dia, minha gente! Acorda, menino, acorda, menina, acorda, minha gente. Hoje é domingo, é, hoje é domingo, dia 11. 11 de outubro de 2026. Mês de outubro é um mês maravilhoso, sabe por quê? É o mês do meu aniversário, eu louvo a Deus por isso, né? E eu glorifico a Deus pela sua vida. É o programa Falando de Vida, o programa da Igreja Evangélica Assembleia de Deus da Praia da Costa. Há mais de 15 anos nós aqui estamos. Aqui na Cor da Vida, a rádio que é tudo de bom. E eu mando aí um abraço muito especial para você que tá acordando agora, irmã, você que tá fazendo o cafezinho agora de manhã, que café cheiroso, né? Para você que participa aqui de manhã com a gente, eu quero louvar a Deus pela vida do Fábio Nabuco. Olha que coisa mais linda que ele mandou pra gente aqui. Que Deus abençoe seu dia com muita paz, saúde, alegria e proteção. Que Jesus ilumine seus caminhos e abençoe você e toda a sua família. Um domingo abençoado na presença de Deus, ele disse aqui: já estamos ligados no melhor programa de domingo na rádio, que é tudo de bom. Obrigado, Nabuco. Olha só, uma alegria grande. As pessoas dizem assim: pastor Marinels, quando encontra comigo na rua, você que é o pastor Marinels, eu escuto o seu programa, dá vontade da gente ficar rindo, sorrindo. Gente, a alegria do Senhor é a nossa força. Aqui não tem lugar para tristeza, não. Tá? A tristeza aqui a gente repreende ela pelo poder que há no nome poderoso do Senhor Jesus de Nazaré. A Igreja Evangélica Assembleia de Deus da Praia da Costa fica na rua Inácio Gino, número 520, ali na Praia da Costa, praticamente em frente ali a Drogazil, esquina com a Champanhar. Ok? Ali você nos acha, ali você nos encontra. E hoje a gente tem um dia muito especial, começando aqui pela manhã na rádio, e daqui a pouco, 8h30. É a nossa escola bíblica dominical, ok? Que a gente começa e vamos até às 10h30 com alegria, depois libera o povo, os irmãos vão para casa, as irmãs fazer seu almoço, preparar tudo certinho. E à noite nós estamos de volta. Domingo não é dia de crente ficar em casa, tá certo? Você que é aluno da escola bíblica dominical, olha, vá para a EBD. Vá participar da escola bíblica dominical. Você que tem seus filhos, ok? Levanta cedo, deixa de preguiça. Vem para a escola bíblica dominical aprender a palavra de Deus. É algo muito importante. Quero mandar um abraço aqui pro Marcão, que chegou aqui primeiro que a gente. Pastor Billy, que já tá aqui conosco, não é? Na sua atividade constante aqui, sempre mexendo nas coisas. E hoje, muito especialmente, nós temos aqui hoje a presença do pastor Ruggiero. É, não é Rogério não, gente, é Ruggiero. O negócio é italiano aqui. Ele é psicanalista clínico, ele é mestre e doutor em psicanálise clínica. Ele chegou aqui com a família toda, a sua esposa, nossa querida cantora, não é?
2: Priscila.
1: Priscila e os filhos, João, João Paulo e
2: Ana Luísa.
1: Que legal, daqui a pouquinho a gente vai. Eu vou pedir depois a Priscila para dar uma palhinha, gente. Essa mulher tem uma voz para cantar. Foi chamada especificamente para isso. Foi lá na igreja, cantou, quebrou tudo, né? E tá na bênção de Deus. Vamos lá. Muito bom dia, pastor Ruggiero, tudo bem?
2: Bom dia, bom dia, bom dia a todos. Bom dia a todos os irmãos, a Cor da Vida aqui nesse programa maravilhoso. Pastor Marinels, muito obrigado pelo convite. É uma honra para mim estar aqui e estar aqui com o senhor, que eu tenho a honra de acompanhar há muitos anos. Então, muito obrigado, muito feliz por esse momento aqui.
1: Muito obrigado, alegria nossa. Eu louvo a Deus porque eu tive o prazer de receber o pastor Ruggiero lá na nossa igreja. E ele ministrou para nós lá no dia de Santa Ceia. O povo tá com gosto da mensagem ainda até agora. E a gente tem uma programação, eu conheci ele e não sabia que ele tinha todo esse conteúdo e que era essa pessoa tão especial, tão ilustre com a sua família. Vamos lá, pastor Ruggiero, você é membro de onde? De onde que povo é o teu? De onde você veio? E eu tô vendo que você já tá bem familiarizado aqui com o microfone de rádio, né?
2: Não. Pastor Marinel, bom, eu sou da Igreja Assembleia de Deus de Itapuã, ali do pastor Sidraque, a Tânia, que eu acredito que o senhor conheça bem.
1: Muitos são meus amigos. Aproveita aqui e manda um abraço para eles. Pastor Sidraque e a pastora Tânia. O casal abençoado.
2: Abençoado, né? Maravilhoso. Glória a Deus. Eles são realmente abençoados. E nós estamos ali servindo com eles, né? Apoiando na medida do possível. E eu, pastor, sou casado, né? Como o senhor disse aqui, há 20 anos.
1: Que maravilha.
2: Né? Isso, tenho esses dois filhos maravilhosos. E a nossa caminhada segue servindo ao Senhor, servindo os irmãos, e realmente foi um prazer para nós estar ali na Praia da Costa, né, pela primeira vez ministrando e sendo ministrado, que foi maravilhoso.
1: Uma bênção de Deus. E o irmão, como psicanalista clínico, explica pra gente assim, o que é psicanálise? Porque tem muitas pessoas que esse tema é um pouco novo, além dele ser novo, assim, muita gente tem até uma certa dificuldade de entendimento sobre a psicanálise, né? A questão da mente. Explica para nós aí, você que é doutor na área, explica pra gente.
2: Eu acho que de forma muito simples, né? A gente trabalha o comportamento emocional humano, a saúde emocional humana, né? Então a gente, o psicanalista, ele trabalha a raiz das emoções, né? Então desde ali da parte fetal até os 7, 8 anos de idade, quando é construída a estrutura da personalidade. Então, tudo isso, como isso reflete agora, né, na nossa vida. Então, a gente trabalha praticamente as emoções, ajudando as pessoas que têm algum tipo de transtorno ou para não gerar o transtorno. Então, hoje, pastor Marinel, falar de psicanálise é falar de saúde, de vida, para a vida do povo, para que eles não venham adoecer, né?
1: Muito bem. Pastor, e me diga uma coisa, você clinica. Sim. Você atende muitas pessoas. Como é que é a demanda nessa área?
2: A demanda é bem alta. Hoje, realmente, eu sou um psicanalista clínico, né? Eu trabalho em consultório, tanto de forma presencial como online. E hoje a demanda, ela é diversificada, né? Hoje nós temos um público que outrora tinha uma grande dificuldade em lidar com a saúde emocional, principalmente no âmbito cristão, né? As pessoas tinham realmente esse receio de estar na psicanálise, né? Alguns lá atrás, igual a gente conversou já, pastor, há muitos anos atrás, a psicanálise, a teologia, né, era considerada um pecado.
1: É, né? Verdade.
2: E as pessoas
1: verdade.
2: Não podiam estudar, né? E hoje, mas hoje está sendo quebrado esse paradigma, né, de não ter que se cuidar emocionalmente, porque hoje nós vivemos a doença do século, né? Ansiedade, a depressão, né? Crise do pânico. E aonde é que está isso, né? Quando a gente fala de um braço que quebrou, de alguma coisa que rompeu, você vai lá, faz uma ressonância magnética, você faz um raio-x, você identifica rapidamente. Mas e a doença da alma, está onde? Né? Como identificar isso? Então, essa demanda vem hoje, não só no âmbito evangélico, mas também em toda a sociedade, né? Hoje é algo que tem impactado demais na vida das pessoas.
1: E assim, as pessoas, quando se trata da questão da mente, pastor, o irmão é um cristão, é pastor, é doutor na área. E existe aquelas questões, as pessoas falam, vou procurar um psicanalista para quê? Eu não tô doido, não é? Tem isso?
2: Tem muito. É aquilo que eu falei, as pessoas têm um certo pré-conceito do que é as coisas. Né? A gente precisa entender de uma coisa muito simples, mas que as pessoas têm dificuldade de compreender e acatar isso. Né? Hoje nós somos corpo, alma e espírito.
1: Muito okay? bem.
2: Então, essas doenças, né? Esses sintomas, essas questões que estão na alma, elas precisam ser acolhidas e acolhidas por um profissional que tenha conhecimento não só da técnica, mas também da ciência, para poder mostrar para essas pessoas que nem tudo, pastor Marinel, é espiritual.
1: Uhum.
2: A gente não pode demonizar algo que está na alma. E as pessoas às vezes até atrelam isso à falta de fé, e não é. E acabam até se afastando daquilo que creem, porque acham que o fato de estar orando né? O fato de estar buscando, aquela sensação de desesperança não passa. E ela fala, poxa, nem Deus agora está querendo olhar para mim. Quando, na verdade, não é algo espiritual. É algo que está dentro da alma e que algumas vezes nem vem de um problema de agora, mas vem da sua infância, vem da sua fase, da sua juventude, né? Então isso precisa ser acolhido, isso precisa ser desmistificado.
1: Porque há muita gente, né, sofrendo assim de um lado para o outro, com muitos traumas na vida, né? E às vezes não encontra alguém para desabafar, ou seja, para falar e ser tratado. Então, eu penso, pastor, que a pessoa precisa querer, em primeiro lugar, né? Precisa querer tratar, colocar para fora. E, gente, olha, a gente está aqui com o doutor da área, né? Doutor Ruggiero, que está, inclusive, oferecendo uma palestra muito especial lá na Assembleia de Deus da Praia da Costa. Queria que você falasse sobre isso, né? Tem um negócio da travessia, a travessia do
2: mapa
1: luto.
2: O mapa da travessia do luto.
1: O mapa da travessia do luto. Exato. Explica sobre isso.
2: O mapa da travessia do luto, pastor Marinel, na verdade ele nasceu de um programa terapêutico desenvolvido para acolher todo aquele que passa por uma perda significativa de vínculo, né? Então as pessoas acreditam que toda vez que usa essa palavra luto, né, a pessoa entende que necessariamente já atrela um caixão, uhum, né? Só que nem toda perda tem um funeral. O que eu estou querendo dizer com isso? Existem perdas nas nossas vidas, por exemplo, a perda de um emprego, né? Um relacionamento que acabou. Tudo aquilo que foi gerado energia psíquica, né, gera vínculo, que ao rompimento disso, a pessoa entra no processo de luto. Certo. Então, esse programa terapêutico, ele desmembrou a uma imersão chamada o mapa da travessia do luto, que nada mais é do que você construir uma caminhada entre regiões da mente humana para identificar, ressignificar e criar uma nova história de saúde e vida emocional para o indivíduo.
1: Glória a Deus. E nós conversamos, você ofereceu para que a gente possa fazer essa imersão, né? Lá na Assembleia de Deus da Praia da Costa. Fala pra gente aí quando é que vai ser.
2: Vai ser dia 14 de novembro, de 8 a meio-dia. Nós tivemos a primeira edição, foi maravilhosa ali em Itapuã. As pessoas encheram aquele lugar. Foi um momento de descoberta, foi um momento de libertação emocional. As pessoas destravaram a mente, tiveram vários insights, várias lembranças do que realmente estava acontecendo. E na igreja da Praia da Costa, na Assembleia da Praia da Costa, lá na Igreja do Senhor, né? Não será diferente, pastor Marina.
1: Glória
2: então
1: a Deus.
2: As pessoas, quem pode participar? Quem pode participar?
1: Isso, porque nós estamos agora, pastor Ruggiero, com mais de 150 mil pessoas nos escutando nesse momento. Essa é a estatística que a gente tem aqui. Então tem gente do estado inteiro te ouvindo aí. Quem é que pode participar?
2: Todo aquele que compreende que tem uma dor que ela não passa. Ela dorme e não descansa. Ela caminha e os pensamentos vêm. Todo aquele que teve uma perda, pastor Marinel, e não consegue ressignificar, é a imagem que volta, é o cheiro que sente, ou seja, todo aquele que não quer passar por isso sozinho, ele pode estar na imersão, ele vai ser acolhido. Nós teremos outros profissionais da área da saúde emocional humana que estarão, além de palestrantes, estarão lá para acolher essas pessoas, ok? E será um tempo. Então, ali da fase, na última imersão, nós tivemos uma jovem de 12 anos de idade que fez a travessia e hoje continua no processo de tratamento porque precisa continuar caminhando aí nas suas regiões.
1: Pastor Ruggiero, quando as pessoas às vezes não conseguem, não tratam, certamente você deve ter histórico de pessoas que levaram-se ao suicídio.
2: Claro.
1: Não é isso?
2: Sim.
1: Então o negócio é muito sério, né?
2: Exatamente. A saúde emocional humana, ela tem escalas, né? E uma das escalas mais danosas, por assim dizer, é quando a pessoa entra num processo depressivo, né? Muito agudo, aonde a tristeza ela é profunda, né? Então há uma desesperança e a pessoa ao cometer isso, ela está apenas fugindo e tentando resolver aquela dor.
1: Achando, né, que vai passar, né?
2: Exatamente, ela quer resolver aquela dor.
1: E tem histórico de pessoas, às vezes, que se cortam, não é isso? Que
2: sim.
1: A dor na alma é tão grande que chega, sim, a cortar. Talvez tem pessoas que estão me ouvindo aqui agora que tá vivendo uma situação dessa, né? Então, é a oportunidade agora de ser tratado. E no nosso caso vai ser no dia 14, então, de novembro.
2: É verdade, pastor. Nas minhas redes sociais você já tem um momento de acolhimento, tá? Até o dia 14. Mas você que nos ouve agora, você precisa fazer algo que eu não posso fazer por você, que é o seu papel. É buscar ajuda, é entender que isso precisa de profissional, isso precisa de técnica, isso precisa de acolhimento. A sua dor, ela não é pequena. Algumas pessoas até falam, pastor, da seguinte forma: ah, isso vai passar, isso vai, o tempo vai curar essa dor. E não vai, pastor. Você precisa de acolhimento. Então, você que está me ouvindo agora, não deixe de buscar ajuda, não deixe de se submeter a um processo terapêutico, tá? Principalmente quando a gente diz, pastor, que nós somos aqui pneumopsicanalistas, uhum, né? No âmbito evangélico, nós tratamos o corpo, a alma e o espírito, a base da palavra de Deus. Então, não é pecado procurar um psicanalista.
1: Glória a Deus. Vou até repetir aqui, irmãos, a palavra do pastor: não é pecado você procurar um psicanalista para cuidar da sua mente, para alinhar a sua mente. E olha só, bota aí na sua agenda, dia 14 de novembro, de 8 da manhã até meio-dia.
2: Até meio-dia.
1: Lá no Templo da Assembleia de Deus da Praia da Costa, pastor Ruggiero estará lá com a sua equipe, trazendo-nos uma imersão, uma palavra, um entendimento, uma explicação a esse respeito. Aí, pastor Ruggiero, as pessoas: pastor, eu quero participar, como é que eu faço?
2: Olha, nós temos no meu Instagram, você consegue entrar em contato comigo, né? Na Assembleia de Deus, lá nós temos lá como se fazer a inscrição, nós temos lá o QR Code, mas aqueles que estão de fora do estado todo, como o senhor falou, é só entrar em contato comigo através da minha rede social, que eu vou encaminhar para você o link de inscrição. Vai ser uma bênção, o valor é pequenininho, ainda dá para dividir em 10 vezes, pastor.
1: Muito bem.
2: Então não se trata quem não quer. E é importante dizer que hoje eu fico muito feliz, pastor Marinelcho, porque o senhor está levantando essa bandeira.
1: Glória a Deus.
2: O senhor está cuidando não só das suas ovelhas, porque o senhor levou isso para dentro da igreja, mas também abrindo a todo o público que ouve a Cor da Vida. E isso é maravilhoso.
1: E como que te acha no Instagram, na rede social? Porque alguém vai botar lá Ruggiero, aí não acha seu nome, né? Decifra aí, fala pra gente. É, seu nome.
2: Bom, quando você colocar o arroba lá e digitar R-U-G-G-R-O, pronto, eu acredito que só vai ter eu lá como psicanalista clínico, que eu já chequei.
1: É.
2: Ok? Então, meu nome é um pouquinho difícil, R-U-G-G-E-R-O. Mas também...
1: Ruggiero.
2: Ruggiero.
1: É, maravilha.
2: É isso.
1: O Ruggiero aqui, o nome do azeitona é Ruggiero, viu? Mas não é Ruggiero não, senão eu achei azeitona lá. Ruggiero.
2: Isso,
1: não é
2: isso? Isso.
1: Ruggiero, psicanalista.
2: Exato. E também pode procurar a Assembleia de Deus.
1: Sim,
2: né? Na Praia da Costa, onde tá lá.
1: AD Praia da Costa.
2: Isso aí.
1: Ok? Né?
2: Pastor Marinel, eu acho que eles vão conhecer mais do que eu. Do que a mim.
1: Vamos lá, gente, eu te espero lá no dia 14 de novembro, a gente vai estar aqui todos os programas falando a respeito, e hoje aqui ele próprio, o doutor Ruggiero, que está aqui te convidando, dando essa explicação pra gente, não é? Pela ciência e de como funciona essa questão da psicanálise. Você que está precisando de um atendimento. E agora, pastor Ruggiero, e as pessoas, digamos, eu quero ser atendido por ele. Digamos, quer ir no seu consultório, quer. Fala aí, como é que faz?
2: Perfeito. A gente pode usar o telefone, inclusive para inscrição, né? O telefone é 27 99961-0081. Repetindo, 27 99961-0081. Fazendo contato, o setor de acolhimento com certeza irá passar todas as orientações, e eu te espero no consultório.
1: Muito legal, muito bom, muito obrigado, pastor Ruggiero. Antes da gente ouvir aí uma canção aqui com Anderson Freire, que vai cantar com a gente Impagável, são 7h30 aqui na Cor da Vida, você está participando do programa Falando de Vida, seu amigo pastor Mari Nelson, então, né? Meu nome também não é fácil, não. MARINELSHINGTON. Meu Deus, isso é coisa do meu pai.
2: Fala, né? Rápido, até que estranho.
1: Mas lá na tribo Caigangue, lá no Paraná, quer dizer, não mexa comigo.
2: Uhum.
1: Tomei posse. A gente tá aqui com a cantora Priscila, ela que é esposa do pastor Ruggiero. Queria falar um pouquinho com você, Priscila, tá? Por favor, que a igreja toda ficou encantada com você, cantando, adorando e bendizendo o nome do Senhor. Tudo bem?
3: Glória a Deus, paz.
1: Paz,
3: todos,
1: né?
3: Tudo bem, graças a Deus.
1: Graças a Deus. Você que é a esposa do pastor Ruggiero, mãe dessas crianças lindas que estão,
3: sim,
1: aqui, né? Adolescentes e tal.
3: Mãe da Ana, mãe do João.
1: Mas vamos lá, Priscila, como é que é a sua história? Você veio de onde? Que povo é o teu?
3: Então,
1: e essa veia pra cantar?
3: É talento mesmo,
1: talento,
3: presente,
1: né?
3: Do Senhor, né?
1: Muito bem, quem
3: presente
1: são seus pais?
3: Presente do Senhor, eu sou filha da Lucimar Farias, do Benjamin Menezes.
1: Maravilha.
3: Fui criada.

0: pastor Luiz Carlos Farias, um homem de Deus. Meu abraço, meu beijo, minha consideração, pastor Luizinho, né?
1: Isso aí.
0: Você é sobrinha dele?
1: Sobrinha dele, cresci lá dentro da casa, sou sobrinha, filha, te contei já a história, né?
0: Maravilha.
1: Tive esse privilégio, graças a Deus. E venho crescendo em graça, conhecimento do Senhor Jesus, servindo a Deus há 20 anos, nos últimos 20 anos, ao lado do meu marido, graças ao Senhor. Em obra missionária, fundando igrejas.
0: Glória a Deus.
1: E agora estamos ali em Itapuã, servindo, auxiliando aos pastores Sidraque, Tânia. É um prazer, a gente ama aquele povo, a gente é amado ali.
0: Glória
1: a gente
0: é Deus.
1: Acolhido. E é viver todos os dias a graça, a bênção do Senhor. Às vezes está servindo em outro bairro, em outra cidade. E assim a gente vai somando com a família do Senhor.
0: E Priscila, e você também, essa veia da psicanálise também, você está inserida nela?
1: Também estou inserida.
0: Glória
1: sempre
0: a Deus.
1: Tive esse ouvido de escuta, né? Também é um talento que o Senhor me deu. E aí, com conhecimento, eu fui identificando. Ah, realmente, eu tenho essa veia da psicanálise, né?
0: Maravilha, né?
1: Eu sempre fui uma pessoa que, onde eu parei, alguém me contava alguma história, alguma experiência, sem eu perguntar nada. Então, eu sempre tive essa sensibilidade, sabe? Eu tenho de Deus o presente do Senhor, esse ouvido, assim, de escuta. E também é sensitiva, sempre tive muito.
0: Muito bem.
1: Então, isso faz uma diferença também na psicanálise, né? A gente, graças a Deus, com a comunhão do Senhor, a gente consegue ter essa sensibilidade também.
0: Você, além de, obviamente, acompanhar seu marido, né? Seu suporte para ele,
1: sim,
0: estarem servindo a Deus, você também é da área da música, né? E eu queria que você, olha, quem sabe faz ao vivo. Quem sabe faz ao vivo. Viu, Azeitona?
2: É verdade.
0: Gente, a gente tá aqui hoje num momento assim muito especial e eu queria que você desse uma palhinha pra gente em alguma canção que você gosta, que mesmo sem instrumento aqui, dá pra cantar?
1: Dá.
0: Glória.
1: Eu estou ali também com o ministra, né, de louvor ali em Itapuã, servindo ao Ministério Doulos, né?
0: Glória
1: a Deus. Um abraço também pros meus líderes, Isaac e Dorita e a Thelma.
0: Um abraço pra eles aí, hein?
1: Isso aí.
0: Glória a Deus.
1: Então, estamos ali também servindo como ministro de louvor e indo nas igrejas cantando, né? E tem uma música que eu cresci ouvindo e que eu amo demais. E eu gosto muito de cantar ela pela manhã.
0: Muito bem.
1: Que é porque ele vive, posso crer.

0: glória.
1: Amém. Porque ele vive, nós temos a esperança do amanhã.
0: Glória.
1: E isso é o que me sustenta todos os dias, tá, Azeitona? Você também, né? É isso que nos sustenta, né? Todos os dias pensar que eu posso ter esperança no amanhã, porque ele está vivo e eu tenho uma eternidade para estar com ele, viva. Amém?
0: Olha aí, gente, né? Cantora Priscila, esposa do pastor Ruggiero, são psicanalistas e a gente fica muito feliz, dia 12 de novembro, 14 de novembro, né? Nós vamos estar juntos lá na Assembleia de Deus da Praia da Costa.
1: Amém.
0: E você é nosso convidado, nosso convidado. E quem, deixa eu fazer uma pergunta aqui para vocês, digamos que a pessoa não consiga fazer a inscrição aqui pelo ar, se ele chegar no dia lá, ele consegue fazer?
1: Com certeza.
0: Consegue, né?
1: Consegue.
0: Consegue fazer a inscrição e participar
1: também.
0: Sim. É lá na rua Inácio Gino, número 520, Assembleia de Deus da Praia da Costa, eles vão estar com a gente, tá bom? 7:37 aqui na Cor da Vida, vamos a essa canção de hoje, cantando pra todos nós, ele que é meu conterrâneo, lá de Cachoeiro de Itapemirim, cantor famoso, maravilhoso,

Muito bem, meus amigos, meus irmãos, com alegria, nosso período da Escola Bíblica Dominical. O tema de hoje é recapitulando a jornada no deserto. O texto áureo está em Deuteronômio 1:30. O Senhor vosso Deus, que vai adiante de vós, por vós pelejará, conforme tudo o que fez convosco diante de vossos olhos no Egito. A verdade prática, irmão, nos diz que confiar em Deus conduz à vitória. Já a incredulidade leva à derrota e ao fracasso espiritual. A leitura bíblica em classe está em Deuteronômio, capítulo 1, versos 9 a 12, 19 a 21, 26 a 28 e 34 a 36. Nesta lição de hoje, meus amados, nós analisaremos a primeira parte do primeiro grande discurso de Moisés em Deuteronômio, em que ele relembra a trajetória de Israel no deserto e a rebeldia do povo em Cádiz Barneia, que se recusou, imagine, recusou-se a entrar na terra prometida. Assim, irmãos, o propósito desse livro de Deuteronômio é conduzir a nova geração à reflexão para que ela aprenda com os erros do passado e não os repita, bem como reconheça que a desobediência compromete o cumprimento das promessas divinas e afasta o povo da vontade de Deus. A lição, portanto, irmão, será dividida em três partes: o valor da liderança compartilhada, a recusa de entrar em Canaã e a sentença divina em razão da desobediência. A Bíblia, irmãos, ela evidencia que o crescimento do povo de Deus exige liderança estruturada e compartilhada. Lá em Deuteronômio, capítulo 1, versos 9 a 12, ainda dentro do primeiro discurso de Moisés, vê-se que o legislador de Israel reconhece que não poderia conduzir sozinho uma multidão que crescia conforme a promessa feita a Abraão, como está em Gênesis capítulo 15 e versículo 5. Com o aumento do povo, surgem também demandas, conflitos e responsabilidades. Por isso, meus amados, Moisés institui auxiliares, pois ele compreende que liderar isoladamente conduz ao esgotamento. A liderança compartilhada, ela fortalece a tomada de decisões e protege a obra. Deve, contudo, ser criteriosa e evitar a escolha de pessoas sem vocação, pois Deus requer obreiros comprometidos com a sua vontade. Irmãos, a necessidade de cooperadores não justifica escolhas precipitadas. A escritura adverte quanto à imposição apressada de mãos, como diz lá em 1 Timóteo capítulo 5, versos 22, quando Paulo adverte a Timóteo: não imponhas precipitadamente as mãos sobre ninguém. Irmãos, isso indica que a liderança deve ser cuidadosamente discernida. Moisés, orientado por Jetro, selecionou homens com qualidades evidentes, ou seja, homens com sabedoria, homens com experiência e homens de caráter. A liderança não é fruto de conveniência, e sim de vocação e preparo. Assim como na igreja primitiva, meus amados, a escolha envolve critérios, objetivos e participação comunitária. Atos 6, versos 1 a 6. Deus requer líderes capazes de servir com responsabilidade, com discernimento e compromisso com a sua obra. Os líderes escolhidos, eles deveriam agir com justiça e com imparcialidade, pois eles representariam o próprio Deus diante do povo. Não poderiam favorecer pessoas e sim julgar com equidade, com equilíbrio, com justiça.
A liderança delegada exige submissão à autoridade estabelecida e mantém unidade de propósito. Os líderes deveriam recorrer a Moisés em casos difíceis, evitando assim decisões independentes. Desse modo, irmãos, o êxito ministerial depende da fidelidade às orientações recebidas e o temor do Senhor. A liderança, portanto, sustenta-se na justiça, na unidade e na consciência de que toda autoridade procede de Deus. Olha só, Moisés, ele relembra aqueles irmãos a jornada desde Oreb até Cádiz Barneia e destaca os desafios do deserto e o cuidado constante de Deus. Isso está em Deuteronômio capítulo 1, verso 19 até os versículos 21. Mesmo diante de um caminho árido, a promessa estava garantida. Eis que o Senhor teu Deus te deu esta terra diante de ti, sobe e possuía. Isso está em Deuteronômios 1, versos 21. Cádiz Barneia, irmãos, torna-se símbolo decisivo, ou seja, lugar de milagres, mas também lugar da incredulidade. Foi ali que o povo esteve às portas da bênção, porém recuou por falta de fé. Essa memória serve de alerta à próxima geração. A Bíblia diz lá em Hebreus capítulo 11, verso 6, que sem fé é impossível agradar a Deus. E a incredulidade, ela impede o cumprimento das suas promessas. Irmãos, dando continuidade à recordação anterior, Moisés mostra que, mesmo diante da promessa confirmada, lá está em Deuteronômio 1:21, o povo permitiu que a incredulidade moldasse as suas decisões. Embora os espias, eles reconhecessem que a terra fosse boa, como está em Deuteronômio 1:25, as suas palavras foram dominadas pelo medo e pelo desânimo. Irmãos, assim, eles contrariaram a confiança que deveriam ter em Deus. A narrativa, ela revela que estratégias humanas tornam-se obstáculos quando dissociadas da fé. Provérbios capítulo 3, versos 5 e 6. A incredulidade não só impede a ação divina, como também contamina a comunidade, gera temor e afasta o povo do cumprimento das promessas de Deus. Dando sequência ao quadro anterior, a incredulidade, irmãos, ela expressa pelos espias, resultou em pecados concretos no povo. Israel recusou subir, eles rebelaram-se contra a ordem divina e passou a murmurar nas suas tendas. A desobediência e a falta de fé distorceram a percepção que o povo tinha de Deus, o que o levou a duvidar do seu amor e cuidado, mesmo diante das promessas e do agir poderoso do Senhor. Israel preferiu retroceder. Moisés, porém, reafirma o cuidado divino e compara-o a de um pai que cuida e guia o seu filho. A lição é clara. Anote aí: a incredulidade gera pecado e impede o avanço espiritual. Seja crente. Não permita ser orientado pela incredulidade. Jesus disse assim: quando vier o Filho do Homem, achará fé na terra? Irmão, seja um homem, seja uma mulher de fé, seja um jovem de fé. Você que está agora me ouvindo na sua casa, ou talvez está no seu carro, está indo para a igreja, vai para a escola bíblica dominical, não permita que a incredulidade seja a sua orientação. Diga não à incredulidade. Creia
no poder de Deus, nas promessas de Deus, nas profecias de Deus, naquilo que Deus tem reservado para sua vida. Pode passar o tempo que passar, mas o que Deus disse que fará com você, ele fará. E os seus olhos verão isso. Tenha fé. Acrescente a sua fé no Senhor. Olha, é severa a expressão divina ao chamar Israel de geração maligna, como está lá em Deuteronômios 1, versos 35. Mas essa expressão é resultado do desprezo às bênçãos e aos cuidados do Senhor. Quando você despreza a bênção, quando você despreza os cuidados de Deus na sua vida, você passa a agir com malignidade. A rebeldia, evidenciada desde o episódio do bezerro de ouro, como está em Êxodo 32, revela um coração resistente à palavra. Por causa disso, irmãos, aquela geração não entrou na terra prometida. Deus, contudo, preserva dois remanescentes fiéis, Caleb e Josué, que não cederam à incredulidade. Isso está em Números, capítulo 14, versos 30. Moisés, ainda que falho, como está em Números 20, versos 10 a 12, ele demonstrou um coração pastoral ao interceder pelo povo, como está em Números, capítulo 20, verso 6. E tempos depois, ele encorajou Josué com maturidade espiritual. Em continuidade, irmãos, ao contraste entre rebeldia e fidelidade, o Senhor revela que os filhos herdariam a promessa que os seus pais desprezaram. Deuteronômio 1, versos 39. Aqueles considerados frágeis foram preservados da sentença, o que evidencia a graça divina. Isso, irmãos, contudo, não isenta a responsabilidade dos pais. Cabe-lhes formar os filhos na fé e na obediência do Senhor. A geração anterior, ela fracassou por causa de seu mau exemplo. Porém, Deus reafirma o seu cuidado e propósito redentor. Assim, meus amados, os pais devem ensinar, devem corrigir, devem testemunhar e conduzir os seus filhos no caminho do Senhor. Para quê? Para que estes não repitam os erros do passado. Olha, Israel passa a experimentar na prática os efeitos da sua rebeldia. Os que rejeitaram a promessa agora tentam agir por conta própria, fora do tempo e da direção de Deus. O resultado não poderia ser outro: derrota e frustração. Quando você foge da direção de Deus, quando você rebelia contra o Senhor, você tem derrota e tem frustração. O choro que se segue não nasce de um arrependimento sincero, mas de remorso, não sendo, portanto, ouvido pelo Senhor. A desobediência, ela prolonga o deserto e gera estagnação espiritual. Mais uma lição clara: não devemos agir fora da vontade de Deus, porque isso gera fracasso. Você está me ouvindo bem? Deus está falando com você. O Espírito Santo está falando ao seu coração. Olha só, a desobediência, quando você age isso fora da vontade de Deus, isso gera fracasso. E vai o meu conselho aqui para você. Oi. Pastor Marinel te aconselhando. Não tome nenhuma atitude sem buscar a direção de Deus, porque uma atitude tomada fora da vontade, da direção de Deus, ela gera fracasso e ela gera derrota e gera frustração. Arrependimento tardio sem mudança real não conduz à bênção. O essencial é viver em obediência contínua. Por quê? Porque a desobediência, ela trouxe juízo
mas a fidelidade preserva a promessa de Deus na sua vida. Então seja fiel a Deus. Ah, pastor, é tão difícil. Peça ajuda ao Senhor. O Espírito Santo está com você para te abençoar. E olha só, irmãos, recapitular essa jornada de Israel, especialmente em Cádiz Barneia, é contemplar um verdadeiro espelho espiritual. Moisés evidencia que os pecados do povo, ou seja, rebeldia, desobediência, orgulho e desprezo à voz de Deus, foram determinantes para o seu fracasso. A sua intenção era divertir a nova geração para que esta não repetisse os mesmos erros. Assim, irmãos, como Israel necessitava de fé, como Israel necessitava de obediência, como Israel necessitava de liderança para entrar na terra prometida, a igreja hoje depende desses fundamentos para avançar rumo ao cumprimento da promessa eterna. Jesus está vindo aí. Jesus está às portas. Ele voltará para buscar a sua igreja. Tenha fé, seja obediente. Busque a presença de Deus. Não fique longe de buscar a orientação do Senhor. E que Deus te abençoe e que Deus te guarde, que o Senhor te ajude e te dê um dia de muita paz e de muita alegria na presença de Deus. Que Deus te faça prosperar com tudo no nome do Senhor Jesus. Amém. Amém. Você. Soberano Deus e eterno Pai que estás nos céus, nós estamos aqui na tua presença, Senhor. Estamos aqui para orar em prol dessas vidas, das pessoas que erraram o alvo, que possam recalcular a rota. Assim como o Uber, assim como o GPS, recalcula a rota do veículo que a gente leva quando nós erramos o caminho. Que esta pessoa recalcule agora, Senhor, nesta manhã, e que a tua presença esteja com cada vida, agora no poderoso nome do Senhor Jesus. Amém, amém, amém.

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1: Eu te mandei as músicas aí. Bom dia, meus queridos irmãos, a paz do Senhor, que Deus abençoe nesse domingo maravilhoso, ensolarado. Hoje é um dia que vai da praia. Estamos aqui mais uma vez para compartilhar com vocês a palavra do Senhor. Deus possa abençoar não só hoje, mas também a sua semana. Para começarmos, vamos falar com o Senhor por um instante, amém? Pai querido, em nome de Jesus, muito obrigado por mais um dia, mais uma semana que se inicia, Senhor. Que a graça, o favor, misericórdia do Senhor nos alcance nessa semana, Senhor. Que possamos ter um domingo maravilhoso com a família, reunimos com a nossa igreja, com nossos irmãos, na nossa comunidade, na nossa igreja, para adorar o teu nome, ouvir a tua palavra, Senhor, as tuas instruções, que essa semana, Pai, nós possamos colocar em prática tudo aquilo que aprendemos no dia de hoje, Pai, em nome de Jesus. Quero deixar com os irmãos aqui uma canção.

Amém, meus queridos. Voltamos. Quero compartilhar com os irmãos aqui. Hoje, infelizmente, é o nosso último programa da Batista Lagoinha aqui na rádio. Nos foi comunicado, né, que a partir de agora não estaremos mais aqui. Não sei por quanto tempo, só o Senhor sabe, né? Mas foi bom o tempo que tivemos aqui. Deus tem nos usado como instrumentos dele, né, para comunicar a palavra do Senhor, compartilhar a palavra do Senhor. Então é com tristeza no coração que estamos avisando que hoje é o nosso último domingo. Mas que o Senhor possa continuar usando a próxima pessoa que estiver aqui, o nosso próximo pastor, né? Não sei qual igreja que vai vir para o nosso horário, mas eu aqui, o pastor Wesley, estou comunicando aos irmãos que é o nosso último domingo. Foi muito bom esse tempo, uma experiência maravilhosa. Estamos aqui falando para milhares de pessoas, né? Contribuindo com o reino do Senhor. Amém? Então hoje é a nossa despedida. Foi muito bom estar aqui. Deus abençoe os irmãos. Deus possa usar poderosamente a próxima igreja que estiver aqui nesse horário. Então, que assim seja, né? Que seja feita a vontade do Senhor. Tudo coopera para o bem daquele que ama a Deus. Então, amém. Que assim seja, que o Senhor assim planejou, está nos planos dele, que assim ele permitiu. Então, amém. Tudo dá graça, né, meus irmãos? Então, como nosso último programa, quero compartilhar com os irmãos algo que Deus tocou no meu coração ontem à noite. Estava pensando sobre isso, né? Que eu poderia trazer para os nossos irmãos, para os nossos corações, nosso último programa. E eu ali ontem perguntando ao Senhor, o que eu posso levar para amanhã? O que o Senhor quer que eu fale para o teu povo amanhã, para a tua igreja? E eu ali procurando, falando com o Senhor. Deus me levou a uma mensagem que eu preguei há muito tempo atrás. Acho que foi 2022, se não me engano, 2021. Falo sobre pecados da língua. Então quero compartilhar com os irmãos hoje uma palavra sobre pecados da língua. E eu quero falar de um pecado da língua especificamente, que é faladores, quem fala e quem ouve, mas especificamente evitando faladores, porque nós pecamos tanto no falar como também no ouvir quem está falando. O pastor Márcio dizia: não faça do seu ouvido um penico. Eu ainda vou um pouco mais longe, não faça seu ouvido uma fossa. O que que uma fossa ou um esgoto recebe? É tudo aquilo que não presta, tudo aquilo que o corpo humano jogou fora. Se você se alimenta, aquele alimento que você ingeriu, ele tira tudo que presta, tudo que necessita. O que ele não presta, que não serve para mais nada, seu corpo joga fora. E vai para onde? Vai para o esgoto, vai para uma fossa. Quase ninguém sabe o que é fossa hoje, né? Poucas pessoas, geração mais nova, né? Hoje é esgoto. Então não faça do seu ouvido um esgoto. Não deixe que entrar no seu ouvido aquele que não presta, aquele que não vale nada. Como você faz isso? Evitando faladores. Em Tiago, capítulo 3, no verso 2 ao 6, nos diz assim: todos tropeçamos de muitas maneiras. Se alguém não tropeçar no falar, tal homem é perfeito, sendo também capaz de dominar todo o seu corpo. Quando colocamos freios na boca dos cavalos para que eles nos obedeçam, podemos controlar o animal todo. Tome também como exemplo os navios. Embora sejam tão grandes e impelidos por fortes ventos, hoje por motores, né, são dirigidos por um leme muito pequeno, conforme a vontade do piloto. Semelhantemente, a língua é um pequeno órgão do corpo, mas se vangloria de grandes coisas. Vejam como um grande bosque é incendiado por uma simples fagulha. Assim também, a língua é um fogo, é um mundo de iniquidade, colocada entre os membros do nosso corpo. Contamina a pessoa por inteiro, incendeia todo o curso da sua vida, sendo ela mesma incendiada pelo inferno.
Olha como é pesado esse texto. Olha como ele trata esse assunto da língua. Olha como ele coloca a língua, um órgão tão pequeno que é capaz de dominar todo o corpo. Ela contamina todo o corpo e ela incendeia como assim fagulha numa floresta. E ela é capaz de decidir todo o curso de uma vida. A língua, ela é capaz de acabar com a vida de alguém. Acabar com relacionamento. Acabar com casamento, com amizades. Um pequeno órgão do nosso corpo. Ele tem a capacidade de mudar o curso da vida de uma pessoa. A carreira de uma pessoa. Uma pessoa que trabalhou a vida toda para construir uma carreira sólida. E a língua é capaz de destruir essa carreira. Olha como esse texto trata com tanta seriedade esse assunto. E outra coisa, além dele incendiar toda a vida, sendo ela mesma, ou seja, a língua, ela é incendiada pelo inferno. A língua é incendiada pelo inferno, ou seja, a língua, ela é contaminada pelo inferno. Ela é influenciada pelo inferno. Porque ela é usada pelo inferno para falar mal das pessoas, inventar conversa, inventar mentiras. Isso é capaz de mudar o curso de uma vida inteira de uma pessoa. Acabar com um relacionamento de anos, de décadas. Uma carreira que custou suor para conquistar. E como possamos evitar tudo isso? Além de não falar mal dos outros, é evitando faladores. É o que vamos tratar aqui hoje. Evitando faladores. Essa é a maneira. Não é só o falar mal das pessoas. É evitar os faladores. Não ouvir, não dar ouvidos. A palavra de Deus nos ensina a não falar mal dos outros, mas também nos ensina a não emprestar nossos ouvidos a quem fala mal. Então não é só eu não falo mal de ninguém, mas eu dou ouvido a quem fala. Eu abro meus ouvidos para quem fala. Tanto uma coisa como a outra são dois aspectos do mesmo pecado. Um cometido de forma ativa e o outro de forma passiva. Então quem fala mal comete o pecado da língua de forma ativa, mas também quem ouve comete o mesmo pecado de forma passiva. E tanto um como o outro está pecando, está errando. Ambas devem ser evitados, falatórios e faladores. Ou seja, eu tenho que evitar falar e dar ouvido a quem fala. Eu não sou fofoqueiro, mas eu dou ouvido aos fofoqueiros. Eu não falo mal, mas eu dou ouvido a quem fala. Eu não falo mentira, mas eu dou ouvido a quem mente. Eu não difamo ninguém, mas eu dou ouvido a quem difama. Ambos devem ser evitados. Falatórios e faladores. Ambos estão errados. Ambos estão pecando. É uma ramificação do mesmo pecado. O falador e quem dá ouvido. Isaías capítulo 6 nos conta a história do profeta Isaías. Quando lhe foi revelada a santidade de Deus, ele reconheceu ser um homem de lábios impuros. Creio que a maioria dos irmãos conhece a história, conhece esse texto. A partir do verso 5, então gritei: ai de mim, estou perdido, pois sou um homem de lábios impuros e vivo no meio de um povo de lábios impuros. E os meus olhos viram o Rei, o Senhor dos Exércitos. Então
Um dos serafins voou até a mim, trazendo uma brasa viva que havia tirado do altar com uma tenaz. Com ela, tocou a minha boca e disse: veja, isso tocou seus lábios, por isso a tua culpa será removida e o seu pecado será perdoado. Então, reconhecendo o seu pecado, ele cai de joelhos diante de Deus, pensando que iria morrer. Pelo contraste da santidade de Deus que lhe foi revelado e a sua condição de homem puro, de impuros lábios. Então, quando ele se deparou com a santidade de Deus, no contraste à sua impureza, quando ele olhou para si mesmo e viu quanto ele era impuro, homem de impuros lábios, e habitava no meio de um povo também de impuros lábios, aquele contraste com a santidade de Deus, com a sua vida de pecado, isso os constrangiu e trouxe medo, pavor: eu vou morrer. A santidade de Deus é grandiosa, não tem como estar na presença dele. Isso vai me consumir. Ele caiu de joelhos, achou que ia morrer. Por quê? Foi-lhe revelado a santidade de Deus em contraste à sua impureza. Foi revelada a sua condição de homem de impuros lábios. Olha só, não está falando de pecado entre aspas, cabeludos, grandões, pecados enormes. Não está falando de impureza sexual, não está falando de roubo, de assassinato. Está falando de lábios impuros. Então, quando ele se deparou com a santidade de Deus, ele pensou que ia morrer. Está falando de lábios, do falar, falando do pecado do falar, pecado da língua. Então, depois dele reconhecer seu pecado, um anjo do Senhor pega uma brasa do altar e toca na sua boca, toca na boca do profeta e diz: a tua iniquidade foi tirada. Então veja o que o anjo diz: a sua iniquidade foi tirada. E com isso Deus está dizendo: o seu pecado é na boca, e é na boca que você precisa do toque santificador. Então Deus estava tratando ali com o pecado da boca, o pecado da língua. Deus está tocando no lugar certo, na língua, e está dizendo a ele: olha, a tua iniquidade, o teu pecado foi tirado. Então olha o que o anjo diz: a tua iniquidade, o seu pecado foi tirado. O pecado estava sendo tratado ali, pecado da língua. Isso não é qualquer coisa. Olha como é tratado isso de forma tão séria. Então com isso Deus está dizendo: ó, o seu pecado é na boca, e é na boca que você precisa do toque santificador. Quantos de nós precisamos desse toque santificador? Quantos de nós precisamos dessa brasa tirada do altar e purificar a nossa boca, a nossa língua? Tiago capítulo 3, verso 2 nos diz que todos tropeçamos de muitas maneiras. Mas se alguém não tropeçar no falar, tal homem é perfeito, sendo capaz de dominar todo o seu corpo. Olha como é sério isso. E muitas vezes nós não damos atenção devida a esse pecado. Olha aqui, não estou falando mal de fulano, mas é só para você saber disso. É porque eu estou preocupado com o fulano, eu quero compartilhar para a gente orarmos junto. Quantas vezes isso é mentira, é só para falar mal. Quantas vezes nós vemos pessoa falando mal do outro com prazer? Às vezes até nós mesmos. E Tiago vem dizer: olha, todos pecamos, todos tropeçamos de muitas maneiras, ou seja, há vários pecados diferentes na vida dos seres humanos. Mas se alguém não tropeçar, ou se alguém não pecar no falar, tal homem é perfeito, sendo capaz de dominar todo o seu corpo. Se você dominar sua língua, Tiago vem nos dizer que esse homem é perfeito.
Porque ele, se ele dominou a língua, ele é capaz de dominar todo o seu corpo. Olha como é sério. Quanto isso é sério, quanto a Bíblia trata esse pecado com tanta seriedade. Nos traz tanta responsabilidade sobre isso. Se o homem não tropeçar no falar, tal homem é perfeito, sendo capaz de dominar todo o seu corpo. Isso é muito sério. Isso não é brincadeira. Quantas pessoas já saiu da nossa comunidade, da nossa igreja, por causa de fofoca? Quantas já se desviaram por causa de fofoca? Quantas pessoas já fizeram inimizade por causa de fofoca? Ah, mas o que eu falei é verdade. Não interessa se é verdade. Se você falou sem autorização da pessoa, é fofoca. É falador, é maldizente, está falando mal do outro. Não é porque a verdade está falando que vai deixar de ser caluniador. Está gerando atrito entre os irmãos e inimizades. Não só entre irmãos, mas em casa, no trabalho, entre amigos. Então isso nos mostra que esse é um assunto que merece nossa atenção. Pois nos mostra que quando exercemos domínio sobre a língua, isso nos leva à vitória em muitas outras áreas e a evitar muitos problemas e confusão. Então, se você domina a sua língua, você domina o seu corpo todo, e com isso nos leva à vitória em muitas outras áreas e a evitar muitos problemas e confusão. Quantas confusões poderíamos ter evitado por não falar e talvez por não dar ouvidos ao falador? Porque muitas vezes quando você dá ouvido ao falador, você acaba lá na frente falando: olha, fulano me disse isso e isso, olha, eu fiquei sabendo disso e disse disso. Talvez você não fale a fonte que você ouviu, mas você fala do assunto. Olha, eu fiquei sabendo disso e disso. Quem te falou? Não posso falar. Então você deu ouvido e por causa disso também passou a ser um falador. Por isso que é tão importante não dar ouvido aos faladores. Sela seu ouvido contra faladores. Então hoje vamos falar de uma forma mais ampliada da maledicência, que envolve não apenas o perigo de falar, mas também a quem damos ouvido, a quem estamos escutando. Então vamos começar com 1 Timóteo capítulo 6, no verso 20 ao 21. Timóteo, guarde o que lhe foi confiado. Evite as conversas inúteis e profanas e as ideias contraditórias do que é falsamente chamado de conhecimento. Professando-o, alguns desviaram da fé. A graça seja com vocês. Então, com a mesma seriedade com que a palavra de Deus nos alerta em vários textos que a avareza, a promiscuidade, a mentira nos afasta de Deus, ela também nos mostra que conversas tolas, inúteis, que não levam a lugar nenhum, também têm o mesmo efeito, ou seja, também nos afasta de Deus. Então, ele traz um alerta para Timóteo: guarde o que lhe foi confiado, evite as conversas inúteis e profanas, e com elas as ideias contraditórias do que é falsamente chamado de conhecimento. Então muitas pessoas, através do falar, traz ensinamentos que são falsos, como se fossem verdadeiros. Então você evitando faladores, também você vai evitar esse tipo de pessoas. E conversas inúteis, profanas, afastam o homem de Deus. Então, com a mesma seriedade com que a palavra de Deus nos alerta sobre vários outros pecados, como por exemplo a promiscuidade, a mentira, ela afasta de Deus, também o falar mal afasta o homem de Deus.
Mas vamos tomar esta expressão. Evite o falatório. Vamos tomar essa expressão. Evitem o falatório. Se há algo que temos que tomar cuidado, é aquilo que falamos. Então, se tem uma coisa que nós devemos tomar cuidado em relação ao pecado da língua, é tomar cuidado com aquilo que falamos. O que eu estou falando é verdade? Precisa ser falado? Vai ajudar? Por outro lado, a palavra de Deus nos mostra que temos que ter cuidado não apenas com o que se fala. Então, se por um lado nós temos que tomar cuidado com o que fala, por outro lado, temos que tomar cuidado não apenas com o que se fala, com o que sai da nossa boca, mas também com o que se ouve. Então, olha só para essa expressão: evitem falatório. Então, da mesma forma que você tem que ter cuidado com o que você fala, também tenha cuidado com o que você ouve e quem você ouve. Não empreste seu ouvido para mentira, para fofoca, para falar mal. Não faça do seu ouvido um rei de esgoto, aonde só entra porcaria. A rede de esgoto só recebe aquilo que não serve mais para a humanidade. Tudo aquilo que passa pelo esgoto é que não serve mais para o homem. É jogado fora, é descartado, porque não presta. Só faz mal, só traz doença, só traz morte. Então não faça do seu ouvido uma rede de esgoto. Não faça do seu ouvido uma fossa. Em outro texto, a palavra de Deus nos mostra que temos que ter cuidado também com o que ouvimos. E aqui também são palavras de Paulo, inspiradas pelo Espírito Santo. Como, por exemplo, em 1 Coríntios, capítulo 5, no verso 11. Mas agora estou lhe escrevendo que não devem associar-se com qualquer que, se dizendo irmão, seja imoral, avarento. Olha uma pequena lista. Eu vou repetir o texto para a gente ter um pouco mais de atenção aqui. Olha, mas agora estou lhe escrevendo que não devem associar-se, ou seja, ter contato, ter amizade, ter convívio com qualquer que, se dizendo irmão, aquele que se diz irmão, ele seja imoral, olha a lista, imoral, avarento, idólatra, caluniador. O que é o caluniador? É o falador. Caluniando, falando mal. É o falador.

Aquele que se diz irmão é aquele que talvez está sentado ao seu lado no culto, que está no seu GC, talvez participa do mesmo ministério que você, e essa pessoa, ela é diferente daquela pessoa que não conhece a Cristo. Ele não está dizendo daquele colega de trabalho, do amigo que ainda está no mundo. Não está dizendo de um parente seu que não anda com o Senhor. Ele está dizendo aquele que se diz irmão, que está na sua igreja com você, no seu GC, talvez no ministério que você participa. Ele está dizendo, não é daquela pessoa que não professa a mesma sua fé, mas vive de maneira contrária a ela, ou seja, aquela pessoa que se diz cristão, aquela pessoa que se diz que professa a mesma fé que você, mas vive de maneira contrária a ela, ou seja, de maneira contrária à fé. Com este nem se deve comer. Ele deixa bem claro, não devemos nem comer, nem um simples almoço, um lanche. Então olha o tamanho da seriedade desse assunto. Então, se você conhece uma pessoa que é falador, que fala mal, que fofoca, está sempre falando de alguém, mesmo que ele está dizendo é verdade, mas está falando sem autorização da pessoa, a Bíblia, Paulo vai nos dizer, nem sequer deva comer com essa pessoa. Não coma uma pizza, não coma um lanche, um hambúrguer, não vá tomar um sorvete. Não tenha convivência com essa pessoa, porque ele é um falador. Olha como a Bíblia trata com tanta seriedade o pecado da língua. Isso não é brincadeira, isso é sério. Isso destrói vidas. E a Bíblia trata sobre esse assunto em vários textos, em vários livros diferentes. Então, por que não devemos sequer comer com essa pessoa? Olha o que Gálatas capítulo 5 verso 9 nos diz. Ele diz que um pouco de fermento leveda toda a massa. Então, se você está batendo uma massa de bolo aí, vai lá, um bolo que eu faço, por exemplo, 3 copos de trigo, 3 ovos, 3 copos de açúcar, 3 colheres de manteiga, e você vai ali e coloca ali 3 colherzinhas de fermento. Se você não colocar o fermento, aquela massa não vai crescer. O bolo não vai crescer. O bolo vai ficar xoxo. Vai ficar ruim, é uma massa pesada. Mas se você adicionar o fermento, o bolo vai crescer, vai trazer toda a diferença pro bolo. Vai trazer um aspecto de beleza, sabor. Você vai olhar, vai desejar comer. Mas se você não adicionar o fermento, o bolo não vai ficar bonito, não vai ficar apetecível ao paladar, não vai agradar aos olhos. Ele vai ficar uma massa pesada, xoxa. Ninguém vai querer comer aquilo. Por quê? Porque o fermento fez toda a diferença. Então Paulo está comparando isso. Um pouco de fermento leveda toda a massa. Então um pouco de fofoca, um pouco de maldizente pode levedar toda a massa, ou seja, pode causar toda a diferença na vida de alguém. Uma fofoca que seja, um assunto que não deveria ser falado, mesmo ele sendo verdade, você está falando mal de alguém, faz toda a diferença na vida da pessoa e na sua. Então, o que nós aprendemos com esse texto é que apenas um pouco de fermento já faz toda a diferença na massa. Já compromete por inteiro. Isso nos ensina que só de ouvirmos alguém falar mal dos outros, nos contamina por inteiro. Vai fazer toda a diferença em nossa vida. Só de você ouvir, você está contaminando todo o seu corpo. Aquilo pode fazer uma diferença na sua semana inteira, no seu mês inteiro.
Talvez uma visão que você tinha de uma pessoa.

pessoa e você fica sabendo de algo que talvez é mentira ou talvez seja verdade, mas que você não precisava saber, ou de alguma coisa que já foi tratado com o Senhor, já foi reparado, já foi feito o perdão, mas você fica sabendo aquilo, muda a sua visão completa sobre aquela pessoa. Talvez uma amizade que poderia ser ótima, muda tudo por causa de uma conversa, de uma fofoca. Pode mudar o rumo de uma pessoa, da vida de uma pessoa. Algo que não deveria ter sido exposto, algo que é particular, algo que já foi tratado, já foi resolvido, mas você deu ouvido ao falador, você ficou sabendo de algo que você não precisava estar sabendo, não precisava saber. Isso mudou completamente o seu relacionamento com essa pessoa. Talvez é um assunto que deveria ficar só entre duas pessoas, a igreja toda fica sabendo. E por causa disso a pessoa fica constrangida e acaba indo embora. E ela se sinta mais confortável com as suas amizades do mundo porque na igreja. E acaba voltando para o mundo, se afastando do Senhor porque não sente confiança mais. E eu, como pastor, já pastoreei a igreja, eu já vi muito isso acontecer. E como é difícil consertar uma situação dessa. O problema é que começamos por ouvir e logo, logo começamos também a falar mal. Se você tem o hábito de dar ouvido a faladores, logo, logo você vai passar a ser também um falador. Porque você vai encher tanto, tanto, tanto, tanto que uma hora vai explodir, vai sair para fora. É como a rede de esgoto que está entupida, vai enchendo, enchendo, enchendo, recebe tanto, tanto, tanto que o bueiro explode, vai tudo para fora. Então, se você continuar dando ouvido a faladores, vai te encher de tanta porcaria, que uma hora vai começar a vazar, ou seja, você vai começar a falar. Então, quando a Bíblia nos fala para evitarmos a imoralidade sexual, a mentira, a ganância, a maledicência, compreendemos com facilidade que essas coisas nos são prejudiciais. Mas um maldizente ou um falador deve ser tão evitado quanto a maledicência. Ou seja, tanto como a imoralidade, a mentira, a ganância, a maledicência, nós devemos evitar, porque não são prejudiciais, o maldizente também, o falador também deve ser evitado, tanto quanto a maledicência. Ou seja, tanto quanto falar mal deve ser evitado, também dar ouvidos a quem fala mal também tem que ser evitado. Então, assim como eu devo fugir da maledicência, não devo dar lugar a ela na minha vida. E não entregar minha boca ao serviço de Satanás e do inferno para falar mal de alguém, de quem quer que seja, da mesma forma, da mesma maneira que evita a falação, eu deveria evitar o falador. Então, do mesmo jeito que eu tenho que evitar entregar minha língua para Satanás, a minha boca para o diabo, eu devo também de evitar de entregar o meu ouvido para tanta porcaria. Eu devo evitar o falador, fugir do falador. Se eu sei que tem alguém na minha igreja, no meu trabalho, na família, com meus amigos, que gosta de falar mal, eu tenho que evitar essas pessoas. Eu me lembro que estava fazendo o carisma lá na Lagoinha, e o professor trouxe algo que aconteceu com o pastor Márcio, que eu achei muito interessante, nunca mais esqueci disso. Ele estava contando que havia uma reunião de alguns pastores, e eles começaram a falar mal de um determinado pastor. Um fala um defeito, um dos fala outro fala outro, cada um levantando um defeito de uma pessoa. Aí chegou a vez do pastor Márcio. Aí ele olhou e falou assim: vocês já repararam que ele tem os dentes perfeitos, um sorriso lindo? E eu olhei assim: uau!
E ele conseguiu achar algo bom para falar da pessoa, para evitar de falar mal. Eu aprendi com isso que se eu não tenho nada de bom para falar de uma pessoa, eu não falo nada. Ou eu acho algo bom para falar dessa pessoa, eu não falo nada. O pastor Márcio achou os dentes da pessoa para falar bem, para evitar de falar mal. Olha que sabedoria. E todos ficaram em silêncio naquela mesa, envergonhados. Olha que sabedoria. Eu vou procurar algo de bom nessa pessoa. Alguma coisa tem, nem que seja os dentes, nem que seja o penteado, nem que seja a cor dos olhos. E eu vou falar bem dessa pessoa, não vou falar mal. Se eu não encontrar nada, absolutamente nada, eu não falo nada. Como é bom você poder elogiar alguém. Não fala mal. Não dê ouvido a quem fala mal. Então, assim como eu devo fugir da maledicência, e eu não devo dar lugar na minha vida e não entregar minha boca a serviço de Satanás e do inferno para falar mal de quem quer que seja, da mesma maneira que evito essa falação, eu deveria evitar um falador. E isso nos leva a um outro princípio que devemos entender. E esse princípio diz respeito à cumplicidade. Ou seja, ser parceiro. Se você está em um lugar, olha só o exemplo, conversando com algumas pessoas que estão vendendo drogas. Então tem alguém ali traficando. E você está ali no meio batendo papo com essas pessoas. E a polícia chegar, quem que ela vai prender? É só quem está vendendo ou quem está ali junto? A polícia não quer nem saber se você está vendendo ou não. Ela vai levar todo mundo junto. Faz parte. Se você está junto com um amigo ali conversando e de repente passa alguém e ele resolve assaltar, essa pessoa está passando, e você não faz nada para impedir, ainda foge correndo com essa pessoa e a polícia chegar e prender, vai prender quem? Só quem assaltou ou você também estava junto? Vai prender todo mundo. Há um ditado popular que diz: me diz com quem andas, eu direi quem és. Isso é uma pura realidade. Se você não é falador, não é fofoqueiro, mas você dá ouvido à fofoca, você está no mesmo lugar. Como diz um outro ditado popular, né, antigo, farinha do mesmo saco. Se você está no meio, você faz parte. Você se torna fruto do meio. Então, cuidado com quem você dá ouvido e ao que você dá ouvido. Se você conhece alguém que tem fama de fofoqueiro, não dê ouvidos. Principalmente, como diz Paulo, se diz irmão, ou seja, se diz cristão, que é crente, está ali na igreja, participa da comunidade, da vida da igreja e é fofoqueiro, fala mal dos outros, não se deve nem comer uma coxinha com essa pessoa. Evita essa pessoa. Levítico capítulo 19, no verso 16, 17, nos diz: não espalhe calúnia entre o seu povo. Não se levantem contra a vida do seu próximo. Eu sou o Senhor. Não guardem ódio contra o seu irmão no coração. Antes repreendam. Olha, presta atenção nisso aqui. Repreendam com franqueza o seu próximo, para que, por causa dele, não sofram. Colocou no plural. Não sofram as consequências de um pecado. Então, aqui no verso 16, ele está dizendo, ele nos dá uma ordem, olha só: não falar mal do próximo, não fazer fofoca, está dizendo, para evitar o falatório. Então, no verso 16, ele está nos dando uma ordem: não falar mal do próximo, não fazer fofoca, está nos dizendo para evitar o falatório. Então, a primeira coisa que ele diz, olha, não fala mal, evita o falatório. Mas no verso 17, o que que nos diz? Nos dá uma nova ordem. Que ordem é esta? Repreendam com franqueza o seu próximo. Ou seja, com sinceridade.
para não trazer para nós o pecado da cumplicidade. Você não está falando, mas está dando ouvido a quem está falando. Você está participando. Você está sendo um cúmplice. E o que que o Senhor vai nos dizer sobre isso? Repreenda essa pessoa. Não deixe ela falar mal. Fala com sinceridade. Porque senão você vai cair no pecado da cumplicidade. Então a primeira ordem é: não fale mal dos outros, não ande com mexeriqueiros no meio da igreja de Deus. Mas se algum fofoqueiro ou maldizente se aproximar de você para falar mal dos outros, você deve repreender essa pessoa. Mas o mais correto é você chamar a pessoa de quem ele está falando e mandar que ela fale na frente dela: ó, você está falando, fala com ela aqui, está aqui. Essa é a atitude correta. Mas sempre queremos evitar confusão, e com isso nos tornamos cúmplice, pois paramos para ouvir. Então, se você não fala mal de ninguém, não comete o pecado da maledicência, mas ouve quem está fazendo isso, você está tão errado quanto uma pessoa que fala. E se você não a repreende, você está pecando por cumplicidade. Então, se você não tem o hábito de falar mal de ninguém, mas você dá ouvido a quem fala, você está sendo cúmplice. Está recorrendo ao mesmo pecado. Então, se cada um de nós tivesse essa consciência e esse entendimento bíblico de evitaríamos muito problema. Provérbios capítulo 26, verso 20, nos diz que sem lenha o fogo se apaga, e sem o caluniador morre a contenda. E todo maldizente, todo falador está sempre procurando alguém para falar. E mesmo se não concordarmos com essa pessoa, mas se não a repreendermos, nós estamos errando. Precisamos aprender a ter postura nesse sentido. Então, como que eu posso evitar a maledicência? Então, eu trago aqui as três peneiras da sabedoria de Sócrates. Sócrates foi um filósofo grego. Presta atenção nas três peneiras. Talvez você já tenha ouvido falar isso, porque isso aqui é muito antigo, isso é de Sócrates, é muito velho. Muitas pessoas já ouviram sobre isso. Então, quais são as peneiras da sabedoria de Sócrates? Presta atenção nisso, ó. Um rapaz procurou Sócrates e disse-lhe que precisava contar algo sobre alguém. Aí Sócrates, que estava lendo um livro, ergueu os olhos do livro que estava lendo e perguntou: o que você vai me contar? Já passou pelas três peneiras? Três peneiras? Indagou o rapaz. Sim. A primeira peneira é a verdade. Então, a primeira peneira é a verdade. O que você quer me contar dos outros é um fato? Ou seja, é verdade? Aconteceu? Caso você tenha ouvido falar, ou seja, você não viu, mas tem certeza que é verdade, o assunto deve morrer aqui mesmo. Então, se você ouviu de um fato de alguém, é verdade, você tem certeza que aconteceu, o assunto deve morrer aqui mesmo. Então, suponhamos que seja verdade. Então, o que você ouviu é verdade, é um fato, aconteceu, deve passar pela segunda peneira, que é a bondade. Então, o que você vai me contar é coisa boa? Ou seja, é verdade. Tá, é verdade. E é coisa boa? O que você vai me contar, além de ser verdade, é coisa boa? Ajuda a construir ou a destruir o caminho, a fama do próximo? Então, se o que você quer me contar é verdade, é coisa boa, deve passar pela terceira peneira. A necessidade. Então, é verdade e é coisa boa. Tem necessidade de contar? Convém contar? Resolve alguma coisa? Ajuda a comunidade? Pode melhorar o planeta? Arremata Sócrates. Então, se passou pelas três peneiras, conte. Tanto eu como você iremos nos beneficiar. Caso contrário, esqueça e enterre tudo. Então é, o que você vai me contar é verdade? É coisa boa? Então, vamos supor que é verdade e é coisa boa. Agora, vai construir algo? Vai melhorar a vida de alguém? Vai melhorar a vida da sua comunidade, da igreja, do planeta?
Não, não vai. Então, fica por aqui, enterre tudo. O problema é que ao agirmos assim, as pessoas irão nos tratar de forma como se nós que somos errado. Sem educação, estamos agindo mal, e elas que estão falando dos outros. Não elas estão falando dos outros. Agora, imagine se cada um de nós parássemos não só a nossa própria maledicência, mas também a maledicência dos outros. E pararmos de passar informações adiante como fazemos, validando o que alguém nos contou, falando mal das pessoas e daquilo que eles nos cometeram. Se nós tivermos a postura correta, você consegue imaginar o impacto que isso teria dentro da sociedade, dentro da nossa igreja, dentro das nossas famílias? Então, assim como José, que ao descobrir que Maria estava grávida, e ele tendo o direito de denunciá-la, ele não o fez. Ele preferiu se calar e não espalhar notícia. Devemos assim também proceder. Então isso é muito sério. Passe pelas três peneiras. Se alguém vir falar algo para você, você pergunta: o que você vai me dizer? É verdade? Ah, é verdade. É coisa boa? É coisa boa. Vai ajudar. Vai beneficiar a mim, a você e de quem você está falando? Vai beneficiar a comunidade, a igreja, o meu bairro? Ah, não vai, então não precisa ouvir, fica para você. É assim que devemos agir. Em Mateus capítulo 12, 34 nos diz que a boca fala do que está cheio o coração, e se permitirmos que outros falem, estamos deixando que eles enchem nossos corações. Então, cuidado com o que vocês ouvem e de quem vocês ouvem. Amém, meus queridos? Então, essa é a nossa última mensagem de hoje. Evite os faladores. Evite falar, mas também evite quem fala mal dos outros. Evite fofoca. Mesmo que seja verdade, mesmo que seja coisa boa, evite os faladores. Amém, meus queridos? Que Deus abençoe. Que a graça e o favor do Senhor alcance vocês, nos alcance. Tenhamos um domingo maravilhoso. Daqui a pouco podemos almoçar com familiares, quem tem seus familiares perto. Então, que até um próximo dia, se assim Deus o permitir, voltarmos à rádio. Mas se não, estamos aqui, ali na nossa igreja, esperando por você, a sua visita. Estamos ali na Avenida João Santos Filho, 599, Ilha de Santa Maria, em Vitória. Nós temos culto ali aos domingos, às 10 horas e às 18. E às quartas-feiras, 19h30. E toda sexta-feira, às 15 horas, Ilha Profética. Amém, meus queridos? Deus abençoe e até um próximo dia. Assim seja.

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1: 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Eu profetizo a libertação na tua casa, na tua vida, na tua família. Veja hoje o Senhor entrando dentro do teu lar hoje. 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
2: Louvado seja Deus, engrandecido é o nome santo do Senhor. Quero desejar primeiramente aqui um bom dia ao meu amigo Espírito Santo. Um bom dia, meu amigo também Azeitona, que está aqui, que Deus te abençoe. E um bom dia para você, amado ouvinte, que está nos ouvindo agora da Rádio A Cor da Vida. Louvado seja Deus. Eu tenho uma palavra de Deus pro teu coração. Louvado seja Deus. Nosso Deus, ele é maravilhoso. E ele tem bênção para você, para sua casa, para sua família. Nesse hoje, domingo, o primeiro dia da semana. Já vai começar o primeiro dia da semana buscando ao Senhor, agradecendo a Deus. E eu quero aqui juntamente com você começar esse programa agradecendo a Deus, fazendo uma oração. Eu tenho algo da parte de Deus reservado hoje para a tua vida. Vamos agora, vamos falar com Deus, vamos orar, vamos clamar ao nosso Senhor. Você que está aí agora ouvindo essa programação da rádio, você está perto, está na sua casa, está no seu comércio, seu trabalho, você que está aí dirigindo, está dentro do Uber, você que está aí indo para algum lugar agora, pegue o seu copo com água, você que pode, pegue, nós vamos apresentar a Deus, vamos consagrar a Deus. Quantas pessoas já foram curadas nesta oração? Nesses 6 anos aqui da rádio, nós já ouvimos pessoas que estavam enfermas com câncer, pessoas que estavam enfermas que os ossos foram curados, pessoas enfermas que caroços desapareceram, tudo com essa oração de 9 às 10. Quantos milagres, quantas pessoas foram abençoadas. Eu quero convidar você a você orar juntamente conosco e ser abençoado. Nosso Deus, ele é o Deus Todo-Poderoso. Ele tem o poder de mudar a tua história. Ele tem o poder de mudar a sua situação. Ore comigo em nome de Jesus. Vamos agora ao momento da oração. Diante da tua presença, nós nos rendemos. Neste domingo, no primeiro dia da semana, nós viemos aqui, ó Deus, nos render diante do Senhor e declarar que sem o Senhor nada nós podemos fazer. Reconhecemos a nossa total dependência em ti e com um coração grato, ó Deus, neste dia de domingo, nesse primeiro dia da semana, nós clamamos pela tua presença, clamamos, Senhor Jesus, aqui juntamente com milhares e milhares de pessoas, pedindo o teu direcionamento, pedindo que o Senhor coloque as tuas potentes e poderosas mãos sobre a nossa família, sobre a nossa casa, sobre a nossa vida. Pedimos, ó Deus, a bênção do Senhor sobre essa semana que se inicia. Toma, ó Deus, o amado ouvinte que está nos ouvindo agora, aonde essa pessoa estiver, seja no carro, no trabalho, na sua casa, aonde essa pessoa estiver, Pai, guia ela. Toma, Senhor Jesus, a vida dessa pessoa em tuas mãos. Livra ela de todo mal. Livra do laço do passarinheiro, da peste perniciosa, como diz a tua palavra. Dá-lhe livramento, Senhor Jesus. Eu quero apresentar, Senhor, esta pessoa que se encontra aflita, angustiada. Essa pessoa, Deus, que não sabe para onde ir, que não sabe o que fazer. Eu clamo o teu nome, pedindo ao Senhor, toca, Senhor, toca com as tuas mãos poderosas, as tuas mãos fortes, e dá direcionamento, e liberta este que está cativo. Levanta, ó Deus, este que se encontra caído, renova as forças deste que está fraco, Senhor Jesus. Só o Senhor é o Deus que levanta o homem do montúrio necessitado. Por isso nós clamamos a ti. Pai, eu quero aqui também apresentar essas pessoas que já separaram o seu copo com água, Pai. Está apresentando aqui perto da rádio. Senhor, pelo poder da fé, pinga uma gota do teu sangue. Pelo poder da fé, Senhor, toca nas águas. Tua palavra diz que sem fé é impossível agradar a Deus. Eu peço, Senhor, toca nessas águas, Pai, para que quando essa pessoa beber, ou quando essa pessoa levar esta água para uma pessoa que está enferma, ou quando essa pessoa, meu Deus, levar essa água e tocar com essa água onde for, este lugar seja marcado pela tua presença, seja marcado pela tua bênção, seja tocado e marcado pela unção do Senhor. E a unção despedaça todo jugo, que todas as obras malignas sejam desfeitas, todos os espíritos de enfermidades caiam por terra agora na autoridade do nome de Jesus, que quando eu receber o toque dessas águas, Pai, sejam libertas, curadas, transformadas, abençoadas, fortalecidas em nome de Jesus. Eu apresento essa água diante de ti. Eu declaro, Senhor, a bênção do Senhor sobre essas águas. Senhor, eu quero apresentar aqui também essa pessoa que talvez está na situação, está no trânsito, está dirigindo, não tem como fazer esse ato profético, mas eu te peço, cura ela. Toca agora, Senhor, aonde tiver uma pessoa com fé, uma pessoa que crer no Senhor Jesus Cristo. Tua palavra diz: crê e será salvo tu e a tua casa. Toca nesta pessoa agora, Jesus. Ó Deus Todo-Poderoso, toca na coluna, toca nos nervos, toca nas pernas, toca, Senhor, na cabeça. Essa pessoa que tem sentido dores, ó Pai, e que não consegue resolver, os remédios não têm feito efeito, talvez se encontre desenganada pelos médicos. Eu peço a ti a restauração dessa pessoa. Toca com mão forte, para que essa pessoa saiba que o Senhor é Deus Todo-Poderoso, e que por onde ela passar, ela dê glória ao teu nome, pois através do clamor, como diz na tua palavra em Jeremias, capítulo 33, versículo 3, clamas a mim e responder-te-ei, anunciar-te-ei coisas grandes e firmes que não sabes. É a ti que nós clamamos, Senhor. Nós não clamamos um Deus de pedra, um Deus de barro, um Deus de porcelana, um Deus que tem boca, mas não fala, um Deus que tem mãos, mas não pode tocar em ninguém, um Deus que tem pés, mas não pode andar, não. Nós clamamos e fazemos menção no Senhor Jesus Cristo, no Deus que fez os céus e a terra. Toca nessa vida agora e cura. Pelo poder da autoridade do nome de Jesus, me dado na palavra de Deus, eu repreendo agora todo espírito de enfermidade, desapareça agora em nome de Jesus e vai para onde Cristo ordenar. Todo câncer, todo glaucoma, toda diabetes, pressão alta, pedra na vesícula, pedra nos rins, toda maldição seja quebrada agora. Todo vício seja desfeito, quebrado agora em nome de Jesus. Todas as dores nas pernas, na coluna, nos rins, todo problema no coração, nos pulmões, no pâncreas, nos rins, no fígado, em nome de Jesus Cristo, toda dor nos músculos desapareça, todos desgastes nos ossos, eu ordeno agora, pelo poder e autoridade do nome de Jesus Cristo agora, saia, seja quebrada agora toda maldição, seja quebrada agora todo mal em nome de Jesus. Eu declaro que essas vidas sejam libertas, que essas vidas sejam transformadas pelo poder e autoridade do nome que é acima de todo nome, do nome de Jesus. Aonde você estiver agora, levante a sua mão direita para o céu, agradeça a Deus, e receba sua cura agora pelo poder da fé, na autoridade do nome de Jesus. Seja curado. Eu declaro que espíritos de contenda estão caindo por terra agora. Espíritos de prostituição que atormentam o teu relacionamento já caíram por terra agora, na autoridade do nome de Jesus. Saiam em nome de Jesus. Eu declaro libertação. Libertação dos vícios, libertação das brigas, das contendas familiares, libertação das amarrações que tem te prendido, que não tem deixado a sua empresa ir para frente, que não tem deixado a sua vida financeira ir para frente. Em nome de Jesus, eu repreendo esses espíritos agora. Receba libertação pelo poder e autoridade do nome de Jesus Cristo. Que o Senhor Jesus te abençoe. Que o Senhor Jesus abençoe a tua casa. O Senhor Jesus abençoe o teu lar. Que a bênção do Senhor Jesus esteja sobre ti. Que o Senhor abençoe a tua entrada. Que o Senhor Jesus abençoe a tua saída. Que o Senhor Jesus abençoe o teu relacionamento. Que o Senhor Jesus abençoe as tuas negociações. Que o Senhor Jesus abençoe os teus filhos. Que o Senhor Jesus abençoe os teus animais. Que o Senhor Jesus te guarde na direita, na esquerda, na frente, nas costas. Que o Senhor Jesus guarde esse veículo quando você entrar, quando você sair com ele. Que a bênção de Deus esteja sobre ti. Em nome de Jesus, Pai, onde tem uma pessoa me ouvindo agora, onde tem um homem, uma mulher de fé, que crê em ti, que seja tocado pelo Senhor. E se tem alguém que até agora não creu, meu Pai, em ti, que ela receba, Pai, um sinal do Senhor na terra. Que essa pessoa seja tocada, Pai, de tal maneira, ou que o Senhor dê uma experiência a ela através dessa oração, ainda neste dia de hoje, para que essa pessoa reconheça que o Senhor é Deus, que fez os céus e a terra. Em nome de Jesus Cristo, eu abençoo essas vidas, para a glória do nome de Jesus. Seja tocado por Deus, seja curado agora. Caroços, eu ordeno, desapareçam agora em nome de Jesus. Pernas que não podiam se movimentar, eu ordeno agora em nome de Jesus, volte a se movimentar. Em nome de Jesus, toca nessa coluna, Jesus. Vai tirando esses bicos de papagaio. Vai arrancando esses desvios na coluna, vai colocando essa coluna no lugar. Senhor, coloca aquilo que precisa ser colocado. Arranca o que precisa ser arrancado. Toda a inflamação que está em volta desses ossos, nos nervos. Deus, nas cartilagens, em nome de Jesus. Cálcio nos ossos, em nome de Jesus. Em nome de Jesus, seja curado. Seja curado agora. Você que não podia enxergar normalmente, na autoridade do nome de Jesus Cristo, o nome que é acima de todo nome, volte a enxergar, em nome de Jesus. Senhor, toca nesses tímpanos agora, em nome de Jesus Cristo, agora. Volte tudo para o lugar, até se for necessário, Pai, fazer que nasça, que venha nascer, meu Deus, mas que seja restaurada a audição dessa pessoa, seja restaurada a visão dessa pessoa. Seja restaurado agora a coluna, seja restaurado nos joelhos, Senhor, nos ossos, tudo que precisa ser mudado. Desentope, Jesus, essas veias. Sangue de Jesus tem poder. O Senhor está me mostrando aqui agora uma senhora. Eu vejo Deus tocando nessa mulher. Eu vejo Deus desentupindo as veias, tá? A corrente sanguínea. Vejo Deus tocando e Deus limpando agora. Em nome de Jesus, aonde você estiver, receba sua cura agora. Em nome de Jesus Cristo agora. Pelo poder e autoridade do nome de Jesus. Em nome de Jesus, seja tocado pelo meu Deus. Receba a tua cura agora. Aonde você estiver, seja abençoado. Em nome de Jesus. Amém.
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2: Deus, quando quer operar, ele opera. Quando Deus quer fazer, meu irmão, ninguém pode parar, tá? Jesus acabou de curar uma mulher agora, pelo poder e autoridade do nome de Jesus. Foi de Deus. Foi de Deus que eu não estaria aqui hoje, mas o Espírito Santo de Deus, ele está operando. Deus é tremendo, Deus é poderoso. Aonde você estiver agora, fala comigo assim, ó: obrigado, Jesus. Seja grato a Deus por tudo que o Senhor tem feito. Seja grato a Deus pelo aquilo que o Senhor está fazendo na sua vida. Quero convidar você hoje, você está conosco na igreja Operando Deus, tá? Em Vitória, aqui perto do quartel de Maruípe. Coloca aí na internet, Operando Deus Vitória. Você vai conseguir saber onde é que é a nossa igreja, tá? Nós estamos em vários lugares. Nós estamos na Operando Deus em Vitória, na rua Robert Kennedy, número 37, Itararé, Vitória, tá? Nós estamos também, essa é onde eu estou pregando hoje, tá bom? À noite. Nós estamos também aqui na sexta etapa, em frente à sexta etapa, na antiga Adevive, em frente à sexta etapa, a igreja Operando Deus também, tá? Aqui em frente à sexta etapa, em Vila Velha, exatamente em frente à sexta etapa, a entrada da sexta etapa, do outro lado da rua você vai ver a igreja Operando Deus, Vila Velha. Venha participar conosco, o culto começa às 19 horas. Estamos também na Serra, amém? Na Serra também, em Colina de Laranjeiras, em cima da churrascaria Barretos, na praça principal de Colina de Laranjeiras, aquela praça grande, gigante ali, tá bom? Você pode vir ali também, nós estaremos ali juntamente com o pastor Robson, pastora Silvia. Venha participar conosco também em Cariacica com o pastor Marcos Antônio e pastora Jô, Avenida Nossa Senhora da Penha, ali em Flechal 2, tá? Nós estamos ali também. Venha participar conosco. Você será muito, mas muito abençoado para a glória do nome de Jesus Cristo. Participe conosco. Venha participar de um dos nossos cultos ou assista online. Você vai colocar a Igreja Operando Deus, Operando Deus Vitória, tá? Operando Deus Vitória no YouTube. Você vai poder participar conosco, assistir os nossos cultos. Você, pastor, sempre ouço você pregar, eu gosto das suas pregações, eu quero acompanhar essas pregações sua. Você vai no YouTube, tem mais de 10 mil pessoas que acompanham essas pregações, tá bom? Diariamente. Vai lá e coloca lá, Apóstolo Daniel Rocha. E você vai poder acompanhar as pregações, viagens, seminários. Segue lá. Segue a gente no Instagram, tá bom? Apóstolo Daniel Rocha no Instagram. E você vai poder acompanhar aquilo que Jesus Cristo tem feito. As minhas redes sociais são usadas exclusivamente para pregar o evangelho, levar o ID do Senhor Jesus, tá bom? Eu era uma pessoa que já era para ter morrido, tá? 20 e poucos anos atrás, Jesus me arrancou do tráfico, me arrancou das drogas, da criminalidade, tá? Irmã no lesbianismo, irmão assaltante, pai e mãe separado, uma família destruída, e Jesus me levantou, Jesus me resgatou. Você quer acompanhar o testemunho inteiro, você vai assim na internet, vai colocar assim, ó: ex-traficante Daniel Rocha, testemunho. Coloca lá no YouTube, tá? Mais de 100 mil pessoas já acompanhou. Você vai ver o tanto de coisa, tanto de livramento que Deus me deu, que Jesus fez na minha vida. Hoje eu já fui em 12 países, alguém que era para estar morto, já passei pela morte várias vezes, traumatismo craniano, clavícula quebrada, braço quebrado, fuga, muita coisa terrível. Minha história é um filme tremendo. Você vai ver o que que Jesus, da onde Jesus me tirou. Nunca desista de alguém que esteja num quadro terrível, porque Jesus é aquele que tem um poder de transformar o homem. Jesus é aquele que tem um poder de mudar a vida de qualquer pessoa. Talvez eu estou falando para alguém que você fala: pastor, meu caso não tem jeito mais. Tem jeito sim. Tem jeito, meu amado irmão. Tem jeito, meu amado irmão. Jesus pode fazer todas as coisas. Todas as coisas. Tudo é possível para aquele que crê. Meu pai estava com o joelho dobrado e ele orou durante anos e Jesus me libertou. O Jesus que me libertou, que libertou meu irmão, libertou minha irmã, libertou minha família, ele vai libertar você. Hoje eu posso dizer, eu e a minha casa servimos ao Senhor, tá? Eu e a minha casa servimos ao Senhor. Aquele que fugia da polícia, que vivia uma vida terrível, que era levado preso, que era a destruição do bairro, morava no bairro da Penha, né? Das facções mais terríveis do estado. Foi de lá que Jesus me libertou. Hoje, nós temos casas de recuperação, mais de 100 homens internados. Hoje, são igrejas espalhadas em 6 cidades. Hoje, estou aqui pregando há 6 anos, todo domingo, aqui na Rádio Acorda da Vida, na Rede TV, há 4 anos, todo sábado, no horário de 9 às 9:30 da manhã, tá? Por quê? Porque Jesus faz isso. Ele pega o homem que não é nada e coloca o espírito dele. Você nunca pode desistir daquilo que Deus falou com você. Você nunca pode desistir das promessas de Deus. Por isso, erga a tua cabeça. Creia, porque se crerdes, verás a glória de Deus. Tudo isso aconteceu na minha vida porque eu passei por um encontro. Eu aceitei Jesus, mas levantava e caía. Mas um dia, eu participei de um encontro dentro de um sítio. Um encontro onde eu fui ministrado. Onde meus traumas foram quebrados. Que às vezes você aceita Jesus, mas você vem cheio de trauma, cheio de problema. E aí existe o processo de libertação. É por isso que eu quero convidar você. Aquilo que... A ferramenta que me transformou. Quem me transformou foi Jesus. Através de algumas ferramentas de libertação, de cura. Porque Jesus tem o poder de transformar e libertar a gente. Mas a gente precisa se deixar ser liberto. Se deixar ser curado. E eu fui no sítio, tá? E eu participei de uma ministração no sítio também, muito forte. E depois que eu aceitei Jesus, que eu fiquei de pé, que eu fui liberto. Depois que Jesus me levantou como obreiro, depois me levantou como presbítero, depois como dirigente, passou um tempo como pastor presidente de uma igreja, eu estabeleci esse trabalho, que é um trabalho de treinamento, um trabalho de libertação, um trabalho de cura interior, a qual nós se transformamos em uma referência dentro do estado do Espírito Santo nesse trabalho, aonde há mais de 10 anos nós fazemos esse trabalho de 3 em 3 meses. Nós formamos várias igrejas, várias equipes com o trabalho de cura interior e libertação. Essa ferramenta poderosa, tá? Aonde milhares de pessoas já passou. Já passou. Essa ferramenta que atua dentro do país e vive. Esse ano eu estava em Portugal dando seminário também. Eu quero convidar você. Vai ter esse evento no dia 13, 14, 15 do mês que vem. São poucas vagas, tá? São poucas vagas, são de 200 em 200 vagas, mas não tem mais essas 200 vagas, já tem menos. Eu quero convidar você a ser de uma dessas pessoas que vai estar comigo dentro desse sítio e recebendo esse trabalho de cura interior e libertação. Eu quero lembrar que esse trabalho é para servo de Deus e para pessoas que não servem a Deus. Esse trabalho edifica quem já está caminhando, cura quem já está caminhando e liberta quem não está caminhando. Ele ferramenta o servo que já trabalha. E ele liberta aquele, liberta e cura aquele que também não trabalha. Eu quero convidar você a participar conosco no sítio Pouso do Cristão, no nosso sítio em Cariacica. Tá? Esse sítio maravilhoso, sítio conhecido como Pouso do Cristão. Um abraço aqui pro meu grande amigo Pastor Cosme. Eu quero convidar você a você participar conosco do encontro de cura interior e libertação. Começa na sexta-feira à noite, sábado o dia inteiro e domingo até a tarde, tá? Você vai ficar comigo e com toda a minha comitiva de cura interior e libertação, recebendo da parte de Deus, tá? Um tratamento VIP num sítio onde terá ali pessoas te servindo. Você vai ficar num spa espiritual de Deus, um lugar que você vai tratar, cara, você cuida de tudo. Irmã, você cuida de tudo, de todo mundo, tá todo dia cozinhando, lavando, passando, trabalhando fora, limpando casa, você cuida de todo mundo. O cara cuida de todo mundo, sai, trabalha pesado, volta cansado para poder botar comida de casa, para poder pagar aluguel, para poder resolver as coisas. Você cuida de todo mundo. Quando é que você vai se cuidar? O ano está acabando. Como é que você quer finalizar o teu ano? Não adianta você chegar no final do ano e colocar uma roupinha branca e falar 2027 vai ser diferente. Não. Você precisa verdadeiramente plantar atitudes diferentes para você fechar o seu dezembro com chave de ouro. Um homem curado, uma mulher curada. Porque pessoas feridas ferem. Pessoas machucadas machucam. Pessoas ignoradas ignoram. Pessoas que não receberam eu te amo não falam eu te amo. Pessoas que foram tratadas com dureza tratam outras pessoas com dureza. Pessoas que estão cativas abrem portais para que espíritos de cativeiro deixem outras pessoas cativas também. Toda pessoa ferida, toda ferida, abre-se portal para demônios entrar. Toda pessoa magoada, que tem mágoa, a Bíblia diz: não tenhais em vós nenhuma raiz de amargura, para que isso não vos prive da graça de Deus. Alguém te feriu, alguém te machucou, alguém te desprezou, alguém te traiu, alguém fingiu que você não existia. Isso te trouxe, você não fala, não compartilha, tá? Alguém que deveria te ajudar, te estender a mão, não te ajudou. Alguém que deveria te visitar, não te visitou. Alguém que você considerou amigo, te apunhalou pelas costas. E lá dentro, no fundo do seu coração, você guarda algo dessa pessoa. A Bíblia diz: não tenhais em vós nenhuma raiz de amargura, porque isso vos privará da graça de Deus, vos priva da graça de Deus. Você precisa liberar perdão. Às vezes você até fala: ah, eu liberei perdão, mas você sabe que tem uma ferida aí dentro. Você não gosta que toque no nome, você não gosta de ver a foto, você lembra direto dessa pessoa. Eu te desafio, meu irmão, vem participar conosco da cura. Vem, você que tem ansiedade, fica sofrendo pelas coisas que ainda não aconteceram, a porta que não abriu, o emprego que não chegou, a pessoa que não te ligou, vem participar com a gente da cura. Se dê esse presente para você mesmo, você precisa reconhecer, você que precisa de libertação. Tudo que você faz, o troço dá errado. Você começa, abre uma porta, daqui a pouco fecha. Você conhece uma pessoa que você ama, daqui a pouco a pessoa não te ama da mesma maneira. Quando a pessoa te ama, você não ama a pessoa da mesma maneira. Quando os dois se gostam do outro, é uma contenda terrível. Vai até separar. Tem maldição que precisa ser quebrada na sua vida. Tem três tipos de maldição. Maldição hereditária. Maldição hereditária é aquela que vem lá dos seus bisavós que você nem conheceram. Vem recair sobre eles e vem sobre você. Maldição involuntária. Você nem fez nada. Alguém te deu algo para você comer. Alguém te deu algo para você vestir. Você passou em algo que não era para você passar. Alguém jogou algo na porta da sua casa. E as coisas têm dado errado para você, você não entende por quê. Às vezes sente pontada na cabeça, sente pontada no coração. Às vezes as coisas quebram do nada, celular cai, carro quebra. Você que tem sofrido de inveja. Às vezes você nem tem lá grandes coisas, mas a pessoa não quer ter o que você tem. Ela quer ser você. Seu cabelo começa a cair. As coisas param de funcionar. Televisão, rádio, celular, carro quebra. Começa a ter. Do nada começa a briga dentro de casa. Do nada. Do nada. Essas maldições precisam ser quebradas. Eu vou falar o número de telefone. Corre, pega a caneta. Corre, pega seu telefone para anotar. São poucas vagas, tá? Pessoas dos Estados Unidos, Portugal, Suécia, Inglaterra, São Paulo, Rio de Janeiro, diversos lugares, vem participar conosco desse trabalho, tá? Só no Operando Deus são 6 igrejas, fora as igrejas de Bar da Cobertura, são só 200 vagas, na verdade não são 200 mais porque já diminuiu. Eu vou te passar o número de telefone. Esse número de telefone, ele vai estar funcionando, tá? Você vai ligar, para esse número de telefone. Vai ligar não, você vai mandar um áudio do WhatsApp. Se você ligar, acho que você não vai ser atendido agora. Você vai mandar um áudio no WhatsApp falando, olha, eu quero participar do encontro, tá? E você vai poder preencher a ficha, vai efetuar o pagamento para participar do encontro, porque são ônibus com ar-condicionado para estar te levando, alimentação, almoço, café da tarde, café da manhã, tudo, estadia, tudo. A nossa equipe que trabalha, ela também paga para não ter que aumentar o valor para você, tá? Isso aqui não é venda, nós não estamos vendendo nada, porque nós não ganhamos um real para fazer isso. Isso é um trabalho de missões. Isso aqui é só para custear o sítio, o ônibus e a alimentação. Você vai pagar apenas R$340 por 3 dias hospedado num lugar, com toda a alimentação inclusa e com transporte de ônibus de viagem te levando para esse lugar. Eu não falei com você? Nós não ganhamos dinheiro com isso. Eu não estou pregando o evangelho para ganhar dinheiro. Na nossa igreja, se um obreiro nosso cobrar taxa para pregar em algum lugar, ele é colocado em disciplina. Porque cobrar para pregar, nós consideramos prostituição. Querido, nós não estamos aqui para ganhar o seu dinheiro, nós queremos ganhar a sua alma para Jesus. Nós queremos curar você. Eu vou te dar um número de telefone. Você vai anotar aí agora para você participar do encontro de cura interior e de libertação, juntamente comigo e toda a minha equipe dentro do sítio. Eu estarei lá ministrando sobre a tua vida. Anote esse número agora, que eu vou te passar agora. E você vai ter a oportunidade

54. Esse é o número de telefone que você vai ligar. É o seu marido que você precisa enviar? Quem que você precisa enviar para ir para esse evento? Quem que você pode, em vez de você ficar dando presente de Natal, presente de dezembro, não sei o que lá mais, invista na alma dessa pessoa. Ou você, que cuida de todo mundo e não se cuida, invista em você. Invista em você. 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Você vai mandar mensagem pelo WhatsApp. Você vai ficar tentando ligar agora, você e mais 1000 pessoas tentando ligar agora. Você vai mandar mensagem no WhatsApp desse telefone. Você vai estar falando com o Bispo Wesley, tá? Ele vai te responder agora, ele está na Escola Bíblica Dominical, mas essa equipe vai estar te respondendo, você, e você vai poder ter o privilégio de poder ser uma das primeiras pessoas que vai estar indo para esse evento nesse mês agora, dia 13, 14, 15 do mês que vem. 13, 14, 15. Sexta-feira à noite, você não vai precisar faltar trabalho. Na sexta-feira à noite, tá bom? Às 19h30, o ônibus vai sair dali da Operando Deus Vitória, tá? E no domingo à tarde nós estamos de volta. Você vai entrar dentro daquele ônibus e vai voltar uma outra pessoa. Porque foi isso que aconteceu com a minha vida. Eu também fui no encontro, dentro do sítio, tá? Há quase 20 anos atrás. Fui, e lá eu fui tratado, lá eu fui liberto, lá eu fui transformado por Deus, tá? Aquele cara ruim, de coração ruim, aquele cara que não perdoava, aquele cara cheio de trauma, cheio de ódio, que vivia no tráfico de droga, que vivia na vida do crime, foi liberto. Naquele sítio eu fui transformado por Deus. Olha, eu já tinha aceitado Jesus, mas eu não estava liberto ainda, tá? Não estava liberto ainda. Mas naquele sítio, meus traumas foram curados. A tristeza, o ódio que tinha no meu coração. Naquele sítio eu consegui abrir o coração. Então nós nos especializamos nesse trabalho depois que eu virei pastor, tá? Eu já trabalho com isso há mais de 15 anos, com cura interior e libertação. Se permita ser curado. Às vezes a pessoa fala, não dá, não tem como, não isso. Aí não investe nela. Aí uma pessoa morre, vai lá, tem que investir 2.000, 3.000 reais no caixão. Não teve coragem de investir na esposa, não teve coragem de investir no filho, tá? Envia para uma casa de recuperação. Irmão, casa de recuperação é bom, tem um casa de recuperação também, mas não liberta. O que liberta é a palavra de Deus. Invista em você, invista em alguém. Tem coisas que não tem preço, tem valor. Essa é uma delas. Encontro de cura interior e libertação. Telefone 27 998 04 8154. Esse é o número que você vai chamar pelo WhatsApp. Pelo WhatsApp. E você vai estar conosco, tá bom? Participando. E Deus vai mudar a sua vida. Amém? Lembrando que hoje às 19 horas eu estarei na igreja Operando Deus Vitória, aqui perto do quartel de Maruípe, aqui em Itararé, tá bom? Avenida Robert Kennedy, número 37. Vai na rede social, já tá me seguindo na rede social? Coloca aí Apóstolo Daniel Rocha no Instagram. Nós estamos em mais de 90 mil pessoas. Junte a nós. Eu tenho orado por cada seguidor colocado diante do Senhor. Minhas redes sociais são todas consagradas para Deus. Aproveite, seja abençoado também. Eu tenho uma palavra de Deus pro teu coração. Já ligou no número 27 998 04 8154? Eu tenho agora uma palavra de Deus para o seu coração. Livro de Jonas, capítulo de número 1. Vamos agora para a palavra. Daqui a pouco já prepare aí, tá bom? O seu copo com água, que eu estarei orando mais uma vez. Vidas serão curadas, transformadas, libertas pelo poder e autoridade do nome de Jesus, um nome que é acima de todo nome. Diz assim, Jonas capítulo 1, versículo de número 1. E veio a palavra do Senhor a Jonas, filho de Amitai, dizendo: levanta-te, vai à grande cidade de Nínive, clama contra ela, porque a sua malícia subiu até a mim. E Jonas se levantou para fugir de diante da face do Senhor, para Tarsis, e descendo a Jope, achou o navio

0: que ia para Tarsis, e pagou, pois, a sua passagem, e desceu para dentro dele, para ir com eles para Tarsis, de diante da face do Senhor. Amados e queridos irmãos, preste bastante atenção no que eu vou falar. A Bíblia começa dizendo aqui, esse texto bíblico, falando sobre Jonas. Olha só, Jonas foi aquele que Deus tinha algo poderoso para fazer através da vida dele. E ele escolheu fugir do propósito de Deus na vida dele. Ele achou que ele fugindo do propósito de Deus na vida dele, ele ia conseguir ter uma vida tranquila, uma vida em paz, fugindo daquilo que ele nasceu para fazer, fugindo daquilo que ele nasceu, que ele foi destinado por Deus, direcionado por Deus para estar fazendo. Jonas achou que ele, saindo do projeto de Deus, ele seria bem sucedido. O maior erro do homem, é tentar fugir daquilo que Deus tem para ele. A Bíblia vai dizer que a palavra de Deus vem a Jonas. E veio a palavra de Deus a Jonas, filho de Amitai, dizendo: levanta-te e vai até a Nínive e prega contra ela. Escuta, Deus chega para Jonas, Deus direciona Jonas, ele fala para onde Jonas tem que ir. Olha, o mesmo Deus que teve um destino para Jonas, ele tem um destino para você. Jonas nasceu para pregar para o povo de Nínive. Jonas nasceu para pregar para o povo de Nínive. Agora, Jonas não sabia disso. Deus vai revelar para Jonas o que ele nasceu para fazer. Deus está chamando você, está te revelando. Você nasceu para ganhar vidas para mim. Você nasceu para pregar o evangelho. Você nasceu para fazer o ID de Jesus Cristo. Este é o projeto de Deus na sua vida. Não é só ganhar dinheiro. Não é só ter recurso. Não, é para você fazer a vontade do Pai. Só que Jonas, ele não entende o projeto de Deus. Ele não quer ouvir a voz de Deus. Ele quer sair da rota que Deus traçou para ele. Quantas pessoas já saíram da rota que Deus traçou? Quantas pessoas estão saindo do projeto de Deus, saindo da rota que Deus determinou? Hã? Você tem noção? O próprio Deus que fez os céus e a terra programou uma rota para você. E você não está percebendo, mas o diabo conseguiu preparar um jeito de te enganar, ou seu próprio coração, de enganar você para que você saísse da rota que o próprio Deus programasse para você. O maior fracasso que existe é o homem ter sucesso ou ser bem sucedido em algo que Deus não programou para ele. Não se sinta enganado, não deixa o dinheiro, não deixa a fama, não deixa os prazeres desse mundo enganar você. Aonde você está achando que você está sendo bem sucedido, mas você não está no centro da vontade de Deus. O melhor lugar que o homem pode estar é no centro da vontade de Deus. Se Deus vai até Jonas e fala com Jonas: Jonas, levanta-te e vai até Nínive e prega contra ela, é porque Deus sabe o que é melhor para Jonas. Amigo, é por isso que você tem que estar no caminho da oração. Porque se você tirar um período para falar com Deus, fazer uma campanha para falar com Deus, Deus vai te mostrar a rota certa. Deus vai te direcionar o caminho. Deus vai mostrar para você qual é a rota que você tem que voltar. Volte e faça um propósito com Deus. Volte a rota. Calamanto de Omanarassúria. Volte a rota. Eu falo para homens e mulheres que você sabe que você saiu da rota. Você sabe, você saiu da rota. E o Senhor Jesus está te chamando você a fazer um propósito com Ele. Um propósito de jejum, um propósito de oração, para você voltar à rota. Tem algo que está oculto. Telebaracanto de Omanaravassúria. Tem algo que está escondido. Que quando você fazer um propósito com Deus, Deus vai te revelar. Faça um propósito com Deus e Deus vai te mostrar o oculto e escondido. Entre num propósito com Deus e Deus vai te revelar o que Satanás não quer que você saiba. Remídria, santo blosse anderevassai. Entra num propósito com Deus. Tá? Você pode entrar num propósito com Deus ainda essa madrugada, ainda essa noite, um propósito de oração. Você pode começar um propósito de jejum nessa segunda-feira que começa. Você pode começar um propósito de jejum com Deus. Entra num propósito com Deus e Deus vai revelar para você o oculto e escondido. Deus revelou para Jonas a plenitude da vontade dele, aquilo que era que Jonas nasceu para fazer. Aquilo que Jonas não sabia, Deus revelou para Jonas. Deus vai até Jonas e Deus revela para Jonas aquilo que Jonas ainda não sabe. Jonas, a minha vontade é: vai, vai até a Nínive e prega contra ela. Entra, escuta o que eu estou falando da parte de Deus para sua vida. Entra num propósito com Deus. Que Deus vai revelar para você aquilo que você não sabe. Entra num propósito com Deus de jejum e oração de 7 dias. Deus vai mostrar para você qual é o caminho da porta que você ainda não passou. Deus vai mostrar para você qual é a conexão que você tem que fazer. Entra num propósito com Deus. Tem coisas que Deus não vai revelar para você de qualquer maneira. Você vai ter que fazer um propósito forte com Ele. Entra aqui ao vivo, eu tô no Instagram aqui agora, coloca no Instagram aí, apóstolo Daniel Rocha. Eu tô no Instagram, já entra aí, coloca aqui seu pedido de oração. Um forte abraço aqui pro meu amigo Bispo Mauri e pra minha amiga Maiele. Deus abençoe sua vida em nome de Jesus. Voltando, Deus vai falar com Jonas. Jonas, vai até Nínive, existe um lugar. E prega contra ela, existe uma coisa para se fazer neste lugar. Porque a tua malícia subiu até a mim. Existe um porquê que Deus quer que Jonas esteja lá. Olha só, Deus revela quem é a pessoa, Jonas. Deus revela qual lugar que ele tem que ir. Deus revela o que ele tem que fazer. Um abraço pro meu amigo Sanjo lá de Portugal. Deus quer revelar para você aonde, quando e como e por quê. Deus quer revelar para você. Deus é um Deus que revela o oculto e escondido. Um abraço pro meu amigo pastor Raul Loyola. Deus quer mostrar para você aquilo que você não sabe, aquilo que você não viu. Deus quer mostrar para você. Agora, preste bastante atenção. Quando Deus mostra para Jonas, a pergunta é: Jonas vai querer fazer aquilo que Deus está mostrando para ele? Porque nem sempre a gente quer fazer aquilo que Deus mandou a gente fazer. Então é mais fácil a gente fugir do projeto de Deus. Só que, porém, o preço da fuga é caro. O preço da fuga é caro. Não queira fugir daquilo que Deus tem para sua vida. Todas as vezes que você fugir daquilo que Deus tem para a sua vida, vai existir um preço a se pagar. Escute aqui uma coisa que eu vou falar para você. O preço da obediência é caro. Obedecer a Deus vai te custar caro. Acredite. Obedecer a Deus vai sair caro. Eu não vou mentir para você igual esses outros pregadores ficam mentindo. Eu não vou cantar músicas mentirosas para você. Agora é só vitória, agora é só vitória, agora é só vitória, só vitória. Não. Não é só vitória. O preço da obediência vai te custar lágrima. O preço da obediência vai ser dolorido. O preço da obediência vai doer. Porém, o preço da desobediência é mais caro do que o preço do que o preço da obediência. É como se você fosse em uma loja e você visse assim, um carro vendendo por 100 mil reais, e você fala: Deus me livre, que carro caro. Aí você vai na outra loja procurando aquele carro e o mesmo carro está custando 1 milhão de reais. Nunca o preço da desobediência vai ser mais barato de você ter que pagar no final do que o valor da obediência. Você precisa ter isso na sua mente. Jonas, o profeta Jonas, que está sendo direcionado por Deus, ele acha que tem condições de fugir daquilo que Deus tem para ele. Irmãos, toda direção que Deus te dá vai custar muito caro. É por isso que a gente sempre vai querer o caminho mais fácil. Mas o caminho mais fácil vai ser o caminho mais caro. A diferença é que nós somos imediativistas. Então nós queremos na nossa hora, na nossa frente, nós queremos pagar barato. Porém, lá na frente, o preço é caro. Jonas desobedece a Deus, desce para Tarsis, vai em Jope, paga, tira o dinheiro do bolso, ele vê um navio, ele pega, paga a sua passagem. O cara fala: olha, tem que pagar tanto para entrar. Ele mete a mão no bolso e paga. Ele entra no navio. Quando ele entra no navio e o navio sai, que eles estão no mar, a tempestade começa. O capitão do navio, juntamente com todos os trabalhadores, eles começam a usar todas as habilidades que eles têm. Não adianta de nada. Não adianta. A habilidade não resolve o problema. A técnica não resolve o problema. A equipe não resolve o problema. A experiência de muitos anos do capitão do navio não resolve o problema. Por quê? Porque o problema do capitão do navio agora é com Deus. Porque ele botou para dentro do navio aquele que não era para botar. Quando nós colocamos para dentro do nosso ciclo de amizade pessoas que não é para botar, a consequência vai ser cara. Quando nós damos abertura para o pecado entrar na nossa vida, a prostituição entrar na nossa vida, a mentira entrar na nossa vida, pessoas que estão desalinhadas com Deus, que Deus não quer que nós continuemos naquela amizade, Deus não quer que a gente noiva com aquela pessoa, Deus não quer que a gente namora com aquela pessoa, Deus não quer que a gente entre naquele relacionamento, Deus não quer que a gente feche aquela sociedade, mas a gente insiste na nossa desobediência em permanecer ali, insistimos em permanecer em ambientes que Deus não quer a gente. É a mesma coisa você ter uma igreja do lado da sua casa e Deus quer que você vá reunir numa igreja longe. É a mesma coisa você estar num bairro e Deus quer que você pega e Deus quer que você se mude de um outro país para você fazer a obra lá. Parece que a direção de Deus é sempre a mais complicada. A direção de Deus é sempre a mais difícil. A direção de Deus parece que é sempre mais complicada. A gente fala: meu Deus, será que Deus não está vendo? Será que não tem um caminho mais fácil? Um negócio mais tranquilo? Deus só bota a gente perto de gente complicada. Eu quero ficar perto de gente que me trata bem, que faz isso e aquilo comigo. Irmãos, Deus sabe o que faz. Tem uma mensagem minha, deve estar no YouTube, as lixas de Deus. As lixas de Deus. O que são as lixas de Deus? São lugares que Deus permite que você esteja, que Deus coloca você, que as pessoas, elas são como uma lixa. Ficar perto delas te machuca, te corta, te arranha. Ficar perto dessas pessoas te incomoda. Mas são lugares que Deus te colocou porque Deus está te moldando. Aí você quer sair daquele lugar, você quer sair daquela geografia. Ou você quer procurar geografias mais tranquilas, mas você tem que entender que Deus está te moldando. Você tem que entender que o Senhor, ele está trabalhando, moldando seu caráter, está trabalhando na sua personalidade. Deus, ele está forjando. Deus está forjando você. Aí o que que Deus? Você é como se fosse um diamante bruto que precisa ser trabalhado. Às vezes o seu marido, que você fala, esse homem complicado, você não percebeu, mas Deus está usando esse homem para moldar você. Deus está usando essa mulher, que você fala, misericórdia, para moldar você. Aquele cara complicado lá do seu trabalho, Deus está usando para moldar você. Deus aqui envia Jonas. Jonas não quer pregar para aquele povo. Deus vai usar essa situação para moldar Jonas e mostrar o quanto Jonas está errado. Mas Jonas está fugindo, está dentro do barco. Aí o que que acontece? O pessoal do barco começa a perder a embarcação toda, porque Jonas está ali no barco. Aí Deus vai tratar quem? Deus vai tratar Jonas, e Deus vai tratar quem está acolhendo Jonas. Toma cuidado por você tá botando gente para dentro que não é para colocar, e você tá querendo tirar gente da sua vida que não é para tirar. A gente, sem a direção de Deus, a gente só faz burrada. Eu vou repetir sem corte. Sem a direção de Deus, a gente só faz burrada. É por isso que a gente tem que ter vida de oração e tem que ouvir a voz de Deus. Agora eles vão lá, depois que eles perdem tudo. Porque é assim, a gente às vezes só aprende depois que quebra a cara. Né, Azeitona? E ali o que que vai acontecer? Eles vão jogar Jonas para fora. Aí Jonas vai lá para Nínive, vai ficar 3 dias no ventre do peixe, o peixe vai engolir ele, ele vai clamar, e clamei do ventre do inferno. Aí depois de 3 dias que ele clama, que ele chora, o peixe vai cuspir Jonas vai para Nínive, vai pregar em Nínive, e ali 120 mil habitantes vão se converter. Mas Jonas vai ter que passar por um processo terrível para ele aprender. O que que Deus vai ter que fazer com você para você aprender? O que que Deus vai ter que permitir acontecer com você para que você acorde e saia dessa desobediência? Deus está tratando aqui o povo de Nínive, que vai jejuar, e Deus está tratando o profeta Jonas. Deus trata tanto o profeta quanto trata o povo. Deus trata tanto o pastor quanto trata as ovelhas. Deus tanto trata o empresário quanto trata o empregado. Eu tenho uma palavra de Deus para você, eu tenho 3 minutos, eu não posso passar aqui mais, que aqui é rádio. Eu tenho uma palavra de Deus para você. Volte à rota. Volte para o lugar aonde você não deveria ter saído. Volte. Se desligue de quem é para se desligar e se conecte com quem você tem que se conectar. Coloque a mão no seu coração. Eu vou orar por você. Eu vou orar por você. Mas você vai repetir essa oração. Você não vai só ouvir essa oração, porque talvez já tem gente orando por você e sua vida não mudou. Você vai repetir essa oração comigo. Com a sua mão no coração, vai lá, fala assim comigo. Senhor Jesus. Repita essas palavras. Senhor Jesus, eu te peço perdão por ter saído da rota. Senhor Jesus, eu me desviei da tua direção e eu quero voltar para a tua direção. Me perdoa, Senhor. Me leve e me direcione para o centro da tua vontade. Fala comigo. Senhor Jesus, me perdoa pela minha transgressão. Me perdoa pela minha desobediência. Me perdoa por ter me afastado daquilo que o Senhor tem para minha vida. Eu reconheço o Senhor como dono da rota. Eu reconheço o Senhor como o único e suficiente salvador da minha vida. Eu aceito o Senhor como meu salvador. E eu te peço perdão pelos meus pecados, pelas minhas transgressões e pelas minhas iniquidades. Em nome de Jesus. Amém. Amém. Que o Senhor Jesus te abençoe. Senhor, toma cada vida que está me ouvindo agora na rádio. Toma aqueles que prepararam a água. Toca nessa água, Pai, que quando eles beberem dessa água, eles sejam curados pelo poder e autoridade do teu nome. Eu abençoo cada vida, eu abençoo cada coração, eu abençoo as vidas que te fizeram conserto com o Senhor, que vão voltar para a sua rota. Que a bênção do Senhor seja estabelecida sobre a vida de cada um. E que eles entendam, Pai, que servir ao Senhor não é obedecer o próprio umbigo, não é fazer a própria vontade, mas é obedecer o teu direcionamento para a glória de Deus. Em nome de Jesus. Amém. Deus te abençoe, querido. Deus te abençoe, querida. Que as mãos de Deus estejam sobre a tua vida. E lembrando, o nosso encontro é dia 13, 14 e 15. Coloca aí, ó, Operando Deus Vitória no Instagram. Siga nossas redes sociais, bota Operando Deus, você vai ver todas as nossas igrejas. Quando você botar Operando Deus, você vai ver todas as nossas igrejas em cada bairro, em cada cidade, Vila Velha, Vitória, Cariacica, Serra, em cada lugar, tá bom? Participe conosco, Deus abençoe a sua vida, beijo no seu coração. Nosso programa tá chegando ao final, eu estarei no Operando Deus Vitória, tá? Nosso culto é quarta-feira, quinta-feira, tarde da bênção, quarta-feira à noite, domingo à noite, 19 horas no domingo, eu estarei lá te esperando você. Deus abençoe, forte abraço meu amigo Azeitona, forte abraço cada um que nos acompanha, o Flávio, a Valesca, Rosileia tá aí também, Deus abençoe Rosileia, Deus abençoe a todos, beijo no coração, com Deus.
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3: Glória a Deus, paz do Senhor Jesus, bom dia, Deus abençoe você, sua família, pastor Luiz aqui falando, estamos começando mais um programa Bálsamo da Cura, uma realização da Gileade Church, através da Rádio Acor da Vida, 102.9 FM, essa rádio abençoada. Hoje, domingo, dia 11 de outubro de 2026, já estamos aí às portas de mais um final de ano. O tempo passou rápido, mas até aqui o Senhor nos ajudou, até aqui o Senhor nos deu graça, até aqui o Senhor nos fortaleceu, até aqui o Senhor nos sustentou com as suas mãos poderosas, e nós estamos felizes aqui nessa manhã com mais uma programação, uma grande bênção de Deus, e é uma alegria, né, fazer parte aí da sua manhã de domingo, como a gente sempre fala com você aqui, nas manhãs de domingo no Bálsamo da Cura. Nós agradecemos a Deus pelo privilégio de fazer parte da sua manhã, ouvinte que abre as portas da sua casa através das ondas da rádio, para que a gente aí faça parte do seu momento na sua casa, no seu trabalho, no Uber, você que está aí no seu plantão. Olha, louvado seja Deus, Deus abençoe. É uma honra, né, ter esse momento com você, e nós queremos ser canal de bênção na sua vida mais uma vez nessa manhã. E é motivo de gratidão a Deus. Quero agradecer ao Senhor pelo privilégio de estarmos aqui mais uma vez. Quero agradecer ao Senhor Jesus, aquele que nos amou primeiro, agradecer pela vida, pela graça e pelo privilégio de anunciar as boas novas do Evangelho de Deus, do Evangelho de Jesus Cristo, anunciar as boas novas da salvação em nome de Jesus. Quero agradecer também ao Espírito Santo, nosso amigo, conselheiro, fiel, aquele que nos conta os segredos do coração do Pai, aquele que nos revela a profundidade das Escrituras e nos traz tanto conhecimento e nos leva para mais perto do Senhor. Quero também agradecer aos apóstolos Paulo e Yara Macedo e a toda a equipe da rádio que sempre nos recebe com tanto carinho aqui, ao nosso amigo Azeitona, bom dia. Deus abençoe você, querido, e a você, ouvinte, a você, gileadita, você que faz parte do povo da Gileade, Deus abençoe você e sua casa, que nessa manhã o Senhor possa ministrar ao seu coração, que o Senhor possa liberar alegria. Você que de repente está andando aí com o coração triste, saiba que Deus tem alegria para você, e a alegria dele é completa, não é alegria pela metade. Ele tem paz, ele tem contentamento, ele tem tantas coisas para liberar sobre a sua vida. Jesus, ele tem vida abundante. Livro de João, capítulo 10, no versículo 10, a Bíblia diz que o ladrão veio somente para roubar, matar e destruir. Aí Jesus completa bem assim, ó: mas eu vim para que vocês tenham vida e a tenham em abundância. Uma vida abundante, uma vida que transborda, uma vida completa e uma vida que não tem falta de nada, porque ele é o seu pastor. Como diz Salmo 23, o Senhor é meu pastor e nada me faltará. Você não terá falta de nada, você terá provisão, você terá livramento, você terá cura, libertação, você terá uma obra completa no seu interior. todos os dias, algo que Jesus já garantiu na cruz do Calvário por mim e por você. Então que você tome posse nessa manhã e receba alegria, paz e vida plena, vida completa da parte do Senhor, em nome de Jesus. Amém, queridos? Olha só, hoje nós estamos no encontro com Deus. Tem uma turma ali no sítio Casa do Oleiro, está em quase 500 pessoas, um final de semana poderoso, onde Deus está trabalhando de maneira muito forte na vida daquelas pessoas. Então, hoje nós vamos ter um formato um pouquinho diferente da nossa programação. Amém? No momento devocional, que geralmente a gente faz aqui ao vivo, né? A gente compartilha o momento da palavra com vocês, mas hoje nós temos, irmãos, uma mensagem poderosa de Deus através do nosso apóstolo Paulo Macedo. Então, esse momento devocional que a gente geralmente compartilha com vocês será uma mensagem linda do coração de Deus. Então, quero convidar você a ficar ligado, mas também no segundo bloco, né, como é de costume, você já sabe, nós teremos uma mensagem viva do coração de Deus também, com o apóstolo Yara, uma mensagem poderosa também para edificar a sua fé, uma mensagem para romper, para avançar, para conquistar. Então que você fique ligado, porque serão duas mensagens poderosas. Mas antes de entrar na mensagem, nós vamos adorar o Senhor, nós vamos colocar uma canção e que você possa preparar o seu coração aí, adorando ao Senhor, em nome de Jesus. E logo em seguida, nós vamos entrar com uma mensagem de Deus através do apóstolo Paulo. Amém, queridos? Então, Deus abençoe, fica ligado aí, que Deus vai falar com você, em nome de Jesus.

0: Aleluia.
1: Salmo 103, vamos ler todos juntos. Versículo 1 ao versículo 6, diz assim a palavra de Deus. Salmo 103, verso 1 ao versículo 6. Vamos ler, igreja, todos juntos. Todo meu ser louve ao Senhor. Louvarei seu santo nome de todo o coração. Todo meu ser louve ao Senhor. Um minuto, coloca outra tradução para mim, fazendo um favor. Coloca que eu estou acostumado a ver. Ah, essa mesmo. Vamos lá. Bendize, ó minha alma, ao Senhor. Tudo que há em mim, bendiga ao seu santo nome. Bendize, ó minha alma, ao Senhor. E não te esqueça de nenhum de seus benefícios. Ele é quem perdoa todas as tuas iniquidades, quem sara todas as tuas enfermidades, quem da cova redime a tua vida e que te coroa de graça e misericórdia, que te farta de bens na tua velhice, de sorte que a tua mocidade se renova como a águia. O Senhor faz justiça e julga todos os oprimidos. Volta o versículo 1 e 2 novamente para frisar no seu coração. Vamos lá? Bendiz a minha alma ao Senhor, e tudo que é em mim, bendiga o seu santo nome. Versículo 2: Bendiz a minha alma ao Senhor, e não te esqueça de nenhum de seus benefícios. Feche os seus olhos. Senhor, nós louvamos, bendizemos, engrandecemos o teu grandioso nome. Esse é um culto de gratidão. Nós estamos aqui para render graças ao Senhor. Muito obrigado por essa oportunidade. Muito obrigado por nós estarmos vivos, ó Pai. Muito obrigado pela nossa saúde. Muito obrigado pela família. Muito obrigado pela provisão. Muito obrigado por tudo que o Senhor fez, está fazendo, e por tudo aquilo que o Senhor ainda irá fazer. Muito obrigado, Senhor. Que o Senhor possa ministrar aos nossos corações nessa noite, que não seja eu, mas que seja o teu Espírito Santo falando com a tua igreja, em nome de Jesus, amém. Podemos sentar, em nome de Jesus. Irmãos, esse culto é um culto de gratidão ao Senhor. Por isso que nós envolvemos as crianças, envolvemos os adolescentes, envolvemos os jovens. Preste atenção no que Deus quer falar com cada um de vocês nesse momento. E que nesse momento, que nada venha distrair você, celular, nada nesse momento. Que você possa se conectar com Deus, porque Deus tem uma palavra do coração dele para o seu coração. Essa noite é uma noite onde nós vamos falar sobre gratidão. Gratidão. Nós sabemos que nós, seres humanos, nós temos uma dificuldade muito grande de agradecer. Muito grande. Porque a nossa carne, ela é inclinada para o mundo. E a nossa alma, ela precisa ser governada pelo Espírito de Deus. Ela precisa ser o quê? Gerenciada através do nosso espírito, sendo governada pelo Espírito Santo. Vocês observam nesta passagem, Davi, se você ver, observar, tem vários salmos Davi ministrando para sua própria alma. Tem salmo que Davi diz assim: por que estás abatido, a minha alma? Levanta! E nesse momento aqui, Davi está falando para a alma dele: alma, vamos agradecer a Deus. Quando Davi diz: bendigue a alma ao Senhor, ele está, através do espírito dele, falando para ele mesmo, falando para a sua alma. Por quê? Porque a nossa alma, ela não sabe lidar com as pressões da vida. A nossa alma não sabe lidar com as adversidades. E muitas das vezes a nossa vida, a nossa alma, por não sabermos lidar com as adversidades dessa vida, do mundo, nós focamos só nas adversidades, focamos só nos problemas e esquecemos os benefícios e as grandes bênçãos que o Senhor tem realizado todos os dias em nossas vidas. Então aqui nós aprendemos com Davi que nós precisamos falar para nossa alma: agradeça a Deus, bendiga o santo nome do Senhor, exalte o nome santo do Senhor. Então nós precisamos ter sabedoria e desfocarmos um pouco dos problemas, das adversidades, e observar os detalhes, observar as grandes dádivas que Deus tem feito todos os dias ao longo das nossas vidas. Por isso que a Bíblia diz em 1 Tessalonicenses, capítulo 5, versículo 18, o apóstolo Paulo diz: em tudo dai graças. O problema é que a nossa alma, parece que ela está programada para não agradecer até nos momentos de adversidade, de lutas. Quando nós olhamos para as histórias da Bíblia, quantos grandes homens de Deus que passaram por tantas adversidades, tantas lutas, e se não fossem essas adversidades, eles não teriam chegado aonde Deus queria levá-los. Por isso que nós precisamos ter sabedoria. Quando Paulo diz em tudo dai graça, é justamente isso. Nós precisamos agradecer a Deus. Porém, nós temos uma mentalidade muito pequena, dentro de uma caixinha, onde a gente fica preso, as coisas estão, né, as adversidades, os problemas, e a gente esquece do cuidado de Deus, de trazer a provisão, o cuidar de Deus pelo teto que você mora, o cuidar de Deus pela casa, pelo carro, pelos filhos, pela família, pela esposa, pelo marido, pela saúde. Sabe, nós temos uma limitação muito grande. Nós precisamos saber valorizar aquilo que Deus tem feito em nossas vidas. Nós precisamos ter um coração grato. Quem está falando isso é Davi, rei de Israel. Rei de Israel, falando para ele mesmo: agradeça, ó minha alma, bendiga o santo nome do Senhor. Mas o que acontece? Se você não tiver uma visão de agradecimento, porque gratidão é uma atitude de nobreza. Gratidão é uma atitude de nobreza. Todos aqueles que andam pelo caminho da gratidão são revestidos por um manto de nobreza. Eu quero mostrar na palavra de Deus o poder da gratidão. O poder da gratidão. Como que a gratidão é uma chave poderosa. Agora, quando você começa a focar só nas adversidades, nos problemas, você não vai ver quantas coisas boas o Senhor fez, está fazendo e que ainda vai fazer na sua vida. Agradeça por tudo. Agradeça pelo ar que você respira. Agradeça pela sua saúde. Agradeça por mais um dia de vida. Agradeça pelo seu marido, pelo seu esposo, pelos seus filhos. Agradeça por você ter sido alcançado por Jesus. Agradeça ao Senhor. Que você possa ter esse sentimento de gratidão. Gratidão é algo poderoso. Agora, não adianta você só verbalizar: ah, eu tenho um coração grato. Gratidão a gente vê na prática. É na prática que você vê verdadeiramente o que há a gratidão. Repete comigo assim. Eu coloquei algumas frases aqui. Repete comigo. Gratidão é um sentimento de amor que eleva o meu espírito e me une a Deus. Gratidão é reconhecer que a vida é um presente de Deus. Gratidão é uma grande chave que permite que coisas maravilhosas aconteçam. Gratidão preenche a minha alma, guia o meu caminho, ilumina a minha vida. Gratidão é reconhecer nos pequenos detalhes o imenso cuidado de Deus. Gratidão é o único tesouro dos humildes. É o único tesouro dos humildes. Eu quero dizer para vocês que pensa quando o apóstolo Paulo, quando estava preso, ele foi escrever a sua carta aos Filipenses. E você observa um homem com coração grato, mesmo diante, né, de uma situação adversa, mas espiritualmente ele estava nesse lugar de nobreza, tá? Filipenses capítulo 4, versículo 11 ao versículo 13. Vamos ler comigo todos juntos. Filipenses 4, 11 ao versículo 13. Vamos lá todos juntos. Digo isto não por causa da pobreza, porque aprendi a viver contente em toda e qualquer o quê? Situação. Volta aqui, ó. Viver contente com pouco, com muito. Sabe o que é isso? Gratidão. Tem pessoas que só está feliz se tiver com muito. Quando está com pouco, o mundo acaba para essa pessoa. Fica infeliz e perde até a direção da sua vida. Eu quero dizer algo para vocês. Nessa vida nós podemos perder tudo. A única coisa que nós não podemos perder é Deus na nossa vida. Porque quando nós temos o Senhor, ainda que você venha a perder tudo, com o Senhor, Ele reconstrói tudo novo na sua vida. Você pode glorificar, você pode aplaudir o nome do Senhor. E Paulo continua dizendo, versículo 12, olha o que ele fala, vamos ler comigo. Tanto sei estar humilhado, como também ser o quê? Honrado. De tudo e em todas as circunstâncias, já tenho o quê? Experiência. Tanto de ter fartura, como o quê? Fome. Assim de abundância, como de escassez. Versículo 13. Tudo posso naquele que me fortalece. Tudo posso naquele que me fortalece. Sabe qual é a lição que nós aprendemos aqui com Paulo? Que nós não podemos perder Deus. Paulo está escrevendo isso dentro da prisão para a igreja de Filipenses. Imagina, ele estava preso fisicamente, mas espiritualmente ele estava num lugar o quê? De nobreza. Ele estava acima de pobreza, em cima de riqueza, em cima de todas as coisas. Ele estava onde? Em Cristo Jesus. Quando nós estamos em Cristo Jesus, nós estamos preparados para enfrentar qualquer situação. Paulo diz, contentar-me é viver em gratidão, né? Agradecer a Deus por todas as fases de nossa vida. Mas tem pessoas que não pensam assim. Por exemplo, se eu tivesse um carro, seria mais feliz. Se eu tivesse uma casa própria, seria muito mais feliz. Se eu tivesse aquele emprego, aquele título, aquela profissão, eu seria mais feliz. Paulo, mesmo preso, estava feliz no propósito do Senhor. Aqui nós podemos tirar uma grande lição para nossas vidas. Observa só, tem pessoas que acham que se tiver um carro ou um grande apartamento ou muito dinheiro, isso vai trazer felicidade para ele. Eu não estou aqui fazendo apologia, né? E até mesmo para que você venha ter uma visão de pobreza. Não, não é isso. Pelo contrário, eu estou aqui trazendo uma visão para que você esteja acima de tudo isso. Porque nós não podemos ser movidos por isso. O dia que você for movido por coisas, aí você tem uma visão muito míope, muito pequena. Nós não precisamos ser movidos por coisas, nós precisamos ser movidos por Deus. Por Deus, por Deus. Preste atenção, olha aqui. Paulo estava numa prisão, e mesmo preso, Paulo estava feliz. Paulo estava feliz. Salomão estava num palácio quando ele escreveu o livro de Eclesiastes. Depois você vai ler o livro de Eclesiastes, um livro melancólico, triste, um livro que ele estava extremamente depressivo. Extremamente depressivo. ele vai escrever o livro de Eclesiastes. Eclesiastes significa mestre. É um mestre que está escrevendo. E ele estava o quê? Ele estava deprimido, abatido, mesmo em um palácio cheio de ouro, prata, carruagens, cavalos, vários súditos ali para lhe servir. Então ele estava numa estrutura de muita riqueza, mas ele estava o quê? Deprimido. Então o que que nós aprendemos? Não é o lugar físico que vai determinar como você vai estar. Dá para vocês entenderem? O que vai determinar o que você vai estar é como está a sua alma. Porque se você estiver bem espiritualmente, você vai ser feliz num palácio. E você vai ser feliz dentro de uma prisão, você vai ser feliz comendo, né, o filé mignon, ou vai ser feliz comendo arroz, ovo e feijão. Dá para vocês entenderem? Mas o importante é você estar neste lugar. Neste lugar. Steve Jobs, que morreu agora, ele disse: olha, eu descobri que um relógio de 15 mil dólares ou 10 mil dólares marca a mesma hora. Eu descobri que uma garrafa de vinho de 10 mil dólares ou 20 mil dólares, né, a ressaca no outro dia é a mesma coisa. Ah, eu descobri que morar numa casa de 300 metros quadrados ou de 3 mil metros quadrados, tá, sem Deus a solidão é a mesma coisa. Eu descobri que você andar num carro de 300 mil ou de 1 milhão de dólar vai levar você no mesmo lugar. E eu descobri que eu estou morrendo e eu não encontro ninguém para carregar a minha doença. Diga para o seu irmão que você possa nessa noite aprender a agradecer a Deus em todas as fases de sua vida. Diga para o seu irmão: gratidão é nobreza. E todos aqueles que andam pelo caminho da gratidão serão revestidos por um manto de nobreza. Você recebe essa palavra? Se você recebe essa palavra, dê um glória a Deus e aplaude o Senhor Jesus.

propósito dessa bênção não é para te engrandecer, mas para que Ele seja glorificado. Quando você é abençoado, não é para você falar assim: ah, eu sou o cara. E és, não, você não é nada, você é pó da terra. Você é pó da terra. 1 Samuel capítulo 2, versículo 6, 7. Vamos ver comigo rapidinho. 1 Samuel 2, 6, 7. Vamos ler comigo todos juntos. O Senhor é o que tira a vida e dá, faz descer a sepultura e faz subir. Versículo 7. O Senhor empobrece e enriquece, abaixa e exalta. Olha para o seu irmão e fala assim: abaixa a bola aí, cara. Você é pó. Quando você conquista alguma coisa, é Deus que está abrindo o caminho para você, é Ele que está abrindo a porta para a sua vida, é Ele que está estendendo as mãos sobre a sua vida. Você reconhece isso? Se você reconhece isso, glorifique ao Senhor e aplaude ao Senhor Jesus. Aleluia! Santo, santo, santo, santo, santo! Aleluia! Gratidão é nobreza. Você precisa exercer a gratidão como um estilo de vida. Todo aquele que anda pelo caminho da gratidão será revestido por um manto de nobreza. Vamos agora para a vida de Jesus. Jesus, uma pessoa grata. Jesus, uma pessoa que vivia na glória com o Pai. Ele se submeteu ao Pai em obediência, veio a esse mundo, se tornou servo para poder alcançar a sua vida. E quando Jesus nasceu, não tinha um plano de saúde, não nasceu num apartamento de um hospital, o melhor hospital com toda a estrutura, não. Jesus nasceu lá numa manjedoura. Numa manjedoura. Imagina Maria ali, gerando Jesus numa manjedoura, né? Com feno, com fezes, com tudo. Jesus nasceu ali. Ele é rico. Jesus é rico. E Ele morreu por nós para que nós fôssemos ricos. Para que Ele o quê? Nos enriquecêssemos. Vamos ver como que Jesus, ele tinha um estilo de gratidão. A palavra do Senhor diz que Jesus, quando ele foi ao encontro de Lázaro, que ele chegou, Lázaro já estava morto há 4 dias. E diz a palavra de Deus que Jesus, quando ele chegou naquele ambiente, tá? Observa como que Jesus vai iniciar a sua oração. Vamos ver comigo todos juntos. João capítulo 11, versículo 41. Vamos lá todos juntos. Aleluia. Vamos ler comigo todos juntos, querido. Tiraram então a pedra e Jesus, levantando os olhos para o céu, o quê? Disse: graças te dou porque me ouviste. Eu te agradeço. A gratidão tem um poder que libera milagres. A gratidão tem um poder que libera cura. Gratidão é um poder poderoso. Por isso que as pessoas, muitos têm dificuldade de agradecer, porque o diabo não quer que você entenda isso. O diabo quer que você seja uma pessoa rabugenta, murmurador, que reclama de tudo. Não. Mas o Senhor quer te ensinar, o Senhor quer te libertar nessa noite, para que você possa falar como Paulo. Você só pode falar assim: ah, porque eu posso todas as coisas naquele que me fortalece. Todo mundo fala isso, né? Olha aqui para mim. Todo mundo fala isso: eu posso todas as coisas naquele que me fortalece. Ah, joia. Mas Paulo só falou isso depois que ele falou: sem passar necessidade, sem ter abundância, fui instruído em todas as coisas. Por isso eu posso todas as coisas naquele que me fortalece. Diga para o seu irmão: você quer ser fortalecido?

0: Falecido, primeiro aprenda a viver em todas as fases agradecendo a Deus. Se você recebe essa palavra, dê um glória a Deus e aplaude o Senhor Jesus. Mais forte, mais forte, mais forte, mais forte. Santo, santo, santo, santo, santo. Tem pessoas que dizem assim: ah, se Deus não agir agora, eu não vou suportar. Vou largar essa mulher, vou largar esse marido, eu vou abandonar meu casamento, eu vou sair da igreja, eu quero morrer. Você tem que falar diferente. Senhor, eu te agradeço por tudo. Me dê graça, me dê força no Senhor para que eu possa superar tudo isso. Porque a tua palavra diz que se eu tiver uma vida de gratidão em todas as fases, eu posso dizer que eu posso todas as coisas naquele que me fortalece. Aleluia. Quero pedir vocês, aqui os adolescentes, não fiquem andando para lá e para cá, tá? Senta aí, fica quietinho agora nesse momento, tá? Vamos lá. Já estou finalizando. Jesus, quando ele foi multiplicar os pães, observa a chave para multiplicar os pães. Observa a chave para multiplicar os pães. Diz assim a palavra de Deus. Mateus capítulo 15, versículo 34 a 36. Vamos ler todos juntos. Perguntou-lhe Jesus: quantos pães tens? Responderam: sete e alguns peixinhos. Para aqui. Ele poderia falar: ah, isso não dá para nada. Mulher, o que que tem aí? Ah, só tem dois ovos e um arroz. Ah, o que que você tem o dinheiro para pagar o aluguel esse mês? Ah, o que que eu tenho? Tem isso. O que que vocês têm? Nós temos cinco pães e dois peixinhos. Olha o que que Jesus falou. Versículo 35. Então, observa que ele não falou nada em cima dos cinco pães e dois peixinhos. Olha só. Ele ficou na dele. Então, tendo mandado o povo o quê? Se assentar no chão. Versículo 36. Tomou os sete pães e os dois peixinhos e o quê? Agradeceu! Agradeceu! Se você não souber agradecer no momento de dificuldade, quando você tiver muito, você vai se perder. O dinheiro vai ser o seu Deus. O dinheiro vai ser o seu Deus. Mas quando você sabe agradecer no pouco, você vai saber agradecer no muito. Aleluia. Aleluia. Aleluia. Ele pegou os cinco pães e os dois peixinhos e o quê? Obrigado, Senhor, porque ainda tem cinco pães e dois peixinhos, e através da gratidão eu vou ver o milagre. Versículo 37, vamos ver todos juntos. Verso 37. Todos o que? Comeram, se fartaram do que? Sobejou, recolheram ainda sete cestos. Diga para o seu irmão: a gratidão tem o poder da multiplicação. Aplaude o Senhor Jesus. Mais forte, mais forte, mais forte. Santo, santo, santo, santo, santo, santo, santo. Toda ingratidão nós repreendemos no poder que há no nome do Senhor Jesus. Olha o que que o salmista Davi diz para a alma dele: alma, agradeça a Deus. bendiga o nome do Senhor. Porque Davi era espiritual, Davi sabia quem era Deus, Davi sabia de onde Deus tinha tirado ele das malhadas, que ele não era nada, colocou ele como rei. Davi sabia que a gratidão era uma chave o quê? Poderosa. Isso é algo tremendo, sobrenatural. Diga para o seu irmão, a gratidão é o reconhecimento que a nossa vida está nas mãos de Deus e não nas mãos de Satanás, e que receberemos todas as boas dádivas de Deus. Se você reconhece isso, dê uma glória a Deus e aplaude o Senhor Jesus. Tem pessoas que passou pela sua vida, que passou pela minha vida, que não souberam agradecer com prática com a vida deles. Tem pessoas que pagam o bem com o mal. Diga para o seu irmão que você nunca seja essa pessoa de pagar o mal do bem que você recebeu. Uma pessoa que age assim é uma pessoa ingrata. E a ingratidão é a mãe que abre as portas para todos os pecados. A ingratidão é a mãe que abre todas as portas para destruir a sua vida. Todas as pessoas ingratas são pessoas infelizes, fracassadas. Todas as pessoas ingratas. Nós precisamos aprender com o nosso Senhor, com o nosso Senhor e Salvador Jesus Cristo, uma pessoa de gratidão. Precisamos aprender com o apóstolo Paulo, uma pessoa de gratidão. Finalizar. A gratidão deve ser mais do que momento de agradecimento a Deus. A gratidão deve permanecer por toda a nossa vida. Ser grato é uma das marcas apostólicas. Ser grato é um estilo de vida. O oposto da gratidão é a ingratidão. A ingratidão é uma das marcas de Satanás. Ele foi ingrato e rebelde com Deus. Por isso a ingratidão é a mãe de todos os pecados. Observa como que a gratidão é algo tão poderoso que Jesus, ele cobrou a gratidão de 10 leprosos que foi curado. Diz a Bíblia que ele curou 10 leprosos, mas dos 10 leprosos, só um veio para agradecer. E ele falou assim: ué, cadê os 9? Cadê os 9? Não eram 10? Vamos ler comigo todos juntos. Vamos ler, Lucas capítulo 17, versículo 17 e 18. Vamos lá todos juntos. Lucas 17, 17, 18. Vamos ler. Então Jesus, vamos ler a igreja comigo, para marcar o seu coração. Então Jesus lhe perguntou: não eram 10 os que foram curados? Onde estão o quê? Os 9. O que, que Jesus está falando assim? Cadê a gratidão desse pessoal? Diga para o seu irmão, assim é o ser humano que ainda não conhece Jesus. Porque aquele que conhece Jesus luta para ser grato. E ele disse, então Jesus lhe perguntou: não eram 10 os que foram curados? Onde estão os 9? Onde estão os 9? Versículo 18, todos juntos. Não houve, porventura, quem voltasse para o quê? Da glória a Deus, agradecer ao Senhor. Senão esse o quê? Estrangeiro. Confesso a vocês que durante toda a minha caminhada, eu já estou vacinado em relação a isso. Mas não deixei de acreditar no ser humano. Não deixei de investir em pessoas. Não deixei de amar. Sabe por quê? Porque tem pessoas que, quando Deus investe, elas são gratas, são aliançadas, são companheiras. Tem pessoas que, na verdade, elas acabam compensando todo o propósito do reino de Deus. Nem todos serão gratos, mas muitos, muitos, você vai dizer assim: valeu a pena. Diga para o seu irmão: nunca desista das pessoas. Se você foi abandonado, traído, maltratado, pessoas foram ingratas com você, lembre-se de uma coisa: vai ter pessoas que vão te valorizar. Você recebe essa palavra? Se você recebe essa palavra, dê um glória a Deus e aplaude o Senhor Jesus. Aleluia! Aleluia! Eu posso sentir muita presença de Deus neste lugar. Quero chamar aqui a equipe de louvor, em nome de Jesus. Aleluia, Senhor. Vamos nos colocar de pé em nome de Jesus. Aleluia, Senhor Deus. Santo, santo, santo. Restauração para a sua vida e para a sua família. Aleluia, Jesus. Vamos adorar o Senhor. Que nesse momento agora, você possa se desligar de tudo e de todos. Que você possa ser como aquele um que voltou para agradecer a Deus. Esse é o momento de você agradecer a Deus pela sua vida, pela sua saúde, pelo pão de cada dia. Agradecer a Deus pelos seus filhos, pela sua esposa, pelo seu marido. Agradecer a Deus pela sua igreja. Agradecer a Deus pelos seus apóstolos, pelos pastores dessa casa. Agradecer a Deus, né? Porque um dia você estava lá nas trevas e o Senhor trouxe você para a sua maravilhosa luz. Agradecer a Deus por mais um dia de vida. Agradecer ao Senhor em nome de Jesus. E se Satanás tem enchido o seu coração de ingratidão, a ordem de Deus para você é Tiago 4:7: submetei-vos, pois, a Deus, resisti o diabo, que ele fugirá de vós. De vós. De vós. Submetei-vos, pois, a Deus, resisti ao diabo, e ele fugirá de vós. Tem muitas pessoas que vivem assim: ah, mas eu sou assim porque a carne é fraca. É um jargão, né? Porque a carne é fraca. Amém, querido, completa o versículo. Mas o Espírito está pronto para te ajudar, para você vencer.
1: Aleluia.
0: A carne é fraca, mas o Espírito é forte. Então, sai desse lugar de mimimi, sai desse lugar de uma superficialidade, sai desse lugar de malignidade e cresça, cresça, cresça. Vai para um lugar de conquista. Deus quer fazer coisas grandes através da sua vida. Deus quer entregar coisas grandes em suas mãos. Mas primeiro que você possa aprender a passar pelas fases da vida, dando graça, agradecendo ao Senhor, agradecendo a tudo. Sabe? Isso é muito importante. Um coração grato. Pessoas que são gratas são pessoas nobres, são pessoas felizes, são pessoas livres, são pessoas que têm uma mente liberta, são pessoas que sabem se alegrar em qualquer fase da sua vida, né? Qualquer fase da sua vida, qualquer fase da sua vida. Feche os seus olhos nesse momento. Bendigo a minha alma. Bendigo a minha alma. Alma, seja liberta. Alma, sai desse lugar de mediocridade, de ingratidão, de murmuração, de crítica, de julgamento. Que se Deus fizesse assim, seria... Não! Saiba valorizar cada momento de sua vida. Tire lição disso. Cresça. É tempo de amadurecimento. Tempo de instrução. pude falar como Paulo disse: eu sei viver em abundância, mas eu também sei viver com pouco. Por isso eu estou instruído e eu posso todas as coisas naquele que me fortalece. Jó era um homem muito nobre, tinha tudo. E ali Jó perdeu todo o seu dinheiro, perdeu seus filhos. E ali a mulher de Jó falou assim: Jó, amaldiçoa teu Deus. Jó falou assim para ela: mulher, você está ficando doida. Deus deu, Deus tomou, bendito seja o nome do Senhor. Calma, calma. Lá na frente, Jó disse: ainda que o Senhor me mate, eu ainda continuarei confiando no Senhor. Lá na frente, Jó disse: Senhor, passar pelas provas, eu tenho certeza que no final eu sairei como ouro. Aí lá no final, Jó 42, meu Deus, Jó disse assim, o Senhor falando assim: aí Jó, tá, agora que você soube me agradecer em todas as fases de sua vida, eu quero te dar o dobro de filhos e eu quero te dar o dobro de bens. E aí, você crê nisso, Jó? Aí Jó falou assim: eu creio, Senhor, porque eu sei que tudo pode e que nenhum dos teus planos podem ser impedido. Sabe, é tempo de maturidade, é tempo de crescimento. Como que você quer ser um vencedor nesse mundo de injustiça, nesse mundo afundado na iniquidade, um mundo que vive uma crise moral sem precedente? Como que você quer vencer nesse mundo? Na superficialidade, no mimimi, na malignidade? Claro que não. É tempo de uma igreja madura. Aleluia. Madura, para que Deus possa glorificar o nome dele através da sua vida, da sua família, no seu trabalho, para que você esteja preparado, instruído, para que ele possa colocar coisas grandes em suas mãos. Aleluia. Eu profetizo em nome do Senhor Jesus, seja quebrado todo ranço de ingratidão, todo ranço de murmuração, de mediocridade. Seja anulado, quebrado, despedaçado no poder que há no nome do Senhor Jesus. Deus tem coisas grandes para o seu povo. Deus tem coisas grandes para o seu povo. Nós precisamos acessar as chaves corretas. Aleluia. Oh, aleluia. Eu sinto muito aqui a presença de Deus. Eu sinto muito aqui a glória de Deus nesse lugar. Oh, aleluia. Nesse processo de pandemia, não sei quanto que custa um cilindro de oxigênio, mas não é barato. E as pessoas estavam ali desesperadas para ter um cilindro de oxigênio. E nós estamos aqui, ó, recebendo esse oxigênio de graça. Isso é motivo de agradecer. Isso é motivo de glorificar. Isso é motivo de dizer: bendigue.

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6: Glória a Deus, irmãos, que mensagem poderosa, que mensagem profética de ativação, mensagem de alinhamento profético na nossa vida, uma mensagem para que a gente possa verdadeiramente aí entrar no prumo e viver a plenitude do propósito de Deus, aumentando nosso nível de fé, rompendo as barreiras, quebrando as barreiras, irmãos. Que mensagem poderosa, sem palavras, para poder descrever o poder dessa mensagem. Uma mensagem que, se você abrir o seu coração e essa mensagem encontrar lugar dentro do seu coração, da sua vida nunca mais vai ser a mesma. A sua vida, ela nunca mais será a mesma. Haverá uma transição na sua vida. Haverá um redirecionamento, é isso a palavra, né?

0: nos apontar o caminho. Irmãos, uma mensagem completa, uma mensagem completa. E no olho, meu Deus do céu, não tem palavras para descrever, que você possa aí colocar em prática tudo aquilo que Deus falou através dessa mensagem. E prepara aí também o seu coração, porque está vindo mais uma mensagem poderosa de Deus através da apóstola Yara Macedo. Então fica ligado, irmão, deixa o Senhor continuar falando contigo, deixa o Senhor continuar ministrando ao seu coração. Você que está conectado ao programa Bálsamo da Cura, abra os seus ouvidos espirituais. Você vai ver por diversas vezes o Senhor Jesus falando: quem tem ouvidos para ouvir, ouça o que o Espírito está dizendo. Ouça o que o Senhor está dizendo através da palavra e através dos seus profetas, em nome de Jesus. Amém? Olha, eu queria mandar um beijo aqui para muita gente que está mandando mensagem aqui, mas o celular está travado aqui, eu não estou conseguindo abrir. Amém, irmãos? Então, eu quero já deixar um abraço então para todo o povo aí da Gileade, que quem tá mandando é o povo da Gileade mesmo, o povo do Terrão, o povo da Sede, o povo da Serra, o povo de Cariacica. Um beijo também para minha mãe, que tá lá em São Paulo, Dona Tereza. Mãe, um beijo para você, pro Marco, pra Mirella, todos vocês que estão aí ouvindo. Deus abençoe vocês, amém? E ó, fica ligado aí, mais uma mensagem. Ainda temos um tempo pela frente, tá? E olha, aperta o cinto, porque eu tenho certeza que vai ser uma mensagem que vai completar aquilo que o Senhor já começou falando aqui, em nome de Jesus. Amém? Deus abençoe. E no final, a gente volta para interagir mais um pouquinho. Quero dar mais um alô para vocês. Quero orar junto com você, abençoar a sua vida através da bênção apostólica. Amém? Então fica ligado aí, irmãos. Em nome de Jesus.
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2: Certo dia, Jesus estava perto do lago de Genezaré, e uma multidão o comprimia de todos os lados para ouvir a palavra de Deus. Viu à beira do lago dois barcos deixados ali pelos pescadores que estavam lavando já as suas redes. Entrou num dos barcos, o que pertencia a Simão, e pediu-lhe que o afastasse um pouco da praia. Então sentou-se e do barco ensinava o povo. Tendo acabado de falar, disse a Simão: vá para onde as águas são mais profundas ou mais fundas, e a todos lancem as redes para a pesca. Simão respondeu: mestre, esforçamo-nos a noite inteira e não pegamos nada, mas porque és tu quem está dizendo isso, vou lançar as redes. 10:6, né? Quando fizeram, pegaram tal quantidade de peixes que as redes começaram a rasgar-se. Então fizeram sinais a seus companheiros no outro barco para que viesse ajudá-los. E eles prostrou seus pés de Jesus e disse: afasta-te de mim, Senhor, porque sou um homem pecador. Pode se assentar. Aleluia, aleluia, aleluia, aleluia, aleluia, Jesus, aleluia, Espírito Santo. Queridos, Deus tem falado muito sobre nos posicionarmos, né? Deus tem nos sacudido muito para que a gente perceba, entenda e se posicione ao que Ele tem para esse tempo, não é verdade? Deus tem dito que Ele tem algo novo a respeito, ou para o seu povo, para aqueles que o buscam, para aqueles que o levam a sério, para aqueles que creem que Ele é capaz de fazer além, abundantemente além. Deus tem prometido. Ele tem dito que este é o tempo da igreja viver. Aí você olha para um lado e para o outro, você diz, mas a temporada naturalmente não está cooperando. Você olha as circunstâncias e você diz, não pode ser esse tempo. Você olha para o quanto você já tentou e você diz, não tem mais o que fazer. Você presta atenção no seu cansaço, na sua fadiga, nas suas tentativas frustradas, e você

você sabe o quanto você se esforçou a noite inteira até aqui.

você sabe o que que você passou até aqui. Mestre, nós tentamos, nós nos esforçamos, nós acreditamos, nós cremos. Por isso ficamos a noite inteira, porque nós não desistimos logo, nós continuamos. E a noite entrou, entramos noite adentro, e nós, uai, mas nada aconteceu.

preciso pendurar as redes e deixa agora ver o que vai dar. Deixa acontecer a situação do país, a situação essa. É na minha casa, é no meu casamento, é essa enfermidade, é o meu filho, é minha filha. Eu já fiz de tudo, eu já jejuei, eu já orei, eu já busquei, eu já paguei o preço. Eu quero te dizer uma coisa: você fez a sua parte, e ele não estava alheio aos seus esforços, indiferente. Você estava acreditando, você estava depositando para que na temporada certa de Deus para você, você viesse a colher. E agora Deus te diz: chegou a hora. Deixa eu te dizer o que é que você tem que fazer. Não é do seu jeito, não é como você pensou, não é como a maioria acredita, não é como a maioria faz. Eu tenho um particular com você. Vem!

precisa cooperar para que o novo aconteça, se estabeleça na tua vida. O problema é que nós queremos o novo de Deus no formato antigo. O nosso entendimento precisa ser mudado. Não vos conformeis com este mundo. Pode postar para nós aí, projetar Romanos 12:2. Mas transformai-vos. Ele não diz, eu vou transformar. Não, transforme. Você está entendendo? Talvez você sempre leu e não entendeu o que Deus quer falar com você. Transforme. Não se conforme com o que veio, com o que aconteceu, com suas frustrações, decepções, falências, perdas, tristezas, desânimos, ansiedade, depressão. Não se conforme, isso é coisa desse mundo. Isso pertence desse mundo. Você é sobrenatural. Você não pertence a essa terra. É homem de fé, mulher de fé. Foi resgatado desse mundo para viver o sobrenatural. Para viver o sobrenatural. Está acima, está além. Ou você acredita nisso? Se posiciona. Ou você vai continuar vivendo as perdas, as tristezas, as dores do passado. E não vai entrar no novo. Você está entendendo o quão sério é o nosso posicionamento? Para onde? Para o que Deus está nos chamando? E aí ele diz, transforme-se pela renovação. Como é que eu me transformo, Senhor? Pela renovação de quê? Da palavra, daquilo que eu estou dizendo. O mundo está dizendo algo, mas ei, ouça a minha voz. Ouça o que eu quero te falar. Ei, transforme a sua mente. Transforme-se através do entendimento da minha palavra. Conheça o teu Deus, conheça o que Ele diz a teu respeito, conheça as promessas dEle para a tua vida. Nós precisamos entender que o homem tem direitos na lei, e ele sempre vai buscar uma brecha, uma lei que o favoreça. E você tem uma lei poderosa, você tem promessas poderosas, você é herdeiro do céu, do reino, do dono do ouro e da prata. E você é poderoso, e você ainda não entendeu qual é o seu lugar.

Isso também vai cooperar. Vai cooperar, vai trabalhar em você, vai te amadurecer, vai te levar. Mas nós precisamos entender que na terra prometida também tem gigantes. E a maioridade tem incredulidade, tem tanta coisa que o tira de viver a promessa. Mas Deus está te dizendo hoje: creia e enfrente os gigantes, porque eu sou contigo. Eu vou derrubar para você. Aquele que se levanta contra você vai cair. Aquele que guerreia contra você está guerreando comigo. Pode aplaudir ao Rei da Glória. Deixa projetado aí, por favor. Você está entendendo? Quem toca em você, se você der seu jeito, você já teve a sua paga. Não é isso que a Bíblia fala? Você tem um juiz, você tem um advogado. Eu não estou isentando os advogados. Nós temos que hora que a gente tem que ir lá. Mas em primeiro lugar, você tem que ir ao lugar certo. Você tem que ir ao lugar certo. Senhor, essa situação aqui, ó, só o Senhor para resolver. Eu não vou esbravejar, eu não vou usar minha força, porque eu tenho o Senhor que peleja minhas causas. É o Senhor quem guerreia as minhas guerras. Os meus inimigos são os teus inimigos. É isso que a palavra me garante. Mas será que eu conheço a palavra? Será que eu sei o que a palavra diz a meu respeito? Será que eu sei o que essa lei fala para mim, tem para mim? Eu preciso conhecer as leis. Quando ele diz que vai adiante de nós, endireitando caminhos tortos, quebrando portas de bronze, é para nos dar isso aqui, ó. Para que experimenteis com a renovação da sua mente, sejam capazes de experimentar e comprovar a boa, agradável e perfeita vontade de Deus. Deus tem uma vontade para você. Deus tem um plano totalmente preparado para você. Não é na sua força, não é por força nem por poder seu, mas é pelo do Espírito Santo. Deus quer que você entenda que Ele já planejou tudo para você. Você não está nessa terra jogado aqui, não. Antes de você ser gerado pela sua mãe, eu te conheci. Não é o que Ele diz? Eu te dei um nome, eu te dei um propósito de existência. Você existe por um propósito. E você só vai ser feliz, pleno, nesse propósito. Entenda isso, você não vai conseguir ser feliz indo somente a uma igreja. Isso é o começo. Isso é o início. A comunhão é importantíssima. Na comunhão, na unidade da igreja, tem poder, tem unção específicas que Deus derrama quando a igreja está reunida. Ele não vai lá para tua casa, não. Essa unção que é da igreja reunida é a igreja que está buscando. Ontem foi uma chuvarada aqui que o pastor viu, que chovia aqui dentro, uma chuva espiritual. Quem estava aqui recebeu. Então é importante, sim, você estar numa igreja, estar no corpo, você valorizar o seu irmão, suportar o teu irmão. Não é aquele bonzinho, aquele que é legal, aquele que... Não, não é esse. Quando Deus fala isso, é aquele necessitado de misericórdia, de socorro. É aquele necessitado de jejum, de oração, de paciência, de longanimidade, de temperança, domínio próprio, de amor.

mas eu cumpri tudo. Te falta um. Tenha coragem de amar a ponto de abrir mão dos seus direitos, dos seus interesses, das suas posses. E nós precisamos encontrar esse lugar que só Deus nos leva. Só na presença dele a gente consegue esse negócio. Nossa, essas reclamações, essas murmurações, esse desespero, essa ansiedade, essa incredulidade, isso é natural, carnal. Mas Deus já te tirou desse lugar. Deus já te tirou daí. Isso é não se conformar com essas coisas que são do mundo. De quem ainda não chegou na presença, quem ainda não encontrou Jesus, não se conforme com esse lixo, mas transforme-se como ele chamou você para ser. Ele te chamou para ser alguém, e você precisa entender para o que ele te chamou. E aí sim, você vai experimentar. Eu não estou falando nem de dinheiro, porque você pode ter o dinheiro que for, mas te falta paz, saúde, te falta tudo. Te falta alegria, te falta tudo. Então ele diz, para que experimenteis a vontade. Qual é a vontade de Deus para a sua vida? Que você tenha paz. Jesus, a vontade, a minha vontade para a sua vida. Porque sou eu que conheço, que tenho planos para vocês, diz o Senhor. Planos, olha só, de os fazer, de fazê-los prosperar. Aí você pensa logo no dinheiro. Eu vou prosperar. Sim, você vai prosperar. Mas antes tem um caminho aí. Ele diz aqui, prosperar é em todas as áreas. Em todas as áreas. É nas suas emoções, é em tudo que você fizer, no seu casamento, é na sua maternidade, na sua paternidade, como filho, é em todas as áreas. Eu quero te fazer prosperar. Não que você tenha dano. Eu tenho planos de dar a você esperança e um futuro que você deseja, na minha tradução diz. Um futuro que você deseja. Às vezes você nem sabe qual é o futuro que você deseja. Cansou de sonhar, cansou de esperar, já lavou as redes, já estão até penduradas. Mas eu estou aqui, ainda nessa noite, para sacudir você e tirar você desse lugar. Tirar você desse lugar onde você já desistiu, já parou, nem luta mais, perdeu as forças, em nome de Jesus. Eu tenho enfrentado guerras aqui, aliás, eu enfrento guerras lá quando eu estou saindo de lá. Levanta, Satanás levanta, bruxo levanta, eles acabam se convertendo aqui. Levanta. Mas o diabo cai. Todas as vezes que ele tenta se levantar, ele cai. Por sua causa eu falo. Por sua causa, para tirar você desse lugar, eu cansada, desmirilada, ir na presença de Deus. Meu maior prazer é a presença. E é fazer a vontade dele. A vontade dele é te abençoar.

somos uma vela que vai derretendo. E a gente, o apóstolo Paulo da Bíblia diz que a gente deve se deixar gastar. E a gente decidiu um dia se deixar gastar por amor a você, por amor ao outro, por amor às almas, por amor às vidas. E não é vontade de Deus que você esteja triste, que você esteja amargurado, que você

porque eu conheço o teu Deus, o Deus da Bíblia, o nosso Deus. A vontade dele é te fazer prosperar. Mas quando a gente não prospera, é porque a gente não está no lugar de ouvir a voz dele. A gente não está ouvindo, a gente está ouvindo a voz da alma que está gritando, a gente está ouvindo a voz do desespero, a gente está ouvindo a voz do outro, a gente está buscando em outro, a gente está caçando ouvir qualquer voz, mas não para na presença para ouvir a voz de quem realmente tem algo importante que vai mudar a sua história. É na presença dele, através da palavra dele. Ele te diz muita coisa, mas tem coisa que ele vai te dizer lá no profundo. Vem pro profundo, vamos lá mais profundo. Lança as redes mais no profundo. Eu vou te mostrar a direção. Eu vou te mostrar a direção. Eu vou te dar a estratégia.

Então o Bahá'í Canto Yeshua tem águas que dão nos artelhos, tem água, já conhece, que dão nos joelhos. A presença de Deus é você que se aprofunda nela, é você que entra. Se você ficar lá no raso, eles estavam no raso. Eles não estavam no raso, esses pescadores? Estavam no raso. Jesus falou assim: vão mais fundo. Vão mais fundo. Jesus disse para você nessa noite: vem mais fundo. Tesouros não se encontram no raso, não é para qualquer um.

frustrarão. Não se frustrarão. Nós temos um Deus que não falha. Nós temos um Deus poderoso. Nós temos um Pai que abre portas. Nós temos um Pai que é dono do ouro e da prata. Nós temos um Pai que nos guarda, que nos livra. Quantos motivos para agradecer o nosso Pai. Ele está dizendo para você: está chorando, está sofrendo, está com problema, não está acontecendo, está com ansiedade, depressão, sendo enfermidade. Vamos para o profundo. Vem ter um mistério na minha presença. O problema é que a gente prefere ir ao homem. Deus usa os homens, usa. Mas ele, o Aikantiai, ele está dizendo para você hoje: eu quero falar com você, e eu quero que você esteja em silêncio na minha presença para ouvir a minha voz.

vai funcionar como antes. O diabo vai tentar te enganar. E é bem capaz que amanhã as portas começam a se abrir para você, para que você não vá para esse lugar. Porque ele fica desesperado. Porque ele sabe que nesse lugar não tem só uma porta. Nesse lugar tem que você precisa. Nem você imagina como está ferida a tua alma, como que tem prisões ainda prendendo, às vezes em outras áreas, e você é feliz numa área e não é na outra, é na outra e não é na outra. Por quê? Porque somente na presença você será liberto, o cativo será liberto na presença. Ele quer que você entre na presença dele.

diz que não tem jeito, laudos comprovam o que o médico diz, o diagnóstico, etc. Mas Deus quer usar essa situação, seja enfermidade, seja falência, seja o que for, para te atrair para a presença dele, para o profundo, para o mais fundo. Jesus aproveitou. Se a hora de pescar é de noite, tem pescador aqui? Ou que já é filho de pescador, ou que já pesca? Que hora que se pesca? Da tardinha para a noite? E aí fica lá no mar. Eu sou neta de pescador. Na minha época era de madrugada. É da tardinha para a noite. Mas que hora era aquela, gente? Era de manhã. Eles passaram a noite toda. A hora de pescar, a hora dos peixes secos. E não conseguiram pescar. Pensa que eles devem ter jogado para a direita, para a esquerda, para trás. Eu fico imaginando para onde eles jogavam. Vamos mais ali, vamos mais fundo, vamos mais rápido.

Mas não é no raso. Não é no raso. Vim para a igreja fazer campanha, é bom, Deus opera, opera. Mas ele pode fazer muito além, lá no profundo, porque é no profundo que estão os tesouros escondidos. É no profundo, igreja. É no profundo da presença de Deus. Deus está chamando o seu povo à presença. Ele pode abençoar o seu povo, porque ele diz na palavra dele que o povo dele é o povo mais próspero, mais feliz.

pensa. O que tem acontecido nas igrejas, não vou dizer nem aonde, é que as pessoas vêm quebrado, falido, enfermo muitas vezes, não é o seu caso, em nome de Jesus, mas acontece muito. Vem necessitado, vem quebrado, vem chorando, vem no jeitinho. Aí Jesus vai e começa a abençoar, a restaurar, a curar. Aí começa a prosperar a área financeira. Aí pega tudo e vai, não tem mais tempo para ele, para a presença, nem para a igreja, quanto mais para a presença. E larga tudo e vai embora.

ao seu redor, mas Ele faz além do que você pede, espera, imagina. Vem mais fundo, chega de raso, chega de adorar na igreja ou cantar em casa. Ele quer que você vá lá pro cantinho, desfrute da presença, medite na palavra, esteja lá recebendo da presença dEle.

acho que é isso. Vê se é, é, né? É 28, 29. Vocês. 28. Vem a mim. Vem a mim quem? Todos quem? Que estão cansados, que estão tristes.

dói. A esperança já se foi. Ele diz: você está tudo isso, mas eu tenho descanso. Eu tenho descanso na minha presença. Vem, venham a mim. Vinde a mim, você que está se sentindo dessa maneira, porque eu tenho do que você precisa. O 29: tome sobre você o meu jugo, aprenda de mim, pois sou manso e humilde de coração, e vocês encontrarão descanso, descanso para a alma. A gente fica cansado na alma, queridos, em nome de Jesus. Para de olhar para a esquerda, para a direita, para o fulano, porque falou, porque escutou, porque fez o governo. Ei, Jesus está voltando, tá, mas ainda você pode viver a abundância que ele diz que trouxe para você. Eu vim para que tenham vida e vida abundante. Ei, eu não sei.

se dedicar, se render e entregar, ter o coração livre na presença dele, não julgar o seu irmão, não criticar a sua irmã, não ficar de mimimi, de fofoca, de intriga, de dores, de amargura, de falta de perdão. Porque, querido, às vezes você trabalha, mas um cisco muda tudo. E quer saber? O diabo sabe onde te pegar.

cada vez que você vai se aproximando da promessa, Ele vai jogar uma isca. Cada vez que você vai receber a promessa, Ele vai jogar a isca.

Mas o que mara que não, em nome de Jesus, tem acontecido muito aí fora, por aí. Vou profetizar, né, gente? Aqui não. É divisão no corpo. E sabe o que? Muitos ficam enfermos. Muitos ficam doentes. Coríntios diz que aquele que come, que toma ceia, não discernindo o corpo, fica doente. Doente de alma, doente físico, dormente, com sono. Muitos dormem, diz a Bíblia. Por quê? Por quê? Porque na hora da ceia esquece das mazelas que tem no coração contra o irmão, do que fez contra o irmão, do que discernir o corpo. É isso. Discernir o corpo é você valorizar o sacrifício de Jesus pela vida do seu irmão. E você cooperar para que teu irmão seja curado, liberto e transformado. Discernir o corpo é ter responsabilidade, zelo e cuidado com o seu próximo. É promover a unidade.

basuriando a répia. E a gente faz tudo certinho, mas tem sempre alguma coisa que Jesus quer que a gente venda, abra mão. Jesus, mas eu já fiz tudo, o que que me falta? Ame. Vou encerrando, gente. Então eles fizeram sinal para os companheiros: venham, porque houve algo, aconteceu algo aqui inesperado. Só Jesus para fazer um negócio desse. Mas ele falou sobre a sua palavra, gente, porque o Senhor que está falando é outra coisa. O Senhor está dando uma direção que a gente já foi várias vezes lá.

se inclinar a seu favor. Ei, aquele médico vai descobrir. Ei, eu não sei o que Deus vai fazer, mas ele está disposto a fazer para te surpreender. Então vai. Ah, mas eu quero ir embora, eu quero ir para Japão, Estados Unidos, eu quero ir, eu quero sair daqui, porque eu quero começar a vida em outro lugar, porque eu vou ter... Ei, não faça essa loucura sem que antes ele te libere uma palavra. Se ele liberar a palavra, sobre essa palavra, é essa palavra que me garante. Eu não sei o que me espera, eu não sei para que eu estou indo, por que eu estou indo, o que tem para mim lá, mas sob essa palavra eu lanço a minha fé. Sob essa palavra eu estou nele, não é qualquer palavra. Se ele diz, eu tenho convicção da voz dele, eu vou aonde ele está mandando, eu vou fazer o que ele está mandando, eu vou ter a vitória. Porque ele é fiel. Havia um centurião que ia passando. Ele diz: Jesus, vai lá, cura meu servo. Ele é paralítico e ele está sofrendo muito. Jesus falou: eu vou lá curar. Ele disse: não precisa, basta a tua palavra. Eu sei que a tua palavra é poderosa. Jesus disse: uau, eu não encontrei uma fé assim. Que fé é essa? Eu não vi ainda uma raia. Surpreenda ele a partir de hoje. Surpreenda Jesus a partir de hoje com a sua fé. Ei, diga a ele: Senhor, eu creio na tua palavra. Fala comigo, eu quero te ouvir. Eu vou fazer o propósito de ficar na tua presença tanto tempo por dia. Eu vou aumentando esse tempo. E eu quero ouvir a tua voz. E não desista. Sabe, mamãe sabe como é que é. Você vai só se afastando para ele vir mais, não é assim? Uma vez Deus me deu isso. Deus falou que às vezes ele não vem logo, para que a gente aprenda a ir mais fundo. Como uma criança, que o pai fica, vem aí, finge que vai pegar, e quando ele está chegando, ele chega um pouquinho para trás, né, papai e mamãe? Não é assim? E aí ele vai chegando, a gente, para quê? Para ensinar a andar, para ensinar a chegar longe. Às vezes ele não vai vir de primeira, de segunda, de terceira. Às vezes ele vai esperar você ir lá mais fundo, porque ele quer que você experimente, prove o que é bom, o que realmente é bom, o que realmente é agradável, o que realmente é perfeito, o que realmente você precisa. Ele quer que você experimente além de uma porta, além de uma cura, além de uma necessidade. Ele quer que você viva o que ele preparou para você. Eu

coração. É real isso. Tem que deleitar nele, não nas bênçãos dele, porque as bênçãos, vai. Tudo vai. Nada se compara com a presença. E Jesus se admirou e disse aos que o seguiam: digo a vocês a verdade, não encontrei Israel ninguém com tamanha fé. Mas eu declaro que aqui ele vai encontrar, a partir de hoje.

temas, não temas, creia tão somente. Mas eles pegaram tanto peixe que as redes se rasgaram. Vem cá, deixa eu abençoar você. Me ajuda aqui a segurar a bênção, que eu vou, vai jorrar para a tua vida também. Vem cá, meus irmãos, tem bênção aqui, está jorrando aqui. Não aconteceu para você ainda não. Eu vou repartir o meu, eu vou liberar do meu. Eu não vou ter só para mim não. Eu não vou ser ganancioso, orgulhoso. Eu não vou te esquecer não, meu irmão. Vê você sofrendo e me

coração de José. Eu preciso governar para socorrer o povo de Deus. Para socorrer o povo de Deus. Eu não estou dizendo que você vai sair dando a quem Deus não mandar, tá? Deus vai te prosperar e até para abençoar, não coisas pequenas, né? O que você precisa, mas coisa grande. Tirar a pessoa de uma prova, você vai orar a Deus. Faz o que nós, eu e o apóstolo, muitas vezes ainda não aprendemos. Se chegar perto da gente com necessidade, às vezes a gente rapidamente, ai, socorre. Faz isso não. Ora a Deus antes. Porque além de você sou. Sabia disso? A pessoa fica com medo de você, a pessoa passa na outra calçada, a pessoa sai de perto de você. E uma ovelhinha vale mais do que o mundo inteiro. E quantos vão embora porque não honrou o compromisso e não tem coragem de chegar e falar. Ou de se esforçar para honrar o compromisso. Isso tem acontecido? Tem. Mas a gente vai aprendendo. Estou ensinando aqui. Muitas vezes eu acertei. Poucas vezes eu errei. A gente vai errar de vez em quando. Mas a gente volta. Pede perdão, Senhor. Tirei a pessoa da prova. Bota ela na prova de novo. Brincadeirinha. Só para descontrair, né, gente? Mas às vezes a gente tira a pessoa da prova e atrapalha Deus trabalhar na vida dela. Porque a prova ia levar ela para onde? Para a presença. Mas a gente não aguenta ver ninguém chorar, ninguém com necessidade, ninguém ser oprimido. Mas eu já passei por esse lugar. Eu sei que quando Deus fecha a porta é para esperar em Deus. Amém, querido? Sei por que eu falei isso. Vamos lá encerrar. Vou encerrar com Abacuque 2:20. Eu até ministrei aqui para o Ministério de Louvor esse texto. O Senhor, porém, está onde? Em seu santo templo. Diga também em mim. Diante dele, fique em silêncio. Diante dele, fique em silêncio. Inclina sua cabeça, quero chamar a equipe de louvor. Tem um minuto de silêncio.

incredulidade. Você vai sair do raso, você vai sair do raso e você vai pro profundo. Declare isso a Jesus: leva-me, Senhor, ajuda-me, Senhor. Eu quero ir além, eu quero ir no profundo, eu quero a tua que realmente é agradável. Vem, toca-me, toca-me. Se você acha que precisa fazer um ato profético de vir aqui à frente, para que isso seja uma atitude de sair desse lugar e vir para o profundo, vem. Faz o que o teu, que você já está escutando no teu espírito. Faz o que ele já está falando no teu espírito.

tão incríveis que acontecem no mundo espiritual quando a gente se posiciona, quando a gente tem atitude. Quando eu declaro que Jesus é meu Senhor e meu Salvador, rapidamente eu sou tomado como filho, como filha. Sou adotada. Quando eu me batizo e levanto das águas, eu me torno uma nova pessoa, sou de Deus. A renovação da aliança no sangue de Jesus são atos proféticos. Quando eu dou um passo e digo: Senhor, eu não consigo, eu preciso de ti, eu vou à frente, leva-me para o profundo. É Ele que faz. Você não tem condições. Às vezes está agarrado no pecado, está agarrado no vício, está agarrado sei lá em quê, na mentalidade antiga. Ei, só entrega para Ele e diz: leva-me para onde o Senhor quer. Toma na minha mão e leva-me. Orecalabarabaço, chora, chora, deixa o lixo sair, deixa a tristeza sair, deixa essa acusação, essa culpa sair. Essa mágoa, deixa sair todo o entulho, porque vai jorrar vida de Deus. Deus, confia nele, confia. Deixa ele tomar na tua

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1: Glória a Deus, irmãos, persevere em meio às dificuldades. Essa foi a essência dessa mensagem. Persevere em meio à dificuldade, não pare, não retroceda, não desista, pelo contrário, permaneça, avance. Essa foi a essência dessa mensagem, irmãos. Olha, que programa maravilhoso, né? Um programa no formato um pouquinho diferente, mesmo assim, irmãos, o Senhor ministrando ao nosso coração de maneira tão poderosa, tão gloriosa, através dessas duas mensagens aí do apóstolo e da apóstola Yara, unção dobrada aí através dos nossos apóstolos, mensagens poderosas, mensagens proféticas, mensagem de alinhamento. Então, irmãos, você que ouviu e recebeu essa mensagem, permaneça, persevere, não desista, avance, aumenta seu nível de fé, busque mais do Senhor. Eu tenho falado muito uma palavra de Isaías capítulo 55, que é: buscai o Senhor enquanto se pode achar, invocai enquanto ele ainda está perto. Nós ainda temos tempo de buscar o Senhor, e buscar o Senhor de todo o nosso coração. Uma palavra que eu carrego muito é de Jeremias, capítulo 29, onde ele vai, Deus, através da boca do profeta, ele fala bem assim, ó: buscar-me-eis e me achareis, quando me buscares de todo o vosso coração, e serei achado de vós, diz o Senhor. Querido, nós precisamos buscar o Senhor de todo o coração enquanto ainda tem tempo, mesmo tendo dias maus, mesmo em meias aflições. Jesus falou que no mundo nós teríamos aflições, mas ele mandou que nós tivéssemos bom ânimo. Então tenha bom ânimo, tenha coragem, tenha ousadia, tenha fé para poder perseverar, para poder permanecer, para poder, sabe, você não esmorecer e viver as promessas que o Senhor tem. Em nome de Jesus, amém? Olha, nós vamos precisar terminar, deu a nossa hora, mas olha, foi muito bom estar com vocês aqui, mesmo, né, que seja só essas duas horinhas. Eu fui muito edificado através dessa mensagem do apóstolo, da apóstola Yara. Nós geralmente ministramos aqui, mas hoje a gente realmente parar para ouvir essa mensagem é algo que nos edifica muito. Eu tenho certeza que edificou a sua vida. Lembrando que hoje temos culto, tá? Fica ligado nas redes sociais da igreja, da Gileade, porque pode ser que haverá uma mudança do horário do culto hoje, somente hoje, 11 de outubro, tá? Provavelmente será às 19 horas. Entra no Instagram da igreja daqui a pouco, 1 PM, que vai ter a informação lá. Fica ligado nos grupos da igreja, você que é da Gileade, por conta da volta do encontro, os irmãos que estarão voltando do encontro, para que a gente tenha tempo de estar juntos, né, com os irmãos que estão retornando do encontro. Amém? Então, fica ligado nas redes sociais da igreja, tá? De todas as Gileades, da sede, Terra Vermelha, Cariacica, Serra. Amém? Fique atento para que você não chegue cedo demais nem tarde demais. Então, daqui a pouquinho, quando for 1 PM, entra lá na rede social da igreja, tá? Olha os grupos da igreja, você que é da igreja, olha os grupos da igreja e fica ligado, amém? E você que é de outra igreja, vá pro culto na sua igreja, no horário que você já está acostumado, e que Deus abençoe você, uma semana abençoada, um bom feriado, amanhã feriadão para você, você que não trabalha, né? Vai descansar, né? Então, que você possa desfrutar aí com a sua família, desfrutar de um tempo de descanso, de renovo e de refrigério da parte do Senhor, em nome de Jesus, amém? E que o grande amor de Deus, que a graça do nosso Senhor e Salvador Jesus Cristo, e que as ricas e doces consolações e a comunhão do Espírito Santo seja sobre você, a tua casa e a tua família todos os dias até a vinda do Senhor. Deus abençoe você, shalom, fique na paz.

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1: Olá, pessoal, muito bom. Boa tarde, né? Ela aí fala muito bom dia, mas é bom dia mesmo, porque a gente não almoçou ainda, né, Azeitona? E hoje é dia, Azeitona? Aí, ó, 11/10/2026, né? Hoje é dia 11 de outubro. Amanhã é feriado, né, Azeitona? Amanhã é feriado. Estaremos aí aproveitando aí um feriadão de segunda-feira, né? Que bom. Gente, olha, eu quero agradecer a Deus mais uma vez pela oportunidade de chegar até você através aqui das, como diriam os antigos, das ondas sonoras, Azeitonas, né? Das ondas sonoras da 102.9, a Rádio Cor da Vida. Muito obrigado através aqui do programa Filhos do Espírito Santo. E eu começo essa programação de hoje agradecendo a todos vocês, agradecendo a sua audiência. Muito obrigado, gente. Muito obrigado pelo carinho da sua audiência. Muito obrigado por me dar a oportunidade de comunicar com você aí no seu carro, no seu trabalho, na sua casa, aí você no seu almoço, junto com a sua família. E para eu ter certeza que você tá comigo aqui na tarde desse domingão, hoje, dia 11 de outubro de 2026, eu vou pedir você para poder mandar, já participar comigo aqui no nosso WhatsApp, né? Aqui no nosso WhatsApp, na 102.9, que é o WhatsApp que você já conhece. Mas quem ainda não conhece é 98899-1029. É só você participar comigo, ó. Vai ter destaque musical, vai ter informações de programação aqui, de várias programações, vai ter um evento muito bacana de missões na Serra. Daqui a pouquinho, vamos ver se vai conseguir chegar a tempo aqui o nosso amigo, o Aldair, né? O Aldair, evangelista Aldair, voz de trombeta. Daqui a pouquinho para falar sobre cerveja de missões da Serra. Vou falar sobre alguns eventos de criança que vai acontecer aí já amanhã, segunda-feira, e também durante a semana, vários eventos de criança. Então quero convidar todo mundo para vir para cá. Inclusive, ó, você que participou comigo, que mandou aqui a sua informação do trabalho de criança, compartilha aí com a igreja agora. Compartilha com a igreja agora. Vou mandar aí a nossa logo do programa para você compartilhar aí com a igreja, para todo mundo ouvir aqui na nossa programação na tarde de hoje, tá bom? 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Então, ó, tá liberado para você participar comigo aqui no nosso WhatsApp 98899-1029. Eu quero saber de onde você vai mandar a mensagem. Quero saber se você é de Aracruz, se você é de Fundão, se você é de Guarapari, ou se você é de outras regiões ou de outras cidades aqui do entorno da Grande Vitória, até de fora. Porque tem gente que participa conosco aqui no programa, que é do Mato Grosso, é de São Paulo, e tem tempo que não participa comigo aqui, pessoas de fora do Brasil. Então eu quero ver se tem gente participando com a gente. Aliás, tem tempo não, né? Tem aí umas duas semanas para trás, tinha gente participando conosco aqui, lá da Espanha, lá de Portugal, lá dos Estados Unidos. Então eu quero ver a sua participação na tarde de hoje, tá bom? Basta você mandar aquela mensagem rapidinha, aquela mensagem ligeirinha, de até 15 segundos, falando o seu nome, falando a sua igreja, o seu pastor, né? Ou mandando aquele recadinho aqui todo especial. É só você mandar para cá que nós vamos divulgar para você, divulgar aqui o seu alô, o seu abraço aqui no programa Filhos do Espírito Santo, tá bom? E só lembrando, tem muita gente que manda mensagem para cá e fala assim: ó, eu quero ouvir a música tal que passa aqui durante, que você ouve aqui durante a programação, aqui na Rádio Cor da Vida, você vai ouvir durante a semana. Hoje, neste horário agora do programa Filhos do Espírito Santo, nós vamos ouvir apenas os cantores do estado do Espírito Santo. Que, aliás, gente, vou deixar bem frisado aqui, a porta aberta da Rádio Cor da Vida para essas pessoas, para esses cantores e cantoras, bandas aqui do nosso estado do Espírito Santo, para ter a oportunidade de divulgar sua música. E aí você vai ver muitas músicas de destaque aqui, de músicas boas, de músicas excelentes, que é feita com muito carinho, com muita dedicação para edificar a sua fé. Então nós vamos estar, a gente vai estar ouvindo aqui somente essas canções dos Filhos do Espírito Santo. Se você quiser fazer um PDEP, você está aí ouvindo e quer ouvir um cantor, uma cantora que você quer ter o prazer de pedir a música desse cantor, Filho do Espírito Santo, aqui no programa, você pode mandar mensagem para cá. Se a gente conseguir, a gente vai ouvir aqui na nossa programação. E às vezes, de preferência, você até mandar o link da música, porque às vezes a gente não tem aqui na pasta do programa Filho do Espírito Santo, mas se você mandar o link da música, a gente já vai ouvir aqui o seu pedido, tá bom? Pelo menos a gente vai, se a gente não conseguir ouvir, eu vou pelo menos falar aqui a música que você pediu aqui no nosso nosso programa, tá bom? Enquanto isso, então, eu vou falando aqui, inclusive eu tô chamando aqui o nosso povo para participar com a gente, Zeitora, sabe por quê? Porque quando o pessoal tá ouvindo aí, às vezes o pessoal fala assim, muitas pessoas mandam mensagem para cá e falam assim, eu quero ouvir a música do cantor tal, que é durante a semana. Então eu tô insistindo com essa informação aqui, Zeitora, por quê? Pra gente poder ouvir os artistas Filhos do Espírito Santo, entendeu? A gente ouve os artistas Filhos do Espírito Santo, que esta é a proposta do programa, pra gente ouvir os nossos cantores, os destaque musical. E hoje a gente vai ouvir aqui, destaque musical aqui do Anderson Lira. Vamos ouvir aqui da Paula Mendonça, vamos ouvir aqui também da Daniela Silva e muitos outros que já está programado aí pra gente ouvir aqui na programação da Rádio Acordar. Vamos ouvir também do Marcos Leal. Alô, Marcos Leal aí da região 5 de Terra Vermelha, tá ligadinho lá. Todo mundo manda mensagem pra cá, que eu vou mandar logo do programa pra você distribuir aí na sua igreja e falar assim, liga o rádio aí pra gente ouvir programa Filho do Espírito Santo, como essa música agora, Zeitora, de destaque musical aqui no programa Filho do Espírito Santo. Anderson Lira, com vocês.

Fala, meus irmãos, aqui é o Anderson Lira e eu estou aqui na Rádio A Cor da Vida 102,9 e essa é a minha nova canção, De Volta ao Jardim.

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2: Pai Senhor, Pastor Carlos Salvador, Pai Senhor, todos os ouvintes. A palavra-chave do dia é união. Forte, hein? E o versículo-chave para esse tema é: ó, quão bom e quão suave é que os irmãos vivam em união. Salmo 133:1. Uma família forte não é aquela que nunca enfrenta problemas, mas aquela que aprende a permanecer unida, mesmo quando eles chegam. Família é como uma casa, precisa de cuidado, respeito, paciência e amor para permanecer de pé. Quando um erra, o outro precisa ter sabedoria para corrigir. Quando um cai, alguém precisa estender a mão. Quando surgem as dificuldades, é necessário lembrar que o objetivo não é descobrir quem está certo, mas encontrar juntos o caminho para seguir em frente. Uma família não se fortalece quando todos pensam iguais, mas quando todos entendem que o amor é maior do que as diferenças. Porque no final, o que sustenta uma família não é a ausência de conflitos, mas a disposição de não permitir que eles destruam os laços que os unem. Deus abençoe a todos, em nome de Jesus.
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3: Bom, gente, de volta, 12 horas e 30 minutos, você acompanhou aí, ó, uma sequência musical, mais essa reflexão aí da nossa querida irmã Bruna Rivas aqui no programa Filho do Espírito Santo, e já nós vamos também ter aqui informações aqui de várias programações. Aliás, deixa eu dar uma passada logo aqui, ó, pra te avisar, ó, quero mandar um abraço aqui pra igreja, deixa eu ver aqui, deixa eu abrir aqui, ó, o povo da igreja, não tem aqui a igreja? Eita, é nós, hein? Não tem aqui a igreja, mas a programação que vai ser, ó, Faça uma Criança Feliz, Amor em Ação, deixa eu ver aqui, ó, aqui em Guaranhuns, hein? Eu vou trazer mais informações aqui, na verdade, no primeiro momento estão pedindo só ajuda para poder fazer esse trabalho acontecer, hein? Então tá bom, tá feito aí, ó. Quero mandar um abraço também para minha amiga pastora Laudiceia Alves também, que vai realizar o evento de criança lá em Cariacica também. Cariacica também, nós vamos estar acompanhando aí a programação, saber direitinho o dia que será pra gente poder estar divulgando aqui no programa, tá bom? Bom, vou dar uma passadinha aqui no zap aqui, ó. Acabou de chegar aí o nosso amigo Aldair, né? Voz de trombeta. Ele vai bater na porta ali e vai esperar um pouquinho. Quer ver, ó? Deixa eu ver aqui, ó. Deixa eu ver aqui, ó. Jane Rodrigues também participando aqui, já mandou aquela mensagem. Vamos lá, fala aí, Jane.
4: Paz do Senhor, pastor Carlos Salvador.
3: Paz do Senhor.
4: Jane de Fonte Grande.
3: Uhum.
4: Deus abençoe a sua vida.
3: Amém.
4: E a todos da cor da vida, que tem uma semana cheia de bênção e de vitória. Paz do Senhor, boa tarde.
3: Paz do Senhor, boa tarde. Deixa eu ver aqui também, ó. Hoje tem. Ah, ela, a nossa amiga aqui, deixa eu ver aqui, a Tânia Rose falou assim, ó. Hoje tem Paula Mendonça. Ah, que hora será? Tá perguntando aqui, 12 horas. Já tá daqui a pouquinho. Acho que já é a próxima aí, hein? Já é a próxima aí, ó. A Paula Mendonça, hein? Deixa eu ver aqui, ó. Ela falou assim, ó, hoje pela manhã estive com a Paula Mendonça na Escola Dominical. Nossa cantora favorita. Glória a Deus pela vida e ministério dela. Serva do Senhor, ela é uma bênção pura. Amém, minha irmã, que bênção. Daqui a pouquinho, então, vamos ouvir aqui, já vou chamar aqui Paula Mendonça aqui no Destaque Musical, hein? Rita da Penha de Domingos Martins, a paz do Senhor, pastor. Deixa eu ver aqui também, Daniel da Silva. Oi, hoje é aniversário da minha mãe, ouvinte da rádio, o nome dela é Maria Rodrigues, do Morro Boa Vista, em São Torquato. Olha, rapaz, lá em cima em São Torquato, o pessoal nos ouvindo. Ô, irmã Maria Rodrigues, parabéns pra irmã, que Deus te abençoe nesse dia tão especial, um abraço todo especial aí do seu filho, o Daniel, hein? Ele falou aqui, Azeitona, ó, estamos aqui no churrasco comemorando o aniversário dela, é claro, e ouvindo a melhor. Olha, vai. Então a nossa voz, a minha voz está ecoando aí em Boa Vista, né? Boa Vista, lá no alto de Boa Vista. Eita, coisa boa. Churrascão aí. Eita, quero ouvir mesmo esse pessoal mandando. Manda pra cá uma foto aí de vocês aí nesse churrascão aí em Boa Vista aí pra mim ver aqui. Eu e Azeitona, pra gente pelo menos ter uma hora, né, Zeitão? Que depois a gente tenta ir pra pegar pelo menos o cheiro desse churrasco. Valeu, Daniel, um grande abraço. Deixa eu ver aqui, ó, mais gente participando, muita gente participando aqui, ó. Deixa eu ver aqui também, ó, Elaine Maria Vaz, manda abraço aqui para toda a família, vocês da Rádio Cor da Vida, sou fã de vocês. Elaine Maria Santos Dumont, Vila Velha, escuto todos os dias, hein?

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6: Bom, gente, de volta, 12:46. É 12:46. Ó, chegou por aqui o nosso querido amigo evangelista Aldair. Voz de trombeta junto com a voz de trombeta legítima, hein? Beatriz, voz de trombeta. A gente tá sempre tocando aqui Beatriz, voz de trombeta aqui no programa. Ela já participou com a gente aqui há muito tempo atrás, mas tá sempre aqui com a gente. Ô, Daí, que Deus abençoe. Obrigado aí por você ter chegado aqui. Era quase que no apagar das luzes, mas deu tempo, né?
7: Foi. Acabamos que saímos um pouquinho meio que em cima do horário lá e... Mas chegamos, graças a Deus estamos aqui.
6: Que bom, e estamos aqui pra gente falar do, pra gente falar da programação especial que vai começar, o quê? Já essa semana, né?
7: Essa semana, dia 14. A partir do dia 14 vai ter o congresso de missões. Vai ser na Matriz e tenho certeza que grandes coisas o Senhor irá fazer por nós.
6: Glória a Deus. 14, 15 e 16 de outubro, sempre às 19 horas, né?
7: Sim.
6: Vai estar lá na primeira noite de pregação, vai ser o pastor. Rapaz, eu tô aqui tentando ler aqui, mas
7: Flávio Coelho,
6: do Espírito Santo, que é o pastor Flávio daqui mesmo. No dia 15. Dia 15, o pastor Elson de Assis. E no dia 16, um tal de evangelista, voz de trombeta, é isso mesmo?
7: Eu só vou estar trazendo a sobremesa pro povo, porque o banquete vai ser servido na quarta e na quinta.
6: Maravilha.
7: E na sexta, sobremesa.
6: O arremate, né? E quem vai estar cantando lá? Nossa cantora Beatriz, voz de trombeta, né?
7: Beatriz e convidados. Tem muita gente que vai participar desse evento. E inclusive, não dá nem para citar nome, porque senão a gente acaba esquecendo. Mas para quem segue as nossas redes sociais, já sabe que Bruna Nascimento vai estar lá, Daniel Nascimento vai cantar também. A Evelyn vai estar louvando a Deus lá também. Maria Bronze vai cantar lá. Tem a irmã Jaciara, o Emerson, o Chris Everson. Ele vai também. E demais participantes.
6: Eu tô vendo aqui também a. Deixa eu ver aqui. Opa, aparecendo os nomes aqui.
7: Jaciara.
6: Marlene também tá aqui.
7: Marlene Vieira também está aqui.
6: E nesse dia, nessa programação, além da Beatriz, voz de trombeta, cantar, vai ter o lançamento de uma canção, né? Deixa eu ouvir a Beatriz aí. Vai ter o lançamento, Beatriz, da canção?
8: Pai do Senhor, povo de Deus.
6: Trombeta.
8: Do Senhor, tô bem, graças a Deus.
6: Amém. Beatriz, voz de trombeta.
8: Glória a Deus.
6: Vai ter lançamento de música nova lá?
8: Vai sim.
6: É mesmo?
8: Tem azeite, nome do hino.
6: Tem azeite?
8: Tem azeite.
6: Então, meu amigo, é sinônimo de promessa firme lá nesse congresso que começa dia 14, 15, 16. Você vai cantar todos os dias?
8: Todos os dias, vou cantar todos os dias.
6: Que bênção, eu tô vendo aqui, tem muita gente boa que
8: tem,
6: vai estar cantando lá,
8: muita,
6: né?
8: Muita gente abençoada.
6: Essa turma toda vai estar reunida lá, louvando e adorando. Você vai lançar que dia, de fato, a canção?
8: Vai ser na quarta-feira.
6: Na quarta-feira?
8: No primeiro dia,
6: Que bacana. Quarta-feira de... Ah, quarta-feira agora.
8: É, dia 14.
6: Quarta-feira, é. Quarta-feira agora. Então, vai ser o lançamento da Beatriz lá nesse congresso de missões, né? Congresso de missões, congresso de avivamento de missões. Então, tá aí, ó. Pastor Flávio, pastor Elson e evangelista Aldair, voz de trombeta, vai estar aí na condução da mensagem da palavra de Deus, né? E esses cantores vão estar participando, vai ser uma festa muito bacana. E aonde que a igreja fica ali, Beatriz?
7: Ah, o nosso Aldair vai falar aqui agora. A igreja é a sede, a matriz, ela fica em Boa Vista, ali na rua São Jorge, Boa Vista 2, Serra. É próximo da escola Arlindo Ferreira Lopes. O pastor presidente é o pastor Altamir Firmino de Matos. E o Giovanni, ele é o segundo dirigente lá de Porto Dourado. Porque as condições não estavam muito boas para receber esse evento lá, porque a Beatriz, ela é uma menina que conhece muita gente. E automaticamente ela serve muito a Deus aqui no Espírito Santo. Então eu creio que, para dar mais um pouco de conforto para os convidados, aí a gente pedimos a permissão ao pastor presidente e junto com o presbítero Giovanni, que foi o canal de bênção, junto com ele, né? E graças a Deus vai ser bênção.
6: Maravilha, e a igreja, você falou aí o bairro, mas é um bairro mais conhecido daqui das pessoas, de lá da Serra todo mundo conhece, aí é Bela Vista, né?
7: Bela Vista 2.
9: Perto do hospital, a parte hospital.
7: Vitória Parte Hospital.
6: Ah, Vitória
7: ali
6: Parte.
7: Atrás ali.
6: Mas um bairro próximo ali é qual?
7: Carapina.
6: Ah, bacana, então é perto. É perto aqui de Vitória e tal. Quando eu perguntei, você falou quarta-feira, porque quarta-feira eu tenho um evento, mas agora que eu vi que localiza ali Carapina, é próximo, então eu acredito que eu vou estar indo lá acompanhar o seu lançamento na quarta-feira. Então, o lançamento dessa música vai ter...
9: Tem azeite.
6: Não, vai ter azeite.
9: Vai.
6: Que benção. Não tem essa música nova aí não, né?
9: Não.
6: Não tem não, né? Não tá disponível ainda.
7: Detalhe, só quarta-feira mesmo.
6: Só quarta-feira?
7: Porque a gente quer... É igual o chá revelação, né?
6: É, né?
7: É só no dia mesmo que vai ser. Então, se tem alguém aí com a sua botija, está meio vazia ou até mesmo seca, a oportunidade agora. Vai ter azeite lá.
6: Vai ter azeite, né? E tá perto essa semana. Amanhã é feriado, aí terça, quarta-feira... Quarta-feira já é o início da festa, né?
7: Quarta-feira. E o que eu costumo falar muito é que às vezes, pastor Carlos, nós convidamos muitos pregadores de fora do Espírito Santo para os nossos eventos. E aí nós gastamos até uma fortuna para ter essas pessoas aqui. Mas você sabia que... Às vezes o azeite está no vaso de casa?
6: Eu sou suspeito de falar, porque eu sempre falo aqui o seguinte, ó, as igrejas fazendo eventos, programações e congresso e tal, convide os cantores, filhos do Espírito Santo. Porque aqui o talento tá aqui, os pregadores e tal, dê a oportunidade, você que tá me ouvindo nas igrejas, dê a oportunidade, que aí você, e outra coisa, dê a oportunidade e semeia na vida do cantor e do pregador. Não é só convidar e chegar lá e, não, toma aqui o dinheiro do Uber, não, pelo amor de Deus. Assim como você dá o tratamento para os artistas, cantores que vêm de fora, dá também a oportunidade e a oferta para os cantores que vêm daqui mesmo. Aí, ó, agora, por exemplo, nós estamos ouvindo aqui, ó, ao fundo aí, ó, Beatriz, voz de trombeta. Aí, ó, essa canção aí, ó,
7: quem é esse carpinteiro?
6: Entendeu? Então, quarta-feira é lançamento.
7: Lançamento novo.
6: Amém, que benção. Inédito, então, amanhã, quarta-feira, lá em Bela Vista, ali perto de Carapina, né?
7: Perto de Carapina.
6: É Jardim Carapina. Ali é Jardim.
9: Do lado.
6: Jardim Carapina.
7: É do lado.
6: Então, perto de Jardim Carapina, ali, Bela Vista, vai ser o lançamento. Vai ser uma festa muito linda. Eu quero convidar você aí, os nossos irmãos aí de Jardim Carapina, de Bela Vista, ali, de todo o entorno ali, para estar participando nessa festividade, né?
7: É, e graças a Deus aqui a gente temos apoio dos obreiros do campo de Carapina. Uhum. É tanto que nesse evento aqui tem pastores que são do campo. Uhum. É homem de Deus, pastor Oséias, pastor Gabriel, que Deus usa muito no louvor. Uhum. E vai estar junto com a gente lá, dando glória a Deus.
6: Que bom, que bom. Essa festividade, você costuma realizar ela todo ano? Ou é pelo fato de estar lançando também o CD, essa música da cantora Beatriz?
7: Olha, essa é uma semente, uhum, que nós queremos que essa semente, ela passe a germinar aqui no Espírito Santo. Por quê? Porque a maioria dos congressos aqui no Espírito Santo, uhum, é aniversário de igreja, aniversário do circo de oração, festividade de tantos anos de ministério. Só que o verdadeiro sentido da Igreja de Cristo seria invertir em missão. Uhum. Eu ainda acho que as nossas festividades tinham que ser temas missionários.
6: Uhum.
7: Porque tem pessoas... É igual, por exemplo, a gente está aqui no Espírito Santo... eu tô com um projeto lá em Moçambique.
6: Uhum.
7: O projeto Ainda Há Esperança. Lá em Moçambique, as crianças lá que estavam se alimentando com dificuldade. E nós, aos poucos, temos um grupo no WhatsApp aqui. Inclusive, você que queira participar desse projeto missionário, pode entrar em contato nas minhas redes sociais ou então procurar a Beatriz, que nós usamos o Voz de Trombeta e tudo, o Instagram, no TikTok, no Kawaii, tudo é alguém.
6: É bem social, né?
7: Beatriz, Voz de Trombeta, quem, uhum, quiser participar, fique à vontade.
6: Bacana, então tá aí, ó, tá o convite do nosso querido amigo aqui, o evangelista Aldair Voz de Trombeta e a cantora Beatriz Voz de Trombeta, mas eu tenho uma triste notícia pra dar.
7: Sim.
6: Persiana riou, meu amigo. Quando a persiana ria e a letrinha sobe, é porque tá na hora da gente ir embora. Então, olha, eu pensei, você chegou aqui rapidamente, pegou aí um trânsito, chegou, senão a gente ia ficar aqui batendo papo, seria muito bom, mas aqui é o seguinte, tem hora, aqui é o seguinte, é tudo assim, que senão a produção já manda, corta a gente no ar. Muito obrigado pela sua vinda aqui, tá bom?
7: Diz que o melhor fica pro final, né?
6: Uhum.
7: Observa. Em primeira mão aqui, eu, uhum, vou estar trazendo para o ouvinte da Cor da Vida,
6: uhum,
7: que a partir de janeiro eu vou estar selecionando um dos cantores capixaba para estar abençoando com a gravação de um videoclipe.
6: Olha que bacana, hein?
7: O sorteio vai ser aqui na Cor da Vida.
6: Aí, tá pronto. No programa Filho do Espírito Santo.
7: No programa Filho do Espírito Santo.
6: Bacana.
7: Você que adora o Senhor, que tem dificuldade de gravar, porque as condições não tá fácil, nós queremos, eu e a Beatriz, queremos ser esse canal de bênção pra sua vida.
6: Pronto.
7: Em janeiro vai começar as inscrições.
6: Então, meu amigo, vamos deixar com a outra parte agora, porque, ó, a letrinha subiu, gente. A letrinha subiu, Azeitona? Quando a letrinha... Beatriz, a letrinha subiu! Então vamos embora. Quando a letrinha sobe, gente, a gente precisa ir embora. Sabe por quê? A produção, viu? Ó, é tesourada. Não é não, Azeitona? É tesourada. Então, é verdade, tem que ser assim, né? A gente vai ficando por aqui, gente, ó. A gente vai ficando por aqui agradecendo a Deus por essa oportunidade. E se Deus quiser, domingo a gente tá de volta e mais oportunidade, mais oportunidade. Eu vou ficando por aqui dizendo o seguinte, se você permitir ser pastoreado pelo pastor do Salmo 23, o seu passo será sempre verdejante. Tchau, Azeitona. Até mais.
10: Por um general de guerra.
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2: 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Continue com a gente que tem uma programação especial pra você nesse domingo.

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14: 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Como é que você tá? Tudo bem? Espero que sim, viu? Que Deus abençoe muito o seu domingo e que você tenha uma semana repleta das bênçãos do Senhor. Um beijo.

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1: Quem acredita que o processo não mata, aí levanta a mão. Tudo tem propósito de Deus. Talvez isso que você esteja passando seja difícil, mas Deus tem um propósito nisso. Escuta.

0: está guardado na palma da minha mão. Estou contigo. 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
1: Com vocês, Maria Marçal.

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Um domingo maravilhoso, abençoado, cercado das bênçãos do Senhor. Que você possa ter o seu coraçãozinho cheio de alegria e da presença do Pai. Que Deus te abençoe muito. Vamos de música.

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1: Eu sinto a tua presença nesse lugar, Deus. O Senhor não falha. O Senhor não mente.

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2: 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Um ótimo domingo para você. Que Papai do Céu abençoe muito o seu domingo, tá bom? E a sua semana que vai começar também, né? 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
2: A Cor da Vida 102,9 FM que é tudo de bom. Eu sou Larissa Faria, tô com você nesse domingo, nessa programação maravilhosa feita pra abençoar você, tá? E vamos de música.

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1: A Cor da Vida 102,9 FM que é tudo de bom. Que você tenha um domingo maravilhoso, cheio da graça, da presença do nosso Deus Todo-Poderoso, que você possa desfrutar do melhor que ele tem para você neste domingo.

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Olha, tem uma programação especial pra você nesse domingo. É, pra deixar você assim, ó, mais abençoado ainda. E eu agradeço demais a sua companhia. Obrigado por você estar aqui junto com a gente. Que Deus possa abençoar grandemente mais e mais e mais a sua vida, tá bom? E continua com a gente, porque a música não para.

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11: 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Deixa eu lembrar você que, olha, amanhã eu tô com você, viu? É de segunda a sexta-feira, a gente tá juntinho de meio-dia às 15h aqui na Rádio Acorda Vida. Eu sou Larissa Faria e a gente segue com uma programação maravilhosa para abençoar mais ainda o seu dia.

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2: Acorda Vida, 102,9 FM que é tudo de bom. Um ótimo domingo pra você. Que bom que você escolheu a Rádio Acorda Vida pra estar aí junto com você, viu? Em cada momento especial do seu dia a dia. E a gente segue com muito mais música na programação.

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Eu sinto a tua presença nesse lugar, Deus. O Senhor não falha. O Senhor não mente. O Senhor não muda.

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